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5: Direto de música, Los Chicos de Colômbia, La Burrita Cumbiambera.

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Lounge, Los Corraleros de Marraqual, suelta la pa' que se defenda. Teve também La Sonora Dinamita, Las Velas Encendidas e Juanes, Adiós Le Pido. Agora são 9h15, quero mandar abraços para Daniel Silva, diretamente de Manaus, Amazonas, Navidad desde Colômbia, en la ciudad de Medellín. Que nos escute agora. Muchas gracias. Besos desde Brasil. Um abraço para o Jorge Luiz, grande locutor. Ele disse que me ouvia desde a Rádio Liberal FM, o programa Forrozão Liberal, ao vivo e online. Obrigada, Jorge Luiz. Beijo para você. Que lembrança mais gostosa. Olha, aí, o Águia também tá mandando beijo para ti. Que massa. Tem mais gente aqui ouvindo a nossa programação. O Márcio Monteiro, diretamente de Marituba. José Leni, em São Bento do Sul, Santa Catarina. Ele que é o Papai Noel, já chegou mais cedo por aqui. Mandou um salve, salve para todos os ouvintes. O Júnior Assunção, que já passou uns dias aqui em Belém do Pará. E agora ele está na Espanha curtindo a gente. Que legal, hein? Júnior Assunção, um beijo para você. A Tati Rodrigues, Tatiana, minha xará, diretamente do Rio de Janeiro, curtindo a nossa programação. Paulo Roberto, também no Rio de Janeiro. O Luiz Pimentel, mandando beijos apaixonados para sua esposa Rosana, em Ananindeua. Um abraço para todos também do Porto Velho, Rondônia. O Fábio Cebolão, aqui em Belém, Marcelo na Bahia, Josemi em Vitória, Fortaleza, Edivaldo Dantas em Coaraci, na Bahia, Renata

0: mais.
1: Cultura FM 93,7, como sempre, trazendo o melhor da música latina. Essa foi a música de Natalia Docon, Respira. Antes teve Nick Jam X e Karol Re com Nicki Minaj, Tusa. Agora são 9:30 da noite. Quero mandar um abraço para a Ariana Dias, no bairro da Pedreira. Bairro do Samba do Amor e agora da Música Latina. Abraços também para o Edson Albuquerque, lá no Tapanã. Manuel Paulino e todos de Natal, no Rio Grande do Norte. Falando em Rio Grande do Norte, um abraço para o pessoal aí que vende bastante boné em Serra Negra, Rio Grande do Norte. Quem mandou esse alô foi o Fernando Sérgio. Um beijo para todos vocês, Fernando e a galera aí do Rio Grande do Norte, em especial de Serra Negra. Tem também o Roberto em Maceió, Alagoas, mandando um abraço para sua esposa Neide. Falando em esposa, tem o Gessé Silva de Cuiabá, mandando um beijão para sua esposa Cristina. Que coisa boa! O Goldo Eli tá ouvindo a gente diretamente da Prainha, aqui no nosso imenso estado do Pará. Ted Fernandes, Rio do Antônio, Bahia, é o nome da cidade dele. Alencar, em Juazeiro do Norte,

0: Ceará. Jailson Fernandes, da cidade da Penha, em Santa Catarina. Tem também o Michael em Paragominas. E cadê? Valdir, no Tocantins. Davi Batista, alô galera de Blumenau. Divalci Bezerra, em Santa Luzia, Paraíba. Gente, muito obrigada pelo Ibope, pelo carinho. Agora eu vou de break, mas volto já.
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0: Santana e Grupo Frontera, Me Retiro. Antes ouvimos por aqui Pérez Prado, Mambo, número 5, e a Thalia cantando Maria La Del Barrio. Tema e título de novela, viu? Agora são 9h49, quero mandar abraços aos ouvintes. O Jorge Luiz, o Orlando Araújo, em Guarapari, Espírito Santo. O Tiago Amoras mandando um beijo para minha mãe, Marta. Obrigada, Tiago. Um beijo para vocês dois. Mãe, te amo. Beijo. Ângela Pedroso, que é locutora lá no Rio Grande do Sul, tá curtindo a gente. Obrigada, Ângela. Beijo para ti. Ó, Miguel de Cássio, no sítio Bela Vista, também tá na área. O Pedro, em Castanhal, Cidade Modelo. Marciano, no Paraná. Tiago, em Pernambuco. Cícero, mandando um alô pro Souza, lá na Paraíba. Jeves, em Santa Catarina. Clay Rodrigues, em Sinop, Mato Grosso. Claudir Moreira, em Bauru, São Paulo. Francisco das Chagas, Cidade de Marco, lá no Ceará. José de Souza, em Mogi das Cruzes, São Paulo. E também a Joyce, ela que mora na roça. O lugar se chama Pé de Serra, lá no município de Claros de Poções, Minas Gerais. Tá com seu radinho e curtindo a Cultura FM. Obrigada, Joyce. Aqui a gente continua trazendo o melhor da música latina. E agora com a mistura da música latina com o hip hop, que traz aí um grande artista com uma letra sensacional que fala sobre fé, que fala sobre Jesus Cristo. Ouçam, Rubinsky RBK, El Hijo del Hombre, na Cultura FM.
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0: no programa Batida Tropical da sua Rádio Cultura FM de Belém do Pará. Acabamos de ouvir MC Malcriado junto com Maíra Andrade, Massa Amor. Teve também Orixá Se Compai Segundo, Tchan Tchan Tchan e Rubinsky RBK, El Hijo del Hombre. 10 e 3, mandando abraços então para o Naziel em Fortaleza, Samuel Costa em Tianguá, também no Ceará. De Júnior Pereira para o seu filho Enzo em Abaetetuba. Todas as músicas da programação e oferecimento para você, Enzo. E um abraço para o Ednei Pantoja, diretamente de Curitiba. Além, é claro, do Aldo, diretamente do Peru, curtindo a nossa programação, provavelmente ali da cidade de Lima. Bom, gente, muito obrigada pelo Ibope, pelo carinho. Agora eu vou de break, mas volto já.
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5: Vamos direto de música, Capoy, Mike Towers e Lee.

0: Inside, Pedro Capó, Georgie Noriega, Rec 808, Shadow Towers, Puerto Rico.
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sucesso de Ritza, me namorei. Antes ouvimos por aqui Rosalía e Raul Alejandro, Beso e Pedro Capó, Calma. São 10h19, mandando um abraço para Larissa Cristina, curtindo a nossa programação diretamente aqui de Belém do Pará. Aí também um abraço para o Jadson Andrade, em Marituba, curtindo o programa Batida Tropical com o melhor da música latina. Agora tem mais, vamos curtir ainda músicas latinas cantadas em francês. Zaz, je veux.

0: Estamos ouvindo o finalzinho da música aí de Palito Ortega e Silvana Di Lorenzo, Por Muchas Razones Te Quiero. Teve também Rafaela Carrá, Pedro e Rosemary Cloney, Mambo Italiano. Meu querido, bom, eu vou de break. Na volta, vocês já sabem, tem o bloco mais romântico do seu rádio e também com uma tradução toda especial. Vem comigo.
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3: E esse é o momento do programa Batida Tropical da sua Rádio Cultura FM, em que a gente sempre desacelera os BPMs da música latina para falar de amor. Agora são 10h34.
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3: A música escolhida foi de Stromae Pomme, Ma Meilleure Ennemie.

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Luísa Ono, Catito. A gente ouviu também Rico Manuel, All of Me, Pedro Guerra com Rita Paes, La Mentira. Faltando 4 minutos para as 11 horas da noite, esse programa é uma produção da Cultura FM 93,7. No áudio, o Águia. Na produção, programação e locução, eu mesma, Tati Ribeiro, que fico por aqui. Estou de volta amanhã, viu? 8 horas da noite para a próxima edição do Batida Tropical. Antes de voltar para casa, eu deixo mais uma. E essa também é particularmente linda. Eros Ramazzotti, Così della Vita. Tchau, gente. Até amanhã.

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0: Djavan, Só Pra Dar Uma Riqueza Pro Meu Amor. Que bom, né? 1984, do álbum Lilás. A canção Miragem. Antes, Paul e Linda McCartney, Uncle Albert. O tio Alberto.
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5: 7 horas em ponto na Grande Belém.
6: 7 horas.
5: Bom dia, hoje quarta-feira, 17 de junho de 2026. Neste momento a temperatura aqui no bairro da Cremação é de 24 graus.
6: Muito bom dia, já está no ar o Jornal da Manhã, com as principais notícias do Pará, do Brasil e do mundo, com a apresentação de Gabriel Nascimento
5: e Isa Nascimento.
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5: Participe do Jornal da Manhã pelo nosso WhatsApp 98563-9937, repetindo o WhatsApp 98563-9937.
6: Os destaques desta edição:
7: Governo do Pará e União assinam licitação para asfaltar 125 quilômetros da Transamazônica.
8: Ocupação de pessoas 60 mais supera o dos jovens e chega a 53% em 10 anos no Brasil.
5: Estudo indica que mais da metade dos casos de demência podem ser evitados.
7: Estudantes já podem se inscrever para a Olimpíada Nacional de Eficiência Energética 2026.
8: Pianista paraense retorna a Belém para concerto gratuito e especial no Instituto Carlos Gomes.
5: Índice de emprego para pessoas com 60 anos cresceu mais de 50%.
7: Especialista alerta para aumento de golpes virtuais com uso de inteligência artificial.
9: O Paysandu trabalha hoje e amanhã já embarca para jogar em São Luís do Maranhão. Clube do Remo, no seu segundo dia de trabalho remoto. Contratações só a partir do dia 20 de julho.
5: Nesta edição do JM temos muitas coisas boas, a começar pelas pautas de verão que estão começando a surgir. Cuidados com o protetor solar. Quais os cuidados você tem que ter com a pele? Tudo isso a gente vai tratar nos próximos JMs também, né? Questão relacionada ao verão, que o inverno amazônico já passou. Tem também pautas relacionadas ao âmbito internacional, no nosso giro pelo mundo, aquilo que impacta você também, né? E aí também tem casos de demência que aumentaram, mas existe uma razão, né, que pode ser evitada para isso, né? Tem vários fatores. E por último, hemofilia. Você já ouviu falar? É sobre isso que se trata a coluna Vida e Saúde desta quarta-feira. 7 horas 3 minutos.
6: 7:03.
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5: Governo do Pará e União assinam licitação para asfaltar parte da Transamazônica.
6: A BR-230 é uma das principais rodovias da Amazônia e exerce papel estratégico para a circulação de pessoas, mercadorias e insumos entre diferentes regiões do Pará. Os detalhes com João Paulo Seabra.
7: O governo do Pará e o governo federal assinaram um aviso de licitação para a pavimentação de 124,95 quilômetros da BR-230, a rodovia transamazônica. O trecho contemplado fica entre os municípios de Uruará e Rurópolis, no sudoeste paraense. O investimento estimado é de cerca de R$ 1 bilhão, e marca mais uma etapa da reestruturação da rodovia federal no estado. A governadora Hanna Gassan destaca a importância da parceria entre os governos estadual e federal para viabilizar obras estruturantes.
10: 1 bilhão de reais que serão investidos em 125 quilômetros de estrada para o Pará, o que é importante para o desenvolvimento. Hoje, um dia muito importante para o desenvolvimento do nosso estado.
7: Durante a agenda realizada em Brasília, o ministro dos Transportes, Jorge Santoro, ressaltou que a iniciativa faz parte de um conjunto de ações voltadas para a ampliação da infraestrutura logística do Pará. Segundo ele, a continuidade da pavimentação da Transamazônica é fundamental para fortalecer a integração regional e melhorar as condições de transporte.
11: Isso é uma ação importante, governadora. Combinamos aqui outras entregas aqui hoje. Vamos fazer a entrega parcial da 316, vamos iniciar a revitalização da BR-155-158. Essa aqui é um sonho antigo.

0: governador. Ministro Renan tinha assumido o compromisso com o senhor de a gente botar toda a licitação concluída a 230. Como o senhor falou agora há pouco, de cabedelo, concluir ela totalmente no Pará, e a gente já está com várias ações implementadas. Isso aqui é mais um pedaço das ações. Vamos conseguir o licenciamento ambiental do trecho faltante ainda esse ano, e vamos tentar licitar esse ano o trecho que vai faltar. Que a gente conclui todo o trecho em obra. Aqui são 125 quilômetros. O outro trecho, que é mais 100 quilômetros, a gente vai fazer, se Deus quiser, a licitação ainda esse ano.
1: Considerada uma das principais rodovias da Amazônia, a BR-230 tem papel estratégico no escoamento da produção agrícola e na circulação de pessoas e mercadorias. O trecho que será asfaltado atende uma região com forte atividade agropecuária, especialmente na produção de cacau, contribuindo para o desenvolvimento econômico e geração de oportunidades no interior paraense. João Paulo Seabra para o Jornal da Manhã.
2: O emprego para pessoas com 60 anos ou mais tem crescido no Brasil, mais do que para outros grupos da população.
3: Mas essas vagas se concentram mais no mercado informal, sem carteira assinada e sem proteção trabalhista. Confira na reportagem de Cláudio Lobato.
4: Eu tenho 37 anos trabalhando para mim. Eu já fui motorista de praça, né? Já fui subgerente de posto de gasolina, fui peão. Aí resolvi trabalhar numa parte que eu tinha vontade. Ciência da natureza, os conhecimentos, as curas da erva. Hoje, graças a Deus, eu vivo disso.
5: O depoimento do ambulante Luiz do Nascimento evidencia o aumento de pessoas com 60 anos ou mais no mercado de trabalho, mais do que o restante da população brasileira. O emprego para pessoas nessa faixa de idade tem crescido no Brasil mais do que para os mais jovens. No entanto, essas vagas vêm acompanhadas de mais informalidade, ou seja, sem carteira e sem proteção trabalhista. São aposentados tentando garantir uma complementação de renda, como analisa o professor da Fundação Getúlio Vargas, advogado Jean Menezes de Aguiar.
6: A população está vivendo mais, com mais saúde, a expectativa de vida aumentou. Isso efetivamente gera necessidades contínuas e permanentes de sobrevivência, de qualidade de vida, etc. e tal. Então, com o sistema de aposentadoria, que a gente sabe que é um sistema apertado, as pessoas têm que complementar essa renda com bicos, do jeito que se fala popularmente, forma de preconceito, né? Os empregadores, muitos, evitam pessoas com mais idade.
5: Nos últimos 10 anos, o número de pessoas 60 a mais no mercado saltou 53%. No mesmo período, a população de idosos cresceu 37%. Isso significa que o emprego dos idosos cresce em ritmo mais acelerado que o envelhecimento da população, 1,8 milhões para 35,2 milhões. Eles eram 13% da população e atualmente são 17%. O contingente de trabalhadores 60 mais avançou de 5,7 milhões para quase 8,8 milhões em apenas uma década. No fim do ano passado, 25% dos idosos estavam ocupados. Em 2016, a taxa era de 22%. Mas nesse caso, a informalidade é um fenômeno mais localizado entre os trabalhadores menos especializados, como acredita o professor da FGV, advogado Jean Menezes de Aguiar.
6: Quem é um profissional liberal consegue se manter, um médico, um advogado, um contador, perfeitamente, com um negócio próprio. Mas, efetivamente, quem depende de uma relação empregatícia fica numa situação mais dificultada, porque precisam aceitar esse idoso como um agente ativo de trabalho, o que nem sempre ocorre.
5: Na comparação com a população geral, o crescimento populacional foi de 5% no período, subindo de 203,2 milhões de pessoas para 212,6 milhões. Já o número de empregos expandiu-se 14,6%. Ao fim de 2025, o Brasil tinha praticamente 103 milhões de trabalhadores. Cláudio Lobato para o Jornal da Manhã.
2: 7:09.
3: 7:09.
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0: Realização de anúncios a partir da inteligência artificial é um fenômeno que tem crescido diariamente.
1: Para as empresas, a tecnologia trouxe redução de custos. Por outro lado, o número de fraudes preocupa as autoridades em segurança digital. Quem conta pra gente é João Paulo Seabra.
2: O avanço da inteligência artificial tem transformado a publicidade digital, tornando campanhas mais rápidas, personalizadas e com custos reduzidos. No entanto, o uso indevido da tecnologia também tem ampliado o número de golpes virtuais. Segundo o cientista da computação e professor da UNAMA, Diego Abreu, é importante que os usuários verifiquem a autenticidade dos anúncios antes de realizar compras ou acessar links e saibam usar a inteligência artificial.
3: Bom, eu diria porque a mesma tecnologia que facilita a vida das pessoas também pode ser utilizada por golpistas ou pessoas mais intencionadas. Com a IA ficou muito mais fácil criar anúncios falsos, simular pessoas reais, né, pessoas famosas, clonar vozes, produzir conteúdos bem convincentes. Então, no início era muito mais fácil perceber quando uma imagem, um vídeo tinha sido gerado por IA. Porque apareciam erros, né, visíveis, né, ou falas, que são muito artificiais. Mas, hoje em dia, a qualidade dos modelos melhorou muito. Então, mesmo pessoas que são muito acostumadas com a internet, ou com redes sociais, ou sabem identificar as famosas fake news, podem ter muita dificuldade de identificar se aquilo é um conteúdo falso, gerado por IA.
2: A utilização de recursos de inteligência artificial permite a criação de personagens digitais com aparência e comportamentos semelhantes ao de pessoas reais. Além disso, tecnologias de voz sintética e animação aumentam a sensação de credibilidade das mensagens publicitárias, dificultando a identificação de conteúdos enganosos, como informa Diego Abreu, professor da UNAMA.
3: Isso aumenta muito o risco para o consumidor, porque muito da confiança que a gente tem na propaganda se dá, às vezes, nas pessoas que estão aparecendo, nos tipos de marca, ou na própria identidade ou estética relacionada com aquela publicidade. Bom, esse termo aí, MetaHumans, né, ele é um termo genérico que pode significar desde aqueles avatares mais simples, né, que você logo percebe que não é uma pessoa, é algo bem virtual, até mesmo para uma imitação muito realista, né, de uma pessoa. Então, numa publicidade, ele pode aparecer como sendo a pessoa que está apresentando, o vendedor ou influenciador digitais, e trazer um nível de confiança para o consumidor, certo? Baseado na confiança que o consumidor tem naquele personagem digital. Eu posso imitar um presidente ou alguém muito famoso através disso. Então, o MetaHumans, ele tem desde avatares, né, que a empresa já há alguns anos criaram, certo? Até mesmo essa imitação de pessoas por IA.
2: Diante desse cenário, especialistas recomendam atenção redobrada ao navegar na internet. A orientação é conferir se o anunciante possui canais oficiais, buscar informações sobre a empresa e evitar clicar em ofertas suspeitas. Com a popularização da inteligência artificial, a verificação das informações passa a ser uma das principais ferramentas de proteção contra fraudes digitais. João Paulo Seabra para o Jornal da Manhã.
1: Política.
0: Governo retira urgência de projeto sobre fim da escala 6x1 na Câmara.
1: A proposta vinha trancando a pauta do plenário da Casa. Saiba mais com a repórter Daniela Longuinho, da Rádio Nacional.
4: O governo federal pediu a retirada da urgência do projeto de lei que trata do fim da escala de trabalho 6x1 enviado à Câmara dos Deputados. Por ter sido encaminhada em urgência, a proposta vinha trancando a pauta do plenário da Casa. Agora, os parlamentares estão livres para votar outras matérias. Segundo o líder do governo na Câmara, deputado Paulo Pimenta, do PT do Rio Grande do Sul, a partir de agora, o trabalho é garantir a regulamentação da proposta. A previsão era de votação do PL nesta terça-feira. O projeto em questão não é a proposta de emenda à Constituição, que prevê o fim da escala 6x1, que já foi aprovada na Câmara e aguarda análise do Senado. Essa proposta busca adequar a CLT, a Consolidação das Leis do Trabalho, e a Lei do Repouso, a PEC aprovada pelos deputados. Também nesta terça, o deputado Léo Prates divulgou o relatório substitutivo favorável ao projeto de lei do governo sobre a mudança da jornada de trabalho. Pelo texto, Prates defende não alterar leis específicas de categorias profissionais regulamentadas, modernizar as escalas de revezamento para as atividades autorizadas a funcionar aos domingos, garantir

0: Garantir prioridade na escolha dos dias de descanso para as trabalhadoras com filhos com deficiência, entre outros. Da Rádio Nacional em Brasília, Daniela Longuinho.
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2: 7:15.
3: 7:15.
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2: A seguir, saiba os diversos benefícios da utilização do protetor solar.
3: É daqui a pouco, aqui na Cultura FM.
2: Não desligue o seu rádio, a gente volta já.
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1: Previsão do tempo.
3: Na região metropolitana de Belém, sol com muitas nuvens à tarde. À noite, ocorrem pancadas de chuva. Em Belém, temperaturas com máxima de 31 e mínima de 24 graus. No Nordeste paraense, sol com aumento de nuvens ao longo do dia. À noite, ocorrem pancadas de chuva. Em Salinas, temperaturas com máxima de 29 e mínima de 25 graus. No Sudeste paraense, sol com muitas nuvens durante o dia e períodos de céu nublado. Noite com poucas nuvens. Em Marabá, temperaturas com máxima de 31 e mínima de 23 graus.
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2: 7:18.
3: 7:18.
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2: A exposição aos raios solares é um dos principais fatores que contribuem para o envelhecimento da pele, causando o aparecimento de rugas, flacidez e perda de elasticidade.
3: O uso do protetor solar no dia a dia traz inúmeros benefícios, como a prevenção do fotoenvelhecimento e principalmente ao câncer de pele. Os detalhes com Marcos Aleixo.
9: O uso diário de protetor solar no dia a dia é fundamental para cuidar da saúde da pele e prevenir danos causados pela exposição aos raios solares. Muitas pessoas acreditam que o protetor solar só é necessário em dias ensolarados ou quando vão à praia, mas a verdade é que a proteção solar deve fazer parte da rotina diária de cuidados com a pele. A atendente de vendas, Neide Veloso, conta que sempre usa o protetor.
10: Usar um protetor solar é importante para a saúde da minha pele, então todos os dias se tornou uma rotina diária. Tanto no trabalho como em casa, uso todos os dias o protetor solar, pois sei que oferece benefícios importantes para a saúde da minha pele, pois previne danos causados pelos raios UVA e UVB. Também ajuda a reduzir o risco de desenvolver o câncer de pele, ajuda a prevenir rugas, manchas escuras e entre outros benefícios. Sou uma consumidora.

0: aquecedora do produto protetor solar.
1: A importância de usar protetor solar no dia a dia. Os raios ultravioleta UV emitidos pelo sol são divididos em dois tipos principais, UVA e UVB. Os raios UVA penetram profundamente na pele, causando danos como envelhecimento precoce, rugas, manchas e até mesmo câncer de pele. Ao usar o protetor solar diariamente, você cria uma barreira de proteção contra os raios UV, reduzindo o risco de queimaduras solares, prevenindo o envelhecimento precoce da pele e diminuindo as chances de desenvolver câncer de pele. Outro benefício importante do uso diário do protetor solar é a prevenção ao fotoenvelhecimento. É importante principalmente nesse período de férias. A dermatologista doutora Marcela Mateus faz recomendações.
2: Todo mundo, mesmo se protegendo do sol, se expõe ao sol quando está dirigindo, quando está passeando com o cachorro, quando está próximo de uma janela que você está recebendo radiação. A luz solar FPS 30, bem aplicado, com a camada espessa, como eu mostrei, já seria suficiente, porque ele vai proteger a radiação UVB, que acima de 30, de 30 para cima já é ótimo. Agora, se a pessoa está pensando em manchas, melasma, envelhecimento da pele, aí nós vamos ter que procurar um fator de proteção maior. O melhor antirrugas que existe é o protetor solar. Se a pessoa não está usando um bom protetor solar de uma forma adequada, não adianta ficar fazendo procedimentos, porque o principal é o protetor solar.
1: Marcos Aleixo para o Jornal da Manhã.
3: Um estudo feito pela USP indica que mais da metade dos casos de demência na América Latina estão associados a fatores de risco, que podem ser modificados ao longo da vida. Saiba mais na reportagem de Gabriel Nascimento.
4: Existem vários fatores relacionados ao desenvolvimento desta doença, entre eles hipertensão, perda auditiva, obesidade, sedentarismo, diabetes, tabagismo, depressão, consumo excessivo de álcool, poluição do ar, traumatismos cranianos, isolamento social e baixa escolaridade. A soma destes problemas amplia as chances dos idosos terem demência. Cláudia Suemoto, professora de geriatria e medicina, ressalta a importância de políticas públicas para impactar positivamente essa população.
5: É importante que seja dado para a população como um todo oportunidade, por exemplo, de acesso à saúde e tratamento dessas doenças se elas surgirem, incentivo, se for o caso, diminuir o uso de álcool e de cigarro. Então, através de políticas públicas, a gente consegue alcançar mais pessoas.
4: Entre os pontos de destaque, a escolaridade aparece como um dos principais fatores na América Latina. Pessoas com menos de 8 anos de estudo apresentam maior risco de desenvolver demência ao longo da vida. O efeito é associado ao conceito de reserva cognitiva, construída ao longo da formação educacional e responsável por aumentar a resistência do cérebro ao envelhecimento e a doenças neurodegenerativas. Wagner Brum, médico e pesquisador, relata que alguns fatores de risco são desconsiderados nos exames como potenciais ameaças para o desenvolvimento da demência.
6: Então, por exemplo, vamos supor que um paciente idoso chega ali com sintomas de memória, está achando que está mais esquecido. A primeira coisa que se faz é descartar causas reversíveis de declínio cognitivo, que podem envolver infecções, distúrbios metabólicos, hidrocefalia de pressão normal e outros tipos de causas. Novos tratamentos que chamam terapias anti-amiloide, que elas limpam o cérebro de parte dessas proteínas que a gente acredita causarem o Alzheimer, e esses tratamentos têm resultados promissores.
4: Os pesquisadores destacam que a prevenção deve começar ao longo da vida, com medidas como ampliação do acesso à educação, controle da pressão arterial, prática de atividade física, redução do tabagismo e tratamento de perdas sensoriais, reforçando que, além da idade e da genética, condições de vida e políticas de saúde influenciam diretamente o desenvolvimento da doença. Gabriel Nascimento para o Jornal da Manhã. Na coluna Vida e Saúde desta quarta-feira, vamos falar sobre a hemofilia.
3: Quem comenta é o clínico geral João Batista. Confira.
7: Ouvintes da Cultura, bom dia. Nosso assunto hoje é sobre a hemofilia. A hemofilia é um distúrbio genético, que são alterações ou mutações no DNA do indivíduo hereditário, que é herdado de pais para filhos, e que afeta a capacidade de coagulação do sangue, fazendo com que ocorra sangramento por mais tempo do que o normal, após cortes, traumas ou cirurgias, causada pela deficiência de certas proteínas essenciais

0: não tem cura, mas é tratável e, por ser uma alteração genética no cromossomo X, os homens, por possuírem apenas um cromossomo X, desenvolvem a doença. E as mulheres, por possuírem dois cromossomos X, são portadoras assintomáticas, isto é, não apresentam sintomas. Se apresentam em três tipos: hemofilia A, por deficiência do fator 8 de coagulação, é o tipo mais comum; hemofilia B, por deficiência do fator 9 e mutação espontânea, pois em cerca de 30% dos casos ocorrem sem histórico familiar. O principal sintoma da hemofilia é a dificuldade em estancar hemorragias, que podem ser internas ou externas. Os mais comuns incluem sangramentos espontâneos ou prolongados após cortes, cirurgias ou extrações de dentes, hematomas, que são manchas arroxeadas, frequentes e de tamanhos anormais pelo corpo, sangramento nas articulações, joelhos, tornozelos e cotovelos, causando inchaço, dor aguda e rigidez, sangramento frequente do nariz, que são as epistaxes, e na gengiva, além de sangue na urina ou nas fezes. O maior fator de risco para a hemofilia é ter familiares que também sofrem da doença. Seu tipo é determinado por meio de análise de amostras de sangue a partir da dosagem dos fatores deficientes, ou seja, os fatores de coagulação 8 e 9, que nos indivíduos normais estão acima de 50%. O tratamento da hemofilia é feito com a reposição, na veia, do fator que está em falta no organismo. Pacientes com hemofilia A recebem o fator 8 e os com hemofilia B recebem o fator 9, que podem ser obtidos do sangue humano por meio de processamento industrial ou engenharia genética, que nesses casos são os chamados recombinantes. A prevenção da hemofilia envolve acompanhamento regular e cuidados para evitar traumas e, embora não previna a doença, o uso de fatores de coagulação ajuda a evitar sangramentos. Devem ser evitados o uso de medicamentos como anti-inflamatórios não esteroides e ácido acetil salicílico, por conta própria. Aplicar gelo em hematomas, manter a vacinação em dia e fazer acompanhamento médico regular. A coragem não é a ausência de medo, mas a decisão de seguir em frente, apesar dele. Cada dia com hemofilia é uma prova de força e superação. Eu sou o Dr. João Batista, clínico geral, para o Jornal da Manhã.
1: 7:28.
2: 7:28. 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
1: A seguir, Arrastão do Pavulagem tem espaço inclusivo para acolher PCDs.
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3: Tábua das Marés.
4: Em Belém, a pré-amar acontece meio-dia e meia, maré baixa às 7h30 da noite. Em Salinas, a pré-amar acontece às 8h30 da manhã, maré baixa às 3h. No porto de Vila do Conde, em Barca Arena, a pré-amar acontece meio-dia, maré baixa às 7h.
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5: 7h32.
4: 7h32.
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4: Hora de conferir os destaques nos noticiários internacionais com Lucas Nogueira.
6: O presidente norte-americano afirmou que acordo preliminar para a guerra contra o Irã foi assinado e em breve os detalhes serão divulgados. Trump diz estar feliz com o documento e ressaltou que ele foi assinado digitalmente pelas autoridades da Casa Branca e pelo presidente do parlamento iraniano, Mohammad Bagher Ghalibaf. O novo MacBook Neo, lançado pela Apple por $599, cerca de 40% mais barato que os demais Macs, é apontado como o primeiro concorrente real dos PCs Windows em décadas ao combinar preço mais acessível, construção premium, chip derivado do iPhone 16 Pro e bateria com autonomia de até 11 horas. Em um mês de testes, o equipamento apresentou desempenho fluido, mesmo com apenas 8 GB de RAM, sem impactos relevantes na durabilidade do SSD, mas mostrou limitações para tarefas pesadas e no uso com monitores e periféricos externos devido à menor largura de banda das portas USB. Na China, no Japão e em grande parte da Ásia, existe um hábito que pode parecer estranho para os ocidentais: ficar de cócoras. Especialistas em movimento corporal afirmam que o interesse por essa posição está ligado a uma questão maior: a importância de preservar a mobilidade à medida que envelhecemos. O agachamento é um movimento importante para o corpo humano. Diferente do praticado em academias, a versão asiática exige que a pessoa se abaixe até dobrar totalmente os joelhos, mantendo-os voltados para fora, com os pés afastados, o tronco ereto e a parte de trás das coxas apoiada sobre as panturrilhas. Com informações de BBC, super interessante. E texto de Gabriel Nascimento, Lucas Nogueira para o Jornal da Manhã.
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5: Anvisa cria grupo de trabalho para analisar vacina Butantan-DV.
4: Imunizante nacional contra a dengue está temporariamente suspenso, como você ouve na reportagem de Osamuel Gauri, da Rádio Nacional.
7: Um grupo de trabalho vai aprofundar a análise da segurança da vacina Butantan-DV contra a dengue. A medida foi publicada nesta terça-feira, 16 de junho, pela Anvisa, a Agência Nacional de Vigilância Sanitária. O objetivo é levantar informações para análise de risco-benefício do imunizante com base em evidências científicas atualizadas. Segundo a Anvisa, o grupo de trabalho vai ajudar a analisar dados de pacientes, o avanço da doença e a segurança da vacina. Entre suas atribuições estão a organização das discussões técnicas, a consolidação de evidências e a elaboração de fundamentos para

0: a tomada de decisão regulatória. O grupo será formado por representantes de diferentes áreas da Anvisa, como produtos biológicos, monitoramento de produtos e inspeção sanitária. Há também a previsão da participação de integrantes do Programa Nacional de Imunizações do Ministério da Saúde. O grupo terá duração indeterminada e poderá permanecer em atividade enquanto houver necessidade de acompanhamento e análise sobre segurança da vacina. No dia 8 de junho, o Ministério da Saúde suspendeu de forma temporária a imunização contra a dengue no país com a vacina do Instituto Butantan. A pasta informou naquele dia que 42 pessoas apresentaram sintomas mais severos após a vacinação, sendo que 3 precisaram de internação e 2 delas morreram. Em nota, o Instituto Butantan informou que a suspensão visa garantir a segurança da população nas próximas etapas da vacinação. Até o dia 30 de maio, pouco mais de 500 mil doses da vacina do Butantan foram aplicadas em todo o país. O imunizante foi incorporado ao SUS, o Sistema Único de Saúde, em janeiro deste ano. A suspensão vale apenas para a vacina produzida pelo Butantan e não inclui o imunizante Kedenga, do laboratório Takeda, também aplicado no SUS. Com informações da Agência Brasil, da Rádio Nacional em Brasília, Oussama El Ghauri.
1: 7:37.
2: 7:37.
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1: Estudantes de todo o país podem se inscrever para a Olimpíada Nacional de Eficiência Energética 2026.
2: Pela primeira vez, a competição também é voltada para alunos do ensino médio das redes públicas e privadas. As informações com João Paulo Seabra.
4: Estão abertas as inscrições para a 5ª edição da Olimpíada Nacional de Eficiência Energética. A iniciativa é gratuita e reúne estudantes do ensino fundamental e médio de escolas públicas e privadas de todo o país, conforme explica a Gessé França, especialista em eficiência energética da Equatorial.
5: O Grupo Equatorial é a empresa proponente da 5ª edição da Olimpíada Nacional de Eficiência Energética, a ONE 2026. E isso é muito importante para nós. A ONE é realizada pela ANEEL, por meio do Programa de Eficiência Energética e coordenada pelo Instituto Abrad. Considerada a maior Olimpíada do setor elétrico brasileiro, ela é voltada para estudantes do 8º e 9º ano do ensino fundamental. E com este ano, com uma grande novidade. Poderão participar também alunos do 1º e 2º ano do ensino médio, de escolas públicas e privadas de todo o país.
4: Considerada a maior Olimpíada do setor elétrico brasileiro, a competição busca estimular o uso consciente de energia, além de promover conteúdos educativos e desafios interativos voltados à sustentabilidade. Gessé França, da Equatorial Energia, dá mais detalhes da competição.
5: Participar da ONE 2026 reforça o nosso compromisso com a educação, a inovação e a promoção de consumo consciente de energia elétrica. Acreditamos que investir no conhecimento e no engajamento de novas gerações é fundamental para construirmos um futuro mais sustentável, eficiente e responsável para toda a sociedade. Nessa edição, a expectativa é reunir mais de 660 mil alunos em todo o Brasil, incentivando a conscientização sobre eficiência energética e fortalecendo o aprendizado. Além de alunos, a competição também oferece formação gratuita continuada para os professores, fortalecendo o trabalho pedagógico em sala de aula. As inscrições são gratuitas e abertas até o dia 15 de setembro pelo site onee.org.br. O Grupo Equatorial acredita que são os jovens de hoje que vão transformar o amanhã.
4: A edição de 2026 pretende alcançar mais de 660 mil estudantes e contará com a participação de distribuidoras de energia de todos os estados brasileiros. As inscrições seguem abertas até setembro deste ano, no site oficial da Olimpíada. João Paulo Seabra para o Jornal da Manhã.
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1: Inclusão, cultura e experiências interativas no Arrastão do Pavulagem de 2026.
2: Uma estrutura especial acolhe o público ao longo do evento, com destaque para o Espaço Inclusivo PCD. A reportagem é de Marcos Aleixo.
6: A Equatorial Pará participa do Arrastão do Pavulagem de 2026, reafirmando o compromisso com a valorização da cultura amazônica, a inclusão social e a promoção de experiências que aproximam a população das manifestações culturais paraenses. A distribuidora vai disponibilizar uma estrutura especial para acolher o o público ao longo do evento, com destaque para o espaço inclusivo PCD, preparado para receber pessoas com deficiência e mobilidade reduzida com conforto, acessibilidade e segurança. Analista de responsabilidade social da Equatorial Pará, Michele Miranda, fala da participação da instituição.
7: É uma grande satisfação para a Equatorial Pará apoiar mais

0: Uma edição do Arraial do Povo Laje, um dos nossos maiores símbolos de cultura paraense e da valorização das nossas tradições. Acreditamos que investir na cultura é fortalecer a identidade do nosso povo, gerar oportunidades, promover momentos de integração para toda a sociedade. O público ele pode esperar uma programação repleta de alegria, música, cores e muita celebração da nossa cultura.
1: O espaço contará com apoio para pessoas com necessidades de mobilidade, assistência social, serviço de audiodescrição, intérprete de Libras, ambiente climatizado e ponto de hidratação, garantindo que mais pessoas possam participar da celebração cultural com autonomia e bem-estar. O público também poderá registrar sua participação no ponto instagramável Fã da Cultura, espaço criado especialmente para fotos e compartilhamento nas redes sociais com a presença do personagem da campanha em tamanho real. Já o quiz cultural equatorial promoverá interação e conhecimento por meio de perguntas sobre cultura paraense, sustentabilidade e iniciativas desenvolvidas pela distribuidora. Os participantes que acertarem as respostas receberão brindes exclusivos personalizados da campanha. Michele Miranda comenta a iniciativa.
0: Iniciativa que reúne milhares de pessoas e mantém viva uma manifestação tão importante para o Pará. Nós somos fãs dessa cultura. E além disso, nós estamos reafirmando nosso compromisso com a inclusão e acessibilidade por meio do espaço PCD, que é uma área especialmente preparada para garantir mais conforto, segurança e uma melhor experiência para pessoas com deficiência e mobilidade reduzida. Nosso objetivo é contribuir para que todos possam participar e aproveitar o evento com dignidade e igualdade de acesso. Apoiar o Arraial do Povo Laje é apoiar a cultura, a diversidade e o desenvolvimento social do nosso estado. Esperamos que todos possam viver mais essa grande celebração da nossa identidade paraense.
1: Marcos Aleixo para o Jornal da Manhã.
2: O pianista Arthur Duarte retorna dos Estados Unidos e realiza um concerto solo na Sala Ettore Bosio nesta sexta-feira com entrada gratuita.
3: No seu retorno a Belém após a formação em mestrado nos Estados Unidos, o jovem músico volta ao Instituto Carlos Gomes para apresentar um repertório clássico e especial. Confira na reportagem de Cláudio Lobato.
4: O bom filho a casa torna, diz o antigo ditado. O provérbio se aplica perfeitamente bem ao pianista Arthur Duarte, formado pelo Instituto Estadual Carlos Gomes e recém-graduado no curso de mestrado em piano performance pela Universidade do Dakota do Norte, nos Estados Unidos. Mas a meta de Arthur é mais ambiciosa. Ele se prepara para prestar provas de admissão ao doutorado em música, lá mesmo nos Estados Unidos. A experiência tem sido gratificante e proveitosa, como relata o pianista.
5: Eu acredito que foi uma experiência muito importante, muito relevante, não só para o meu currículo, mas para o meu crescimento enquanto profissional, músico. Acho que é muito importante a gente ter a oportunidade de sair e ver e ouvir o que as pessoas fazem no exterior, para que a gente possa trazer, né, novas ideias, novas estratégias de estudo, ensino. Acho que é muito relevante para todo profissional da área.
4: A apresentação em Belém é uma forma de homenagem à terra natal. Arthur vai interpretar obras de compositores estudados por ele, recuperadas para o concerto. Essa que você ouve aí ao fundo é uma delas, Sonata número 31, de Ludwig van Beethoven. Além dela, Arthur também traz Partita número 2 em Dó menor, de Sebastian Bach, e Scherzo em Dó sustenido menor, de Frédéric Chopin. Arthur faz alguns comentários sobre essas obras.
5: É um repertório que eu busquei explorar os diferentes estilos musicais, os diferentes períodos. A primeira peça vai ser a segunda partita em Dó menor, de Bach. Peça com muito contraponto, polifônica, com 6 danças características do período. Segunda peça, a sonata número 31, opus 110 de Beethoven, a terceira e última escrita pelo compositor. Extrema relevância histórica. E de uma fase muito interessante de Beethoven, quando já completamente surdo, passa a ter umas características muito mais intimistas e introspectivas na sua música. E a última peça vai ser o terceiro scherzo de Chopin, em Dó sustenido menor. Peça virtuosística, curta, mas extremamente difícil. Uma coda também muito desafiadora.
4: O concerto será realizado na próxima sexta-feira, às 11 horas da manhã, na Sala Ettore Bosio, no Instituto Carlos Gomes. que fica

0: na Avenida Gentil Bittencourt, 977, bairro de Nazaré. Cláudio Lobato, para o Jornal da Manhã.
1: Sete horas 45 minutos.
2: 7h45.
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1: A seguir, os destaques de Remo e Paysandu com Alexandre Santos.
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2: No sudoeste paraense, sol com muitas nuvens durante o dia e períodos de céu nublado. Noite com muitas nuvens. Em Altamira, temperaturas com máxima de 29 e mínima de 23 graus. No Baixo Amazonas e Calha Norte, sol com algumas nuvens. Chove rápido durante o dia e à noite. Em Óbidos, temperaturas com máxima de 29 e mínima de 23 graus. No Marajó, sol com muitas nuvens durante o dia e períodos de céu nublado. Noite com poucas nuvens. Em breves, temperaturas com máxima de 31 e mínima de 24 graus.
1: 7 horas 49 minutos.
2: 7h49.
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1: Estamos no quarto e último bloco do JM Você Ouvinte da Rádio Cultura FM 93,7. Já sabe que este é o momento dos esportes e começamos, claro, com o boletim de Manuel dos Santos Alves, que vai falar sobre a Copa do Mundo. As campeãs das duas últimas Copas estrearam com vitória ontem nos Estados Unidos e o Messi fez todos os 3 gols da Argentina. Confira.
12: Manuel Alves.
13: Um panorama geral da classificação dos grupos na Copa do Mundo dos Estados Unidos, México e Canadá. Ontem, duas seleções campeãs do mundo estrearam na Copa. A França ganhou de Senegal por 3-1 e a Argentina ganhou de 3-0 da Argélia. Agora, as seleções melhores classificadas na Copa do Mundo. No grupo A, México e Coreia do Sul com 3 pontos. No grupo B, todas empatadas com 1 ponto. Suíça, Canadá, Catar e Bósnia. No grupo C, a Escócia em primeiro com 3 pontos. Marrocos e Brasil com 1 ponto. No grupo D, de dado, Estados Unidos em primeiro. Austrália em segundo, os dois com 3 pontos. No grupo E,

0: Alemanha e Costa do Marfim, cada um com 3 pontos. No grupo F, Suécia 3 pontos, Japão e Holanda com 1. No grupo G, todos com 1 ponto, Nova Zelândia, Irã, Bélgica e Egito. No grupo H, também todos com 1 ponto, Uruguai, Arábia Saudita, Cabo Verde e a Espanha. No grupo I, França e Noruega na frente com 3 pontos. No grupo J, a Argentina 3 pontos e a Áustria também com 3. E as equipes dos grupos K e L somente hoje vão estrear na Copa. Então, os jogos de hoje serão esses aqui. No grupo K, Portugal e Congo às 2 da tarde, Uzbequistão e Colômbia às 11 da noite. E pelo grupo L, Inglaterra e Croácia às 5 da tarde, Gana e Panamá às 8 horas da noite. Sobre o jogo da seleção brasileira desta sexta-feira, essa vai ser a primeira vez na história que o Brasil vai enfrentar o Haiti em jogo valendo pela Copa do Mundo. O Marrocos, o Brasil já enfrentou 2 vezes em Copas do Mundo. E a Escócia vai ser a 5ª vez que ela atravessa o caminho do Brasil em uma Copa. O Brasil, que nas 23 Copas que já disputou, fez um total de 115 jogos com 76 vitórias, 20 empates e 19 derrotas. Manuel Alves para o Jornal da Manhã.
1: Muito obrigado, Manuel dos Santos Alves, pelas informações sobre a Copa do Mundo. Agora estamos ao vivo com Alexandre Santos, que vai tratar dos destaques de Remo e Paysandu, times prestigiados aqui da capital paraense, rivais históricos de Belém do Pará. Começamos com o Leão Azul, segundo dia de trabalho remoto após as férias. Bom dia, Alexandre, conte mais pra gente, meu amigo.
2: Bom dia para você, Gabriel Nascimento, Isa Nascimento. O nosso operador do horário é o Paulo Sérgio Pompeu, tendo na assessoria o Eric Menezes.
3: Alexandre Santos. Remo.
2: O trabalho remoto que começou ontem prossegue por todo o dia de hoje. Essa movimentação vai até a próxima sexta-feira. No sábado, dia 20, pela parte matinal, todos voltarão ao Baianão. Sobre novas contratações, a diretoria deixou tudo nas mãos do executivo do futebol do clube, o Luiz Wagner. Até agora, nenhum atleta foi anunciado como contratado. A explicação seria porque a nova janela de transferência só abre dia 20 de julho e vai até o dia 2 de setembro. Significa que o clube tem muito tempo para anunciar as novas contratações. Um jogador que estaria na agenda dos remistas, o meia atacante Nicão. Ele tem 24 anos de idade, é natural de Minas Gerais, 1,74 m, pesa 73 quilos, hoje jogando no futebol da China. O referido jogador deixou seu nome aqui no Brasil quando jogava pelo Atlético do Paraná, tendo marcado 46 gols com 45 assistências em 299 jogos. Na China, até o momento, em 10 jogos, já marcou 5 gols. Significa que pode ser anunciado dependendo das negociações e vir jogar no Remo. Quando a bola rolar, que vai voltar em agosto, após a Copa do Mundo, o Remo vai a São Paulo enfrentar o Corinthians. O clube do Remo, que precisa voltar a vencer, ao comando do técnico Léo Condé, deverá fazer 2 jogos amistosos agora em julho para se preparar melhor para a volta à primeira divisão. Até agora, em 18 jogos, o Remo só venceu 4 partidas, 4-1 sobre o Bahia, 2-1 diante do Botafogo do Rio de Janeiro, 3-2 sobre a Chapecoense e 1-0 diante do São Paulo. Precisa de muita coisa para sair da zona de rebaixamento e continuar na Série A no próximo ano. Isa Nascimento,
4: E agora sobre o time bicolor. O Paysandu só vai contratar no mês de julho para reforçar o time. Conta mais pra gente, Alexandre.

0: Alexandre.
1: Paysandu.
2: É verdade, Isa. O presidente do Clube Márcio Turma se pronunciou dizendo que a diretoria tem tempo para anunciar as novas contratações. A nova janela de transferência para anunciar as contratações de dia 20 de julho até o dia 2 de setembro. Paysandu tem tempo para tal. Agora de manhã os trabalhos serão no CT do clube que fica lá em Águas Lindas, município Ananindeua. O Paysandu hoje ocupa a quarta posição na classificação, vindo de duas derrotas consecutivas. Nós perguntamos para o atacante Juninho, um dos artilheiros do time, sobre a situação. Ele faz uma avaliação sobre a situação do seu time.
3: A gente tinha uma gordura para queimar ali ainda, né? Eu não senti mais agora, porque ele está a 2 pontos do nono colocado, está tendo ali perto. A gente sabe do nosso trabalho aí, a gente o primeiro jogo que a gente perdeu em casa, na CFC, a gente sabe da força que a gente tem em casa e fora também. A gente vai trabalhar bastante agora para chegar fora desse ponto e fazer um bom jogo e poder sair com os 3 pontos.
2: Juninho, o torcedor pede a sua presença no time como titular. Como é que você está convivendo com isso?
3: Você quer jogar mais, né? Todo jogador é assim, não tem como. Mas eu sei, sim, da espera também que eu tenho que ter, tenho que ter paciência, que a gente já conversou com isso com isso também. E tem que esperar um momento certo, tem que vai dar certo.
2: O próximo jogo do Paysandu será neste sábado, às 9 da noite, no Castelão, lá em São Luís do Maranhão, quando o Paysandu enfrenta a equipe do Maranhão. A delegação bicolor embarca nesta quinta-feira às 13h20 rumo a São Luís para este compromisso. Campanha do Paysandu até hoje em 10 jogos. Ocupa a quarta posição com 17 pontos. Tem 5 vitórias, 2 empates e 3 derrotas. O Paysandu marcou 17 gols. Sofreu 13 e tem saldo positivo de 4. Campanha do seu adversário, o Maranhão, em 10 jogos. Ocupa a 14ª posição com 13 pontos, 3 vitórias, 4 empates e 3 derrotas. Marcou 9 gols, sofreu 11, tem saldo negativo de 2. Alexandre Santos, para o Jornal da Manhã.
4: Muito obrigado, Alexandre Santos, trazendo aqui para a gente sempre os destaques de Remo e Paysandu. 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
0: 7h58. Estamos encerrando o Jornal da Manhã desta quarta-feira, 17 de junho de 2026. A apresentação foi de Gabriel Nascimento
4: e Isa Nascimento.
0: Operador de áudio, Paulo Sérgio Pompeu.
4: Edição, Ana Tereza Brasil, Eric Menezes e Ivo Souza.
0: Direção de rádio, Ricardo Kizan.
4: Presidente da Funtelpa, Augusto Júnior.
0: Outras notícias você confere a qualquer momento na nossa programação. Vem aí o Conexão Cultura Mais.
4: Um excelente dia para você e até amanhã.
0: Até amanhã.
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0: Babalu, é você que tá no ar?
1: Sou eu mesmo, minha querida, sou eu mesmo que estou com você a partir de agora e com muita alegria e felicidade.
2: Pode crer, comigo comandando o áudio, Paulo Sérgio Pompeu. Vamos juntos
1: muito
2: na...
1: Muito legal. É
2: muito legal, Paulo. Eu sou Edmilson Cabral, o Babalu, vamos juntos até às 11, Paulão.
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2: Tudo isso ao vivaço através do portal cultura.com.br, do aplicativo Cultura Rede de Comunicação.
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2: Quer fazer parte da comunidade? Vem com a gente, 985-639937, para você participar.
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2: E hoje na Super Quarta, Paulo Sérgio, nós temos Dr. Kaique Neves, Saúde e Bem-Estar. Hoje a gente vai falar sobre Junho Vermelho, Dois Sangue Salve Vidas.
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2: E aqui também na Super Bancada, Dr. Daniel, para falar com a gente também, especialista em benefício do INSS, ele vem falar sobre salário maternidade.
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2: E hoje também, Clube de Final de Verão, atrizes da peça, acho que vai estar fazendo o maior sucesso e vai estar com a gente também, a Moni Gester, a Fernanda Coiada e o Paulo Balhos aqui com a gente.
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2: 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E pra começar, Ronaldo Silva, o shotzinho bom, lá shot do Marajó. Bom dia pra você, meu amigo e minha amiga. Conexão que tá no ar com toda energia e positividade desta quarta.
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Maravilha, abrindo com o sonzaço desse grande mestre mundial da música brasileira para a Amazônia, para o mundo inteiro, Ronaldo Silva, Xote do Marajó. Ô, coisa boa, Paulo, que alegria, hein? Quadra Junina e você ligado com a gente. Ontem eu tomei um mingau, aliás, eu tomei dois mingaus ontem. O mingau do meu amigo Guilherme e o mingau também do meu amigo Verbeno. Rapaz, o Verbeno Junho faz um mingau que eu vou te contar, viu, Paulo Sérgio? Que mingau maravilhoso. Mingau parece um mousse, assim, com coco, mas você sabe, né? Você já tomou mingau ainda? Não, tomou mingau de São João? Tome, meu amigo. Além de tomar o mingau de São João, eu vou te sugerir que você também tome o banho. Toma banho de São João. Santo Antônio.

0: Antônio Casamenteiro. Santo Antônio, muita força, muita luz para todos nós também nesta quarta-feira. Hoje, dia 17 de junho de 2026. Vamos seguindo o ano de 2026, Paulo, com muita fé, com alegria, resiliência, paz no coração, amor, respeito ao próximo.
1: É verdade, é verdade.
0: Tudo isso e muito mais é importante. Você está no Conexão Cultura aqui, a Conexão em Vida e Alegria está com você até às 11, no seu Conexão, no comando Paulo Sérgio Pompeu, aí também junto com o Babalu, a produção da Fabi Tomás e da Laura Beatriz com a gente. Bom dia pra você, meu amigo Marcelo Cavalcante, está ligado com a gente em Carajás, 8h07, olha só. Roberto Carlos, você não serve pra mim, não digo isso não. Você serve, serve muito, mas o Bob vem cantando.

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0: Dois supernomes da música brasileira paraense daqui, André McLaren e Renato Torres, um grande produtor, Renato, né? Que gênio. É de Manhã, composição de André McLaren e Renato Torres juntos nessa grande canção que você acabou de ouvir aqui na programação da 93,7 Rádio Cultura FM. Para você que ligou o rádio agora, eu sou o Babalu, comigo Paulo Sérgio Pompeu, a produção de Juliana Castro, não, a produção é da Fabi Tomás aqui na programação e também da Laura Beatriz. É, a nossa mudança de produção, a gente vai se acostumando, o programa ao vivo é assim, pode, a gente vai se acostumando firme e forte nessa manhã, para você que está ligado com a gente nessa manhã de quarta-feira, abençoadíssima, né, Paulo Sérgio? 985-639-937, esse eu não esqueço, esse é o número para você falar com a gente, participar dessa comunidade maravilhosa aqui, 985-639-937, vem para essa comunidade super ativa com a gente aqui, a dona Miriam está fazendo sua caminhada, já mandou aqui o recado para a gente, estou ligado contigo também, o Eduardo está ligado com a gente, Paulo Correia, né? Tanta gente boa nessa manhã também, doutor Daniel Safeti também ligado com a gente, né? Muita gente boa, Mário Paiva também ligado, todo mundo ligado na programação da 93, 8h39, Paulo Sérgio.
1: Saúde e bem-estar.
0: Esse também eu não esqueço o nome, esse não tem como esquecer, doutor Kaique Neves com a gente e o nosso quadro aqui, Saúde e Bem-Estar, Junho Vermelho, Dois Sangue Salve Vidas. Hoje o nosso quadro com o doutor Kaique, já está aqui ao meu lado. Doutor Kaique, seja muito bem-vindo nessa manhã de quarta-feira.
2: Bom dia, quarta-feira, bom dia nossos ouvintes, né? É, peraí, esse áudio aqui na minha... Bom dia a todo mundo, olha, tema importantíssimo, um mês interessante, principalmente junho, né? Antecipando as férias escolares, antecipando aí a questão do, vamos chegar no verão, praia, salinas, mosqueiro, tudo. Aí a gente não pode deixar, esquecer da necessidade da informação, da gente falar sobre a doação de sangue. Perfeito. Que nessas épocas aumenta a demanda bastante e infelizmente diminui a doação, porque as pessoas estão viajando, estão fora da Grande Belém.
0: Perfeito, doutor Kaique. A gente sabe que é uma preocupação justamente com esses bancos, com o controle de todo o estoque de sangue, porque é imprescindível, gente, a gente ter esse controle e fazer uma campanha tão importante como essa. Então você, né, bem de saúde, bem de disposto também, fazer parte dessa campanha de doação é sempre importante, né, doutor Kaique?
2: Olha, sempre importante. Vamos entender a necessidade de, primeiro, doar. Quem pode doar? Pessoa acima de 50 quilos, pessoa que não tenha nenhuma

0: comorbidade, nenhuma doença ali atrelada. Quando você vai até o EMOPA, isso é feito uma triagem, você não perde muito do seu tempo. Geralmente, se for um servidor público, tudo, doa sangue, tem direito a abono de uma falta, tá? Ganha abono de uma falta, não, tem um dia livre. Então, tem uma série de benefícios para você que quer ir lá doar sangue, né? E é uma atitude humana, onde você está se preocupando com as outras pessoas. Isso é sensacional, porque vamos lá. Nessa época do ano, infelizmente, aumentam os acidentes de carro, tudo. Então, aumenta a necessidade de ter reserva, estoque de sangue. E as pessoas têm que entender que não é só para acidente. Se uma pessoa vai hoje para um hospital e ela vai fazer uma cirurgia grande, mesmo que essa cirurgia seja eletiva, programada antecipadamente, tudo, o paciente só vai para o bloco cirúrgico se tiver reserva de sangue. Uhum. Uma bolsa, duas bolsas. Então, se faz muito necessária a questão da doação. Porque não é só por uma questão de acidente, tem também um paciente internado. Na oncologia, no nosso UFIR Loyola, sempre tem uma necessidade muito grande também da doação de sangue. Pacientes oncológicos precisam fazer essa reposição. Então, para todo lado que você olha, dentro da medicina, se faz necessária a doação de sangue, se faz necessário se ter estoque de sangue para essas pessoas que vão submeter a cirurgia, sofreram acidentes, estão num tratamento oncológico. Então é de fundamental importância. E as pessoas às vezes pensam que não, eu vou ter algum problema se eu doar meu sangue. Não, em torno ali de dias o seu corpo já recuperou aquele sangue doado. Nunca teve nenhum caso de uma pessoa que doou sangue e ficou com anemia, que ficou com algum prejuízo na sua saúde. Não, em alguns dias, se ela repetir o hemograma dela, o exame já está normal de novo. Nosso corpo tem uma capacidade muito grande de recuperação, de formação de novos glóbulos vermelhos, plaquetas, seja o que for a doação, mas tem que doar, precisa dessa conscientização.
1: Precisa, doutor Kaique. E para quem quer, doutor Kaique, a partir de agora, já está cuidando da saúde, está apto, né? Apto a fazer, mas não sabe aonde se dirigir, doutor Kaique. Aonde eu posso encontrar os postos, né? Os lugares que eu posso fazer a doação?
0: Olha, só respondendo uma dúvida aqui do ouvinte aqui do Instagram, quem toma, eu acho que esse remédio tá da La Fila, pode doar sangue? Pode uhum. Normalmente, tá? Sem alterações. Mas olha, vamos lá. Em Belém a gente tem dois centros, o IEB e o EMOPA. Os dois, o EMOPA você pode ir espontaneamente fazer a doação de sangue, e no IEB você pode inclusive fazer uma doação de sangue dirigida a alguma pessoa que está internada, que vai fazer alguma cirurgia ou que está precisando de reposição de sangue. Então você vai até lá, fala o nome da pessoa, fala onde está internada, o que vai ser feito, que essa doação é dirigida àquela pessoa. Então você pode ajudar as pessoas diretamente, não. Mas o ideal mesmo é que vá doar, independente de estar ajudando uma pessoa ou outra. Vá direto lá, se você não tem nenhuma comorbidade, não tem nada que atrapalhe isso. É um ato de bondade, é fundamental que a gente conscientize. Quanto mais pessoas adaptarem, irem, entenderem que é super necessária a doação, melhor.
1: Eu mesmo, doutor Kaique, passei por uma experiência recente agora, né, também, da necessidade de chegar no hospital de madrugada e ser atendido e receber, né, uma bolsa de sangue, não eu, mas a pessoa que estava comigo. E realmente, a gente só sabe quando a gente passa e vê a necessidade ali. Então, hoje aqui no rádio, o papel nosso, principalmente, doutor Kaique, é levar essa conscientização sobre esse período, esse mês de junho, não somente o junho, mas o ano inteiro, essa campanha de sangue, porque imediatamente a pessoa foi atendida ao controle, à coleta, para ver se está o sangue tudo direitinho, e funciona, gente, é um sistema todo de coleta, de organização justamente dessas bolsas. Então, para que você tenha consciência, eu mesmo passei por essa experiência e fui, a pessoa que estava comigo foi salva, estava com quadro de anemia, porque a gente tinha perdido bastante sangue, por questão de fluxo, de perder, né? Foi uma situação que eu pude comprovar e ver. A partir daí eu sei a consciência que a gente precisa ter e o controle que é feito rigoroso dentro desses centros de coleta, de organização, para quando há necessidade, as pessoas têm sempre, todos

0: estão envolvidos com o sistema, né, de doação.
1: Olha, eu chamaria até o sistema de perfeito. O sistema é perfeito, não tem risco nenhum. De nenhuma questão de doença, nada, o ambiente é todo preparado, você fica numa cadeira confortável, faz essa doação com profissionais competentes que sabem pegar um acesso rápido, sabem coletar esse sangue de forma confortável, totalmente confidencial, restrito. O sistema é perfeito. O EMOPA faz um trabalho perfeito e o IREB também. Olha, eu tenho até uma pergunta aqui de uma pessoa hoje no meu Instagram. Tá ativo, legal, né? Graças a Deus. Quem teve trombose pode doar sangue depois de quanto tempo? Olha, vai depender do uso do anticoagulante. Se ainda está fazendo uso do anticoagulante por algum tempo, vamos ter que esperar um pouquinho para poder fazer essa doação novamente. Até, mas se for ficar de uso contínuo do anticoagulante, acredito que tenha, sim, algumas restrições. Mas assim que passar, volta a doar sangue, que é fundamental. E, Baba, é isso mesmo que a gente está falando. O sistema é perfeito, a questão da doação, tudo, nessa parte a gente está muito avançado. Funciona muito bem e, olha, tem quem precise. O tempo inteiro tem quem
0: nesse
1: precise.
0: Nesse momento aqui, Kaique, é
1: hospitais
0: de
1: como
0: minutos.
1: O Pronto-Socorro da 14, o do Guamá, o Hospital Metropolitano, que é quem absorve a maior parte das questões dos traumas na Grande Belém região. Então, a demanda é absurda, precisa. São também locais de muitas cirurgias, eletivas ou não, e que precisa de reserva de sangue. Toda cirurgia tem que ter ao menos uma bolsa de reserva de sangue. Então, tem que ter doação e tem que ter doação em massa. Eu acho que até seria interessante levantar essa bandeira política, ter mais incentivos para quem doa sangue, para aumentar mais ainda essa doação, aumentar as campanhas. Eu era acostumado a ver na TV, né? O banco de sangue, o EMOPA, está com níveis baixos, convidando as pessoas. A gente tem que ver mais isso, mas não só convidando quando tem baixa no estoque. Tem que estar com uma campanha de incentivação o tempo inteiro. A demanda é contínua.
0: Muito grande. Às 8h48, o Dr. Kaique Neves com a gente, o nosso quadro Saúde e Bem-Estar. Junho vermelho, doe sangue, salve vidas. E como salva? A gente vê que a gente está tão interligado, doutor Kaique, a necessidade disso é tão uma dádiva tão grande, o sangue é tão vida, que você está ali, né, você doa sangue, ele vai para um banco de sangue, fica ali, tem todo, como você falou, sigilo, organização, critérios muito grandes de saúde, de seleção, onde você pode ter a segurança de receber aquela bolsa de sangue e salvar a sua vida. A gente vê como a gente está tão interligado, que é a ação que a gente faz de salvar vidas, salvar outras pessoas doando o seu sangue. Tem coisa mais humana que isso, doutor Kaique?
1: Perfeito. É alguma coisa que você faz para ajudar, para melhorar a sua autoestima, para você se sentir melhor, saber que você está ajudando sem olhar a quem, né, quem? Que falam. Justamente. Então é perfeito. É esse tipo de caridade, é esse tipo de ação que a gente precisa aumentar, precisa ter uma demanda maior e que, olha, só faz bem. Mas às vezes, quanto mais incentivos tivermos para os doadores, melhor. São pessoas de coração imenso e que quanto mais incentivo, melhor.
0: Kaique, obrigado. Muito
1: obrigado, meu amigo.
0: Muito bom estar contigo.
1: Não falto, toda quarta-feira.
0: Não, falta não.
1: Às vezes eu falto, mas toda quarta-feira, podendo, eu estou aqui, meu amigo. Sempre um prazer.
0: É um prazer todo nosso, Kaique. Muito te receber toda quarta. Saúde e bem-estar com o Dr. Kaique toda quarta, nesse horário. Entre 8 e 30, ele está aqui com a gente sempre. Olha só, Kaique, essa aí, ó. Tá vendo? Lembra?
1: Essa é.
0: Os anos 80 foram maravilhosos na vida da

0: Na programação da 93,7, o som, a máquina do tempo ligado, Kaique. Olha só essa música aí maravilhosa, hein, que a gente ouviu no Conexão. Os anos 80 foram marcantes na vida da gente.
1: Eu ainda, né, era um bebê, eu não lembro disso ainda, né?
2: Não, direito, não. Muito novo.
0: A gente volta com o Kaique aqui exclusivamente de forma extraordinária, porque, gente, a audiência da Rádio Cultura é impressionante, né, doutor Kaique?
1: Olha, verdade, perfeito.
3: É verdade.
1: Estavam escutando a gente aí também, o pessoal do IEB, tá? Que é o Instituto de Hematologia e Hemoterapia de Belém. Socorro telefonou pra gente. Olha, Socorro, um prazer. Já me põe à disposição para ir conhecer. Quero muito e quero, se for possível, ajudar na campanha aí, porque a gente precisa melhorar a conscientização. Só vou fazer uma errata. Eu queria falar dos dois, mas tanto o EMOPA quanto o IEB aceitam doações voluntárias. Então, são dois lugares de excelência, com atendimento perfeito, onde você pode ir voluntariamente doar sangue para quem estiver precisando, independente se é direcionado ou não. A doação, ela tem que ser consciente, tem que ser voluntária, e faça isso por amor, para ajudar o próximo, por solidariedade.
0: Maravilha, a gente tinha que fazer isso, né, doutor?
1: Não,
0: voltar para poder encerrar esse quadro com essa audiência maravilhosa e também justificar o IEB também, como o doutor Kaique acabou de entregar.
1: Um abraço a todos lá, eles fazem um trabalho sensacional. São responsáveis pela maioria dos hospitais de Belém, um trabalho sensacional.
0: Maravilha, então, Socorro, obrigado pela audiência. Socorro Cardoso do IEB, ligada com a gente no Conexão Cultural. 8h55, Paulo Sérgio. Sempre o melhor da música pra você. O Aquino, Sanguessuga, isso aí é bom, viu? Na programação da 93,7. Bom dia.
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7: O ano era 1982. Caetano Veloso recebe o troféu Vinícius de Moraes de melhor cantor e neste mesmo ano lança o disco Cores, Nomes pela Polygram.

0: A composição de Peninha é uma das responsáveis para que apenas 2 meses depois de lançado, Cores Nomes renda o segundo disco de ouro ao baiano.
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0: Djavan cria o verbo caetanear, que gera grande polêmica com o crítico e escritor José Roberto Mercier. 1982, Caetano Veloso e Djavan, Sina, de volta no Cultura.

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0: Música bonita na voz de Ana Cristina, nas garras da paixão, aqui na programação da 93,7, o seu Conexão Cultura, aqui até às 11, com você. Marcelo Cirutô, forte abraço para ti, meu irmãozinho, ligado com a gente, Salomão Habib, grande Bernardino Santos também, o executivo ligado com a gente nessa manhã especial, Salomão Laredo também, tanta gente importante, que bom estar, saber que grandes nomes também da nossa comunicação, pessoas importantíssimas ligadas na programação da 93, forte abraço para todos vocês. O 985639937 é o seu canal direto para você fazer parte da nossa comunidade.
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0: Há mais de 40 anos com muita música e informação.
2: Pode crer.
0: E atribuindo um conteúdo de primeira para você, meu ouvinte Cultura. 914, Paulo Sérgio.
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0: Quarta-feira, você já sabe, é dia dele. Dr. Daniel Almeida com a gente, trazendo o nosso quadro Benefícios de INSS, para você saber tudo, ficar por dentro de tudo. Especialista em benefícios de INSS, e hoje a gente vai falar sobre salário maternidade, Dr. Daniel.
5: Bom dia, Baba. Bom dia a todos os nossos ouvintes do Conexão Cultura. É sempre uma honra estar aqui podendo falar sobre um assunto tão importante que é o direito previdenciário, benefícios do INSS. Um assunto que todo mundo vai precisar, uma informação que todo mundo vai precisar em algum momento da sua vida, seja você, seus pais, seus filhos. Então é sempre importante ficar atento aqui, porque toda semana a gente traz um assunto extremamente importante que com certeza vai influenciar diretamente na sua vida, e principalmente quando você não puder mais trabalhar, quando você não puder mais garantir a renda da sua família, seja por velhice, maternidade, invalidez e todas as outras questões aí que estão relacionadas ao direito previdenciário.
0: E por falar também em informação, quem está sempre atento com a gente é o Antônio Caravella, Daniel. Olha, doutor Daniel.
5: Seu Antônio, bom dia. Sempre ouvindo a gente. Bom dia, seu Antônio. Como é que o senhor está? Baba, eu também gostaria de deixar um abraço especial para Jace, lá de Breves.
0: Olha, já vou
5: uma amiga minha que está sempre ouvindo a gente toda quarta-feira. Um abraço, viu, Jace? Obrigado aí pela audiência.
0: Já vou até anotar aqui. É Jace.
5: É
0: em...
5: Jace.
0: Jace.
5: G-A-C-Y.
0: Anajás.
5: Anajás.
0: Olha aí, Paulo Sérgio.
5: Olha só, o nosso programa chega em Anajás, em breve, São Caetano de Odivelas, Salvaterra. Ah, todo mundo tá ouvindo a gente aí sintonizado.
0: Varrendo toda essa região do estado do Pará, coisa boa, feliz demais, né? Fico muito feliz.

0: Feliz mesmo,
1: também,
0: Dr.
1: muito
0: Daniel.
1: feliz de pessoas que realmente se sentem ali, com, aceitam a informação, entendem e acompanham a gente, porque sabe que o nosso objetivo é esse, né?
0: Maravilha.
1: Levar informação de forma clara e acessível para todo mundo.
0: Antônio Caravella e toda a família Caravelas também em Barcarena, né? Em Vila do Conde, ligado com a gente.
1: Olha
0: também.
1: Todas as regiões do Pará, né? Todos os municípios, a gente está lá.
0: Está lá. Doutor Daniel, o que é o salário maternidade e quem tem direito ao benefício?
1: Perfeito, Baba. Para introduzir aí, vamos definir o que é o salário maternidade e quem tem direito, certo? Como a gente sempre fala aqui, o jeito previdenciário ele vem para acolher ali aquele momento em que a pessoa não puder mais trabalhar. E quando a gente fala de maternidade, é justamente quando ocorre o parto, né? Uhum. Quando ocorre o nascimento da criança e a mãe ela tem que ficar ali dando atenção para o seu filho, certo? Na legislação, a gente acredita, o direito, ele entende que a mãe ela precisa se afastar ali das atividades para dar essa devida atenção por um período de 4 meses, tá bom? Então, o salário maternidade é justamente aquele benefício do INSS. Muita gente conhece como auxílio maternidade ou salário maternidade. É aquele benefício do INSS que o INSS ele paga pelo período de 4 meses um salário para a mãe poder ficar ali só dando atenção para o seu filho, tá bom?
0: Boa.
1: Ou seja, ela se afastou do trabalho, dependendo da situação, né, do trabalho, se é um trabalho formal, se é CLT, ou dependendo da situação que ocorrer, o INSS vai estar ali para acolher, para cobrir esse período e garantir o sustento dessa mãe enquanto ela cuida do seu filho.
0: Maravilha, doutor Daniel. E para autônomas e MEI, contribuir de forma irregular ao INSS pode impedir o benefício? Como é que funciona a carência também, doutor Daniel?
1: Certo, Baba. Bora lá. Bora ver os requisitos, né? Quem tem direito ao benefício. Aham. Aí vem a questão de todo, do tipo de segurado. A gente sempre fala aqui que o INSS ele é bem complexo, tá bom? Além como a gente tem vários tipos de benefício, a gente tem vários tipos de segurado. Tem o salário maternidade urbano e o salário maternidade rural. Dentro do rural, a gente vai ali direcionar para pescador, lavrador, extrativista e por aí vai. E no urbano, a gente tem facultativo, CLT, autônomo, tem MEI, tem... Enfim, tem vários, tem mais uns dois tipos que agora, né? São vários tipos que a gente tem que lembrar, dependendo do código de contribuição.
0: Entendi.
1: Tá bom?
0: Uhum.
1: Então, como é que funciona? Se a mãe, ela trabalhar com a carteira assinada ali, vai ter que ser verificado se a empresa ela vai cobrir esse período. Se a empresa cobrir esse período dos 4 meses, se a empresa for pagar o salário maternidade, aí já não é o INSS que paga, já é a responsabilidade da empresa. Agora, se a mãe ela é uma autônoma ali, ela é uma empreendedora, ela é uma empresária, ela tem que fazer o recolhimento, ela tem que pagar, tá? A gente sempre fala que o direito previdenciário, previdente, é um sistema contributivo, tá bom? Você tem que pagar para ter acesso a ele. Isso a gente está falando do salário maternidade urbano, tá, Baba? Olha só, uhum. Olha como a gente já vai, são vários tipos e a gente vai direcionando para cada um. Então, no salário maternidade urbano tem que existir essa pré-contribuição. A contribuição, existem algumas coisinhas, existem algumas exceções, algumas mudanças, tá? Onde a mãe ela pode fazer uma contribuição até, digamos, 2 meses após o nascimento da criança. Isso é recente, isso é uma alteração legislativa.
0: Se for antes, até melhor, né, doutor?
1: Se for antes, é melhor. A legislação anterior, ela sempre falava que você teria que estar no período de carência. O que isso quer dizer? Você teria que estar contribuindo, trabalhando de carteira assinada, 10 meses antes do nascimento da criança. É, doutor, mas uma gravidez ela dura em torno de 8 a 9 meses ali. Ela teria que estar contribuindo 10 meses antes? Isso. Porque a gente fala de uma pré, né, existência ali, a pessoa não sabia que ia ficar grávida e ela já tinha que estar contribuindo no sistema previdenciário. Mas, com essa mudança, às vezes, agora com uma contribuição, em qualquer momento da gravidez e até, digamos, até 2 meses após o nascimento da criança, a mãe pode sim ter acesso ao salário maternidade, tá bom? Desde que faça todo um planejamento e uma organização da forma correta, para então ter acesso ao benefício, tá? Lembrando que isso é uma exceção, uma excepcionalidade, então assim, tem que ser feito direitinho para que você não perca esse direito. Como você perguntou, e a questão da forma irregular, tudinho? Então, a gente vai ter que reunir a documentação, a gente vai ter que fazer uma análise para verificar o tipo de segurado, para então poder direcionar para poder receber o salário maternidade.
0: Perfeito. Bem explicado, né? Muito bem detalhado. 9h20 aqui, doutor Daniel com a gente. E os benefícios, né? O especialista em benefícios do INSS traz para a gente hoje a pauta salário maternidade. Doutor Daniel, quais cuidados a mãe deve ter para garantir o benefício?
1: Excelente, Babo. Bora lá. Primeira situação é buscar informação, Babo. Informação, ela muda vidas. Então, acompanhar a gente toda quarta-feira. é importantíssimo, porque a gente dá aqui o ouro.

0: as dicas de ouro mesmo. E para não perder o benefício é justamente esse, é entender que tipo de segurada você é. Porque a gente acabou de falar aqui na pergunta anterior sobre a segurada urbana, Baba. Ela tem que contribuir. E aí a gente tem que verificar que tipo de segurada urbana é essa. CLT, autônomo, facultativo, MEI e tudo mais, para entender como é que faz para poder receber o salário maternidade.
1: Certo.
0: Mas a gente também tem a segurada rural. A segurada rural precisa contribuir, doutor? Não, ela não precisa contribuir, Baba. Ela só precisa comprovar a sua atividade rural. Olha só como já é diferente. Ela não precisa fazer o recolhimento, ela não precisa ter carteira assinada, ela não precisa ter uma MEI, ela só precisa comprovar a atividade rural. Aí vem, não precisa existir a contribuição necessariamente no sistema. Tá, doutor, mas e aí, como é que funciona então para esse tipo de segurada? A gente tem que verificar que certidão de nascimento em domicílio, certidão de casamento dos pais constando profissão como lavrador, certidão eleitoral, documento de terra, recebimento de seguro defeso. Ah, doutor, mas é uma mãe muito nova, uma mãe de 16 anos, uma mãe de 17 anos, ela não tem nenhum tipo de documento desse. Aí a gente vai atrás da documentação dos pais, dos avós, um boletim escolar, um cadastro na escola ali na zona rural. Entendeu, Baba? O documento de terra dos avós, como a gente já citou aqui. Então, assim, isso a gente vai analisar em cada caso. A gente vai verificar o que você tem e o que a gente pode utilizar para comprovar essa atividade. E aí a gente está falando já da segurada, segurada especial, né? Que é trabalho na zona rural. Olha como a gente já vai... Olha só, em pouco tempo, o tanto de tipos de seguradas que a gente já comentou. E cada segurada é um caso específico. Então, por isso que eu falo, tem que buscar informação, fazer uma consulta, analisar qual é o seu tipo de segurada. Doutor, mas a segurada especial, que é a segurada da zona rural, se ela fizer uma contribuição, se ela pagar, digamos, para ter acesso ao benefício igual a segurada urbana, ela vai ter acesso? Vai ter acesso. Só que ela vai perder ali a questão da qualidade segurada dela, porque ela é uma segurada rural. Ela pagou uma vez, ela já vai para a urbana. Só que ela não vai exercer um trabalho urbano, ela vai continuar exercendo um trabalho rural. E aí a questão dos outros benefícios. E a questão do auxílio-doença rural, que ela vai ter que começar a contribuir agora pro resto da vida. A questão da aposentadoria. Se uma mãe, ela tenta fazer essa contribuição para receber como urbana, ela vai ter que pagar 15 anos, todo mês, a previdência para ter acesso a uma aposentadoria. Ou então vai ter que pagar mensalmente para ter acesso a um auxílio-doença. Então, assim, tem que verificar qual é o seu tipo de segurado e esse enquadramento. E conforme esse enquadramento, que a gente vai direcionar o tipo de benefício. Mas a gente tem que definir isso desde agora, tem que se atentar, tem que acompanhar a gente aqui na rádio toda quarta-feira,
2: né? Toda quarta-feira, às 9h24, é verdade. Doutor Daniel Almeida traz muita informação e hoje sobre salário e maternidade, entre todos os assuntos importantes demais que ele traz pra gente hoje, pra você, mamãe, tá bom? Ah, doutor Daniel, por que o INSS costuma negar o salário e maternidade e o que fazer nesses casos?
0: Excelente questionamento, Baba. Vamos lá. Por que o INSS costuma negar? Primeiro, porque a mãe não sabe que tipo de segurada ela é. E ela vai lá e faz o pedido errado. E é muito comum isso. Toda mãe que vai dar entrada sozinha, ela erra o tipo de benefício. E é muito comum, tá bom? Mas como que a gente gosta...
2: Também, né?
0: Não é à toa, né, que existem muitos advogados previdenciaristas aí pra resolver problemas, tá? Segunda questão é a questão de documentação, tá? Verificar, fazer o requerimento correto, aí vem a documentação. Aí a mãe esquece que tem que juntar a identidade, que tem que juntar a certidão de nascimento da criança, que tem que juntar ali a questão, conforme o tipo de segurada, juntar se, eu sou rural, juntar a documentação que comprova a atividade, eu sou urbano, juntar ali a guia de recolhimento, comprovante de pagamento, entendeu? No prazo certo, cumprir as exigências necessárias, deixar tudo redondinho no sistema. Lembrando que o INSS ele é um dos sistemas do governo. Então a gente tem que deixar tudo redondo no GOV, tudo redondo no INSS, tudo redondo na certidão eleitoral, tá? É muito importante também isso. Questão de fazer biometria, hoje em dia o INSS exige, tá bom? Então a gente tem que verificar cada detalhezinho desse, principalmente cumprir os prazos, tá? Doutor, fiz tudo correto, mas mesmo assim o INSS negou. Bora lá. Primeira coisa, atualmente, recente agora, tá, Baba? Essa é uma atualização bem recente, o INSS ele mudou novamente as instruções normativas. E é muito engraçado isso, porque a intenção dessa mudança era que o processo fosse mais rápido. Pra gente dar entrada na sala de maternidade, em 30 dias já ter um resultado. Nossa, que bonito, cara, que legal. Então vamos acabar com as filas. Em 30 dias nós vamos ter o resultado da sala de maternidade. Só que o que acontece? A demanda ela é muito alta, tá bom? muito alta mesmo, é muita gente que tem

que tá grávida, muita gente tem filho, é muita gente querendo se aposentar também, é muito benefício por incapacidade. Então, assim, a demanda, ela é muito alta para pouca quantidade de servidores que estão ali analisando. E aí, você obrigar o servidor a analisar em 30 dias um requerimento administrativo é complexo, é complexo. Tem servidor que consegue, mas tem que servidor que não consegue, depende de.

0: Todo mundo que tá ouvindo a gente tem um problema, seja aí trabalhista, consumidor, previdenciário, de negócios, de tributário, então todo mundo tem problema.
1: Pequenas causas,
0: tudo, então, assim, realmente é uma demanda muito alta, entendeu? Então é um processo que demora, infelizmente.
1: Demora, né? 9h28, ele tá aqui com a gente, toda quarta-feira nesse horário de 9h30, esse super advogado que é o doutor Daniel Almeida, amigo, advogado especialista também, não só amigo, mas também um grande profissional que a gente acaba não misturando as coisas, porque a gente quer trazer sempre para o nosso ouvinte cultura, muita informação, conteúdo e informação, que é poder. A gente quer entregar o poder na sua mão nesse sentido da comunicação, levando informação para você, e é justamente isso que o doutor Daniel traz toda quarta-feira como especialista aqui. Hoje essa pauta, o salário maternidade, para você, mamãe, para você, vovó, para você, vovô, né? Todo mundo, para você que está na área rural, urbana, como ele falou também, nossa Rádio Cultura aí, né? A Jace lá em Anajás, né? Moaná, tem tanta gente ligada a gente.
0: Tanta gente,
1: né? A gente aqui, a Silvia também.
0: Dona
1: aqui,
0: Georgina, Dona Georgina também sempre escuta a gente. Só que a Georgina é aqui de Belém mesmo.
1: Aqui de Belém.
0: Isso, daqui de Belém.
1: A Silvia, né, também, das mulheres empreendedoras de Cumbu também. Outra mulher também maravilhosa.
0: É muita gente ouvindo a gente.
1: Muita. A Mestra Jesus também aí
0: muito
1: na região
0: obrigado
1: da Isília,
0: pela audiência,
1: ligado também.
0: Gente.
1: Pra gente encerrar, doutor Daniel, que eu nem queria, eu queria ficar com você aqui até mais uma hora aqui levando informação. Se a mãe tem dúvida sobre o direito ao benefício, qual o primeiro passo? Essa dica aqui é maravilhosa.
0: Excelente, né, Bá? Vamos lá. O primeiro passo para a mãe que tem direito ou tem dúvida no benefício é acompanhar a gente toda semana aqui, toda quarta-feira, às 9h15 da manhã, porque a gente está aqui para tirar as dúvidas de vocês. Então você pode, além de ouvir a gente, ver a gente pelo aplicativo, você pode tirar dúvidas aqui tanto pelo WhatsApp da TV Cultura, aqui, né? Qual é o WhatsApp da TV Cultura?
1: 985639937, o WhatsApp aqui da Rádio Cultura.
0: Da Rádio Cultura. Ou então podem também lá estar me chamando no WhatsApp ou no Instagram. Vamos lá, no Instagram, que é o ADV Daniel Almeida. ADV de advogado, viu, gente? ADV Daniel Almeida. Tanto no Instagram quanto no YouTube, a gente posta as entrevistas lá também. Ou então, se tiver alguma dúvida, pode também estar chamando lá no meu WhatsApp informativo, que é o 991460765. De novo, Baba, para a pessoa consolidar.
1: Com certeza.
0: 991460765.
1: Perfeito, doutor Daniel. Muito bom estar contigo. Sempre, toda quarta-feira. De coração.
0: Eu que agradeço.
1: De verdade mesmo.
0: Lembrando sempre, gente, previdenciário, vem de previdente, se planejar. Então não deixe para cima da hora, não deixe para quando precisar. Verifique logo, consulte logo, acesse o seu INSS, se planeje para quando você precisar, você não precisar enfrentar uma fila, não ter que corrigir um monte de inconsistência, que é comum, todo mundo tem algum tipo de erro lá dentro do sistema que precisa corrigir. Se corrigir isso desde agora, Baba, a pessoa não vai enfrentar uma fila enorme ali para poder obter o seu benefício.
1: Nem o congestionamento também, que está como você falou, né? Na área jurídica, então, em várias esferas aí.
0: Buscar informação, se prevenir, se planejar.
1: Planejar, essa é a palavra.
0: É, a palavra de ouro, né, Baba?
1: Palavra de ouro. 9h31, doutor Daniel, toca aqui. Obrigado, viu? Valeu demais, meu irmão. Muito bom estar contigo.
0: Tamo junto.
1: Paulo Sérgio, intervalo. A gente volta já já com mais Conexão Cultura.
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5: Meus amigos da cultura, fala o Edgar Augusto.
6: Oi, pisa o milho.
5: Quem está cantando? Ora, o rei do baião, Luiz Gonzaga. Só que ainda jovem, em 1945, Luiz Gonzaga lutou muito para fazer sucesso. E este sucesso demorou. Gonzaga nem era conhecido quando gravou Peneirô Xerém, dele com Miguel Lima, a que houve aí. Mas a gravadora dele, a RCA, recolheu takes gravados no princípio da carreira de Gonzaga através do selo Revivendo. Achou Calango de Lacraia. Também Légua Tirana, esta de Gonzaga com seu parceiro Humberto Teixeira.

0: Neste tempo, ainda não havia Asa Branca, mas havia Cortando o Pano.
1: 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Sou alfaiate do primeiro ano, pego na tesoura e vou cortando o pano.
0: Havia Sanfona Dourada. Ah, gente, é maravilhoso ouvir Luiz Gonzaga bem novinho, em pleno mês de junho. Esta coletânea dele teve 21 músicas originais de discos 78 rotações. Eu comprei a minha no antiquário de Recife. Eu estava lá. Eu vi.

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Na programação da 93,7, Apática é a música, na voz da grande banda noturna para você nessa manhã de quarta-feira. Para você que ligou o rádio agora, seja muito bem-vindo, muito obrigado por deixar entrar na sua vida nessa manhã de quarta-feira. Hoje, dia 17 de junho de 2026, a gente pode sentir o cheiro no ar daquele mingau de milho, né? E também hoje tem gente que faz aniversário, sim, para você que tá aniversário, não vai passar batido não, hein, Paulo Sérgio? É... Olha aí, parabéns meu amigo e minha amiga que faz aniversário hoje. Eu fico feliz demais quando o Paulo Sérgio coloca logo a trilha do aniversário e ele já me impulsiona a lembrar dessa pessoa especial aí, tá? Eu não te conheço, mas eu sei que você é especial. Você tá fazendo mais um ano de vida, tá bom? Não te sente, não, não vai... Não.

0: Você não tá velho, não. Você tá virando um clássico, tá bom? Jovem há mais tempo, aprendendo muito mais.
1: É verdade, é verdade.
0: Fazendo coisas extraordinárias na sua vida, que eu sei que você vem fazendo. E a cada ano que passa, a gente só melhora, gente. A gente, eu digo por mim, 54 anos envelhecendo. Olha aí, Paulo. 54 anos de história de vida, todos os dias aprendendo e aprendendo. Esteja sempre aberto ao seu novo dia, essa nova data de hoje da sua vida. Começa um novo ciclo. Né? Pensa diferente, que você pode fazer tantas coisas diferentes na sua vida. E envelhece bem, gente. Envelhecer bem é bom demais. Né? É bom demais saber
1: muito
0: envelhecer.
1: Muito bom.
0: E isso é uma coisa que eu venho aprendendo todos os dias, me dando oportunidade de aprender, de ouvir pessoas, de entender o processo de transformação da sociedade. O mundo anda e as coisas também têm que andar. Não é porque você pensa de forma diferente que vai mudar, não. E também você tem que andar na mesma manada? Também não. Mas você pode respeitar as escolhas das pessoas, fazer o que elas estão a fim de fazer e tá tudo bem. Não tem nada a ver com a tua vida, tá bom? Segue a tua vida. Esses são os aprendizados que eu justamente procuro fazer muito mais.
2: Babalu,
0: Foque. Oi.
2: É você que tá no ar?
0: É, eu sou eu mesmo, de 8 às 11. Sou eu mesmo. E feliz da vida. Feliz mesmo por estar aqui, tendo a oportunidade de estar no microfone da Rádio Cultura, comunicando, levando tanta coisa boa.
1: Pode crer.
0: É, Paulo Sérgio, pode crer. E receber gente importante aqui como está do meu lado. Às 10h09.
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0: Mas a vida é tão incrível que eu acabei de sentar aqui e reencontrar amigos, né? E é uma coisa tão interessante e sempre um evento memorável. Memorável. Mas quando a gente realiza aqueles planos que não saíram do papel, tudo ganha um novo sentido. E é isso que o espetáculo intitulado Clube de Final de Verão, olha que maravilha, né? Para apresentar ao público, vai apresentar ao público três amigas que se reuniram em uma noite repleta de muito humor, suspense e reencontros no Teatro Casa Cisnando, aqui em Belém. E para falar mais sobre essa peça teatral, recebemos aqui no Conexão as protagonistas do espetáculo, nada mais, nada menos do que essas mulheres extraordinárias, né? A Fernanda Cuiado, a Moni Gester também e a Pauli Banho está aqui com a gente, né? Nessa manhã especial. Mas, gente, primeiro a gente vai... Eu quero só identificar aqui agora, porque o programa ao vivo é assim. Eu quero identificar que tá, a Moni já está aqui com a gente.
4: Sim.
0: E quem está com a gente também é...
4: A Fernanda Cuiado.
0: A Fernanda Cuiado aqui, tá bom. Então é só pra gente se organizar aqui, porque eram três mulheres. E hoje a gente tá aqui com a Fernanda também. Quem tá aqui com a gente é a Fernanda. É só fazer anotações. O programa ao vivo é assim, gente. Orgânico, verdadeiro, tá bom? Às 10h10. Moni!
4: Oi, Baba!
0: Mais
4: bom
0: uma
4: dia.
0: Vez. Moni é amiga, parceira, uma atriz sensacional. Vem fazendo um trabalho maravilhoso. E eu sempre digo para ela, vem toda semana. Pode vir, porque a Casa Rádio Cultura, as portas abertas para você. É uma felicidade te encontrar mesmo. E você sabe que a nossa amizade ela é verdadeira de muito tempo e vai perdurar por muitos anos.
4: Ai, é uma honra para mim vir aqui, de verdade. É, sempre que tem um projeto novo, uhum. Eu já falo com a Fabi. Fabi, vamos lá, vamos falar sobre o projeto. É, e eu estou muito feliz também, né, de estar trabalhando na minha área, de estar na ativa, movimentando. É, isso faz parte da vida do artista. Uhum. E quanto mais projetos aparecer, mais a gente quer
0: Era
4: vir.
0: Era justamente isso que eu ia te falar. Você vem fazendo um trabalho em várias frentes. Isso é bom, né, Fernanda? Porque a primeira novela do norte do país, né?
4: Isso, a primeira novela Vertical.
0: Vertical. A Moni já veio aqui junto com o Mitch falar também. Que tem o Orsi na produção musical. Tem que fazer mais, muito mais do que isso que você fala.
4: É, a gente não para,
0: não
4: né?
0: Para. A gente, junto com a Fernanda também, que tá aqui na ativa.
4: É,
0: viu, Fernanda?
4: A gente tem que estar sempre indo em frente, né?
0: Eu não sei se o universo conspira e a gente vive e favorece momentos como esse. A gente começa a falar em reencontro de amigos. Aí eu reencontro a Moni, de volta a Belém, fazendo muita atividade artística. A Fernanda também, que foi do curso de jornalismo da UNAMA. E eu olhei para a Fernanda e disse, eu te conheço, Fernanda. Ela disse, mas da onde? Eu não sei, eu te conheço.
4: É,
0: encontro de amigos é justamente o que esse espetáculo fala. Fala um pouquinho, Fernanda, de Moni, também, desse espetáculo, que fala justamente sobre essas três amigas, desse reencontro, né, que é maravilhoso.
4: É, são três amigas que são amigas há muito tempo, mas elas se silenciaram no WhatsApp e não se veem há muito tempo. Até que uma delas faz uma ligação para contar algo que aconteceu. E aí elas são obrigadas a se reencontrar. E aí, nisso, ela...
0: Isso tem acontecido muito frequente, né? Na vida da gente. Você observou isso?
4: É.
0: Aquela turma de faculdade, aqueles amigos da rua, que a gente passa... Aí um dia

0: a gente acaba ligando. Mas por que a gente não se encontra? Por que a gente não se vê? Vamos matar. Eu acho que a gente precisa muito mais disso. A vida precisa mais disso. Eu
1: vejo encontros, esses reencontros, né?
0: É bom demais, mano.
2: É, e aí elas se reencontram como amigas e também se reencontram consigo, né? Que elas lembram de quem elas eram, de como elas estão agora, do que elas querem ser. Então é uma comédia, é muito bem feita. O Saulo, que é o nosso escritor e nosso diretor, ele é genial. Então, assim, a peça tá muito legal. Pra todo mundo ir assistir.
1: É, e é uma comédia, né? O Saulo até comenta que fazia muito tempo que ele não escrevia e dirigia uma comédia. Então é essa retomada aí desse gênero. E tá sendo muito divertido o processo. E eu tenho certeza que todo mundo vai dar muita gargalhada.
0: Muni e Fernanda, nesse processo, eu quero saber justamente, que a ideia a gente já sabe das irmãs, das amigas que se encontram. Mas a ideia surgiu de montar espetáculo do Clube de Final de Verão. Justamente nesse encontro de vocês, o encontro das amigas, nesse, fala pra gente como é que surgiu essa ideia.
2: Não, na verdade, a ideia do texto é do Saulo, que é o nosso escritor, e foi uma história parecida.
0: Que bacana.
2: Que ele contou pra gente, né? Porque que ele resolveu escrever essa história. Ele tinha um grupo silenciado e uma das amigas morreu. E aí eles se reencontraram por isso. E aí surgiu a ideia de escrever o texto, que é o que a gente faz agora.
0: Maravilha, que bom, né? Olha, a história busca narrar esses reencontros, surpresas, mistérios, né? E também um bom humor. Qual a conexão que vocês buscam estabelecer com o público nesse sentido? É esse processo de reencontros, desencontros e mistérios e descobertas? Ah, não, Moni, fala pra gente.
1: Olha,
0: fala,
1: Baba, o Teatro Casa Saldo Cisnando é um ambiente muito intimista.
0: Perfeito.
1: São poucos lugares, é um teatro lindo, assim... Se você for assistir a gente, vai ter oportunidade de ver. E a peça, ela tem um cenário único, que é uma sala de casa. Então, a sensação que dá é que tá todo mundo realmente sentado ali no sofá da sala, assistindo a peça, sabe? Fazendo parte da peça. E essa proximidade, esse teatro mais intimista, ele dá a possibilidade do público estar inserido também na cena. Entendi. Né? São três amigas ali se encontrando, se reencontrando, encontrando nessa amizade, né? Reencontrando essa amizade, mas também se reencontrando, como a Fernanda falou, mas que também convida o público que está ali pertinho a fazer essa reflexão de em que momento da vida eles estão. Será que eu poderia ter feito outras escolhas? E se eu tivesse feito outras escolhas, aonde eu estaria agora?
0: Perfeito.
1: Sabe? Que é um momento que todo mundo passa. Se não passou, vai passar.
0: Vai passar. E né? Se não tá passando, realiza.
1: Exato, exato. E a gente faz esse convite, assim, durante a peça, de reflexão, por mais que seja uma comédia, né? A gente tá ali, todo mundo ri e tal. Mas vai chegar um momentinho que as pessoas vão parar, pensar e falar, olha, eu tô rindo aqui, mas... né? Já passei por isso. Tô passando por isso. O que que isso está me ensinando de alguma forma? Porque a arte é isso, né? É essa movimentação mesmo, essa reflexão de vida. E a peça tá incrível. São três personagens, assim, completamente diferentes.
0: É? Como é que é? Eu fiquei curioso. Dá pra falar, Fernando?
2: Dá, são três personagens muito reais.
0: Muito,
2: né?
0: Reais.
2: Que
0: a gente entregar tudo. A gente consegue
2: encontrar aí nas nossas amizades, nas nossas amigas. São pessoas muito reais. E cada uma acabou seguindo um curso. Então, cada uma seguiu o seu caminho. E aí, quando elas se olham pra ver quem elas eram, elas percebem que elas mudaram muito, mas que elas também continuam sendo aquelas pessoas, né? Então, elas são personagens muito interessantes. Por exemplo, a personagem da Moni é mais... fala tudo que vem na cabeça, é meio
1: quem
2: sem filtro.
1: Quem não tem uma amizade dessa, que é meio sem filtro, né? É, que tem um humorzinho ácido.
0: Eu gosto disso. Eu gosto de pessoas, na verdade. A gente intitular e separar e dizer que não... É importante.
1: É, a Wanda é assim. Que é a minha personagem, a Fernanda interpreta a Marta.
2: É, a Marta é uma psicanalista, então assim, ela é um pouco mais centrada. Só que
1: Um pouco.
2: Porque mesmo ela sendo muito centrada, a vida pessoal dela também é uma confusão. Então assim, são personagens muito reais. Maravilha. A Pauline, que não tá aqui, ela é uma artista plástica.
0: Puxa, senti falta da...
2: É, ela não pôde vir. Ela é uma artista plástica e ela também tem as suas dores, né? De ser artista. Então fala sobre isso também, é bem legal.
0: Eu acredito, eu adoro, gente.

0: quando diz assim, Barba, tu gosta de gente? Gosto de pessoas, adoro. Por cada um ser do jeito que é. E tá tudo bem, porque eu acabei de falar antes de puxar o texto.
1: Exato,
0: aqui.
1: Quando tu estavas falando isso, eu falei, nossa, é exatamente o que a peça traz.
0: A gente precisa ser mais real, né? É isso também que a gente precisa ter essa realidade na vida da gente.
1: E essa entendeu? Diferença que dá a graça, né? Da
0: sabe
1: vida.
0: Se fosse mudar as pessoas, porque as pessoas tentam mudar a gente. Cara, não, é respeitado, cada um do jeito que é e tá tudo bem, né? O problema se trata entre você. Às vezes não é conforme a pessoa escolheu ser. Ela é desse jeito. Tá beleza, tá tudo bem, a gente vive e convive, tá tudo ok. Tá tudo bom. Essa coisa de querer. Amigos têm essa coisa, né? Que, como você diz, a experiência da arte naquele momento ali, que todo mundo vai cair na real e dizer, poxa, eu já passei por isso. A arte consegue fazer um trabalho também de inclusão, de percepção, de análise, de autoanálise. Eu acho que isso é fenomenal, por isso
1: e
0: que a arte...
1: E comédia através do riso.
0: Do riso, que é mais
1: olha
0: importante.
1: Olha só que mágico, né?
0: Que mágico.
1: A gente tá rindo aqui, tá pensando na nossa vida.
0: Pois eu fiquei olhando pra Mônica e fiquei imaginando quantas pessoas podem fazer tanta coisa na vida em pouco tempo, né? Eu acho isso maravilhoso. É a realidade da vida da gente. A arte faz e faz isso muito bem, não é? Gente, eu tô aqui conversando com duas super atrizes também, a Fernanda Coiado e a Moni Geste, e o espetáculo Clube de Final de Verão. Não vai perder, né? Não vai perder, por favor, não vai perder. O que inspirou vocês a escolherem tratar desse cenário? Tem um comum, em real, a nossa realidade, que a gente já falou. Como é que o teatro se conecta com essas histórias reais, Moni? Né? Eu tive um período dentro da Escola de Arte, eu ministrei uma oficina para 30 atores de uma radionovela que a gente produziu. Eu nunca mais saí o mesmo. E eu entendi a real necessidade do que é a arte, de como as pessoas vivem e é transformador. Eu acho que deveria ser básico, inclusive, isso em qualquer currículo escolar. Música, teatro, financeiro,
1: acho,
0: educação financeira. Isso seria transformador. Teríamos uma sociedade bem melhor. Bem
1: sim,
0: mais
1: sensível, mais sensível, né? Mais empática.
0: E o quanto que se traz inteligência também. Porque a gente fala inteligência, não é só transformar. Não, é fazer viver com pessoas... É o que justamente o Clube de Final de Semana de Verão traz pra gente, né? A experiência do teatro. Fala um pouquinho, Jéssica Fernanda,
1: e
0: também.
1: E eu acho que é essa troca, né? O teatro traz a oportunidade da gente trocar sentimentos, emoções, informações também, porque não deixa de ser uma informação que está chegando ali. No, na peça a gente fala muito sobre literatura também.
0: Maravilha.
1: Tem altas referências, né? O Saulo, que é o nosso escritor, ele traz muito isso nos textos dele. Ele é premiadíssimo. E o teatro traz essa oportunidade da gente trocar com o público. É uma oportunidade mesmo do público se situar na vida. E a gente, enquanto atriz ali no palco, a gente não está só apresentando uma peça. A gente está... Eu acho que não tem outra palavra,
0: tem.
1: É troca mesmo. É troca. Público com a gente.
0: É uma troca mesmo, inclusive de energia, né?
1: Sim. Energia, exato. Energia.
2: É uma delícia, energia. Né? Porque o processo em si, para mim, a parte inteira do processo, até chegar na execução final, o processo para mim é a melhor parte. Eu amo os ensaios, conhecer as personagens.
0: É justamente isso, Fernanda, que eu ia perguntar. Como é que foi esses ensaios? Como é que tá essa preparação? Fala com o nosso ouvinte Cultura
2: Sabida.
0: Então,
2: quando a gente começou, o Saulo falou, olha, a gente vai montar essa peça em um mês, então se preparem.
0: Um mês?
2: Acabou que não deu muito certo, porque aí a gente não tinha se ligado na Copa, mas já era pra gente estar estreado. Então, a gente ganhou mais um tempo aí de ensaio, que foi bom, porque um mês ia ser realmente muito rápido. Mas aí, é muito texto, porque são poucas personagens, então a gente tinha muito texto pra decorar, e a gente faz mais um milhão de outras coisas, porque a gente não consegue fazer uma só. Então a gente teve assim, esse tempo apertado para decorar tanto texto, mas no final deu tudo certo, a gente conseguiu, ficamos seguras no texto. E aí depois que a gente está segura no texto, o processo anda, a gente consegue entender os personagens, estudar eles, ver cada nuance de fala, a troca com as nossas colegas de cena, que é muito importante, porque tu não tá atuando sozinha, né? Então, tu tem que entender o que o outro quer, como tu quer fazer, se tá encaixando, se não tá, também aí entra o trabalho do diretor.
1: O ritmo de cena, né?
0: Aí eu pergunto pra vocês, curiosamente, eu acho que o nosso ouvinte Cultura faria a mesma pergunta. Dentro de todo esse processo de ensaio e produção, na hora, assim, rola assim, uns cacos, uma coisa assim, um improviso?
1: Ah, rola.
0: Dá pra adaptar, ele tem essa...
1: A gente ensaia bastante, né? Eu nem sei dizer quantos ensaios a gente já fez. Vários. A gente tá já na semana de estreia.

0: a gente, ontem mesmo a gente estava ensaiando, passando assim o espetáculo inteiro. Então, é a magia do teatro. Toda apresentação vai ser diferente da outra.
1: Ah, isso é
0: nunca
1: muito bom.
0: É igual. Né? Não é, é diferente do audiovisual que você grava ali e fica aquilo eternizado do jeito que foi. No teatro, não. O público que vai no sábado, dia 20, vai ser diferente do público que vai dia 21. A apresentação vai ser diferente. A troca com o público, isso faz diferença pra gente também, que está no palco. Não, então, essa é a magia do teatro.
1: Rapaz, eu acho maravilhoso. Gente, que legal. 10h23, tô conversando aqui com a Fernanda Cunhado e a Moni Gerst, e o espetáculo Clube de Final de Verão, uma comédia, né, no Teatro Casa Cisnando, como ela falou, um ambiente intimista, propício para essa proposta justamente dessa comédia, desse espetáculo, que é o Clube de Final de Verão, né? Moni, fique à vontade para deixar as mensagens, né, verdade, dos horários, né?
0: Eu quero
1: venda
0: aproveitar,
1: de ingressos,
0: então, para falar nossa ficha técnica.
1: Fica à vontade.
0: Agradecer.
1: Fica à vontade, importante.
0: Texto e direção de Saulo Cisnando, elenco Fernanda Coiado, Leuci Medeiros, que é uma participação especial, maravilhosa. Moni Gester, eu e Pauli Banhos. Cenografia, Flávio Ramos Moreira. Iluminação, Matheus Caê. Sonoplastia, César Rocha. Coreografias, Luísa Monteiro. Consultoria de figurinos, Leonardo Pamplona. Comunicação digital, Gabriel Nunes. Produção executiva, Saulo Cisnando e Flávio Ramos Moreira. E realização, Teatro Casa, Produções Teatrais e Grupo Teatro de Apartamento.
1: Maravilha.
2: Vou falar o serviço, então. Dias 20, 21, 27 e 28 de junho de 2026, sempre às 8 horas, não se atrasem, porque não dá para entrar depois que começa. É lá no Teatro Casa Saulo Cisnando, que fica na Quintino Bocaiúva, número 2003. O ingresso antecipado está pelo Simpla. E sigam o nosso Instagram, que é @teatro.casa.
0: E a nossa estreia já está esgotada, tá?
1: Oh,
0: sábado já não tem mais vaga.
1: Isso é boa, né?
0: Né?
1: É boa. Fica até em cartaz até...
0: São dois finais de semana, dia 20 e 21, 27 e 28.
1: Aí tem uma renovação de um outro período, um outro momento.
2: A gente acredita que volte, né? em agosto, essa ideia.
1: Sabe que eu olho assim, a gente para pensar, eu sou muito... A gente conhece a Johnny há muito tempo, muito claro, né? A gente para pensar e se vê como o universo está interligado entre a gente. A gente teve um encontro na academia, na área de jornalismo, publicidade. São coisas que interagem muito bem com a comunicação, que a comunicação é viver, comunicação é vida. Isso levou vocês para o teatro, para a arte. Hoje são grandes atrizes, grandes profissionais da arte. A Moni, junto com o esposo, o Mitch. A Fernanda também, que a gente está se reencontrando hoje. E a gente para pensar qual a diferença que nós temos um do outro. Nenhum. A gente está interligado. Eu passei 30 anos para chegar no microfone da Rádio Cultura e vocês estão aqui com a gente está falando de um espetáculo, né, que fala de reencontro de amigos, de verdade, de gente real, de você que está ouvindo a gente aí. Como é que a vida, né, Moni, proporciona coisas assim incríveis para a gente? Viver é bom demais, viver o teatro, viver toda essa... A gente está muito interligado.
0: Sim, a cultura,
1: muito
0: interligado,
1: né? E a cultura.
0: Ainda mais aqui no Pará.
1: No Pará.
0: Gente, que é uma coisa tão única... Então, sei lá, acho que é um pertencimento que a gente sente, né? Porque só a gente sabe
1: só
0: como é que é.
1: Só a gente sabe. Mas a gente convida essa pessoa, essa turma que não sabe, para poder participar desse espetáculo e entender o que é um reencontro, o que é reviver bons amigos, né? Um clube do final de verão. A gente, eu inclusive, eu passei outro dia por um convite, né? Minha esposa convidou para um reencontro de amigos dela lá, do Gentilianos e tudo.
2: Olha só.
1: Acabei me turmando no karaokê com a turma dela e tudo. Mas que experiência. E a Moni fala da experiência do espetáculo junto com a Fernanda, passa um filme na minha mente. A gente tem aquele amigo de várias formas, que a gente entende e compreende, mas reencontrar e entender principalmente isso é maravilhoso. Parabéns pelo espetáculo, parabéns por vocês estarem aqui. Muitas e muitas espetáculos e peças ainda vêm por aí, muitos projetos
0: Amém.
1: Maravilhosos.
0: Obrigada, Baba. Obrigada, Fabi. Obrigada pelo espaço. É sempre uma honra estar aqui com vocês.
1: Eu fico feliz demais. Sempre, Moni, sempre de receber e fico feliz. Ontem eu recebi a Estela junto com o Rafael do Vale, lançaram uma música também maravilhosa, que é de um mestre do Acre.
0: Olha,
1: então essas
0: incrível.
1: Coisas, que é uma música que ela recebeu, que ela vem recebendo de uma entidade espiritual, e uma música que é linda flor, a música, uma canção, um mantra, linda. Então isso é arte, isso é cultura, a gente precisa mais disso.

0: maravilha mesmo. 10h28, conversei aqui com a Fernanda Coiado e a Moni Gerst, o espetáculo Clube de Final de Verão, aqui na programação da Rádio Cultura. 10h28, Paulo, a gente vai no intervalo e volta já já.
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0: programação da sua 93,7, o som do Jota Quest e Tim Maia juntos, acenda o farol. É, deu problema? Não, o pneu furou? Acenda o farol, meu amigo, ilumine a sua vida, ou ilumine a vida de alguém para que você possa ficar bem também, né? É, de repente iluminar a vida de alguém faz parte da vida, né, Paulo Sérgio? 10h59, antes de encerrar o Conexão, eu quero chamar a bela voz da Joana Mello e os destaques do Sem Censura aqui para você no Conexão.
1: Olá, muito bom dia para você, ouvinte do Conexão Cultura Mais. Eu, Joana Mello, tenho para você os assuntos do Sem Censura Pará. Você sabia que é possível tratar doenças em pets com terapias holísticas, como acupuntura, fitoterapia e até aromaterapia? É a medicina veterinária integrativa que promove o bem-estar animal, além dos cuidados básicos. A médica veterinária Paula Barbosa vai explicar para a gente o assunto nesta quarta-feira. Pesquisas eleitorais são ferramentas importantes, mas como esses dados são coletados, analisados e divulgados? O sociólogo Marco Barros, criador do Sistema XI, plataforma de pesquisa política paraense, conversa mais sobre esse assunto com a gente. E as representantes do coletivo Mulheres Empreendedoras, Thaís Helene e Tainá Monteiro, divulgam as inscrições para o primeiro desfile de moda comunitária. O Sem Censura Pará é ao vivo, começa logo mais às 14h pela TV, app e portal Cultura. E você pode assistir e participar pelas redes sociais.
0: Então participe, tá? Programa Sem Censura, especial pra você. E a gente traz os destaques todo dia dessa super programação da TV Cultura aí na voz, bela voz da Joana Mello. 11 em ponto, Paulo Sérgio. Paulão, valeu demais. Obrigado, amigo. Pode obrigado crer. Mesmo por toda a produção entrega também dentro do Conexão Cultura. Agradecer também a Fabi Tomás também e a Laura Beatriz pela produção do programa aqui no seu Conexão 11.
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0: Muito mais. Eu sou Edmilson Cabral, o Babalu. Babalu! Esse mesmo aqui, cantado em verso e prosa nas manhãs da 93. Eu volto amanhã, a partir de 8 da manhã, com mais uma edição do Conexão Cultura. Vem aí o Cultura da Hora. Em seguida, Bruno Barbosa e o Esporte 93 com Marcos Aleixo e o Thiago Furtado. Tchau, tchau.
3: Valeu. Muito legal.
0: Muito legal.
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4: Esculturas hiperrealistas ganham espaço na Caixa Cultural Belém. A exposição Hiperrealismo no Brasil, do artista Giovanni Caramelo, foi aberta ontem em evento para convidados, com a presença do autor. A visitação ao público começa hoje e segue até dia 20 de setembro. A mostra reúne 11 esculturas produzidas com resina, silicone e bronze, materiais que garantem alto nível de realismo às obras. Entre os destaques estão 3 obras produzidas para a mostra na capital paraense, como Nicutai e Segunda Chance. A exposição tem entrada gratuita e pode ser visitada de terça a domingo, das 10 da manhã às 9 da noite. As esculturas chamam a atenção pela precisão dos traços e pela fidelidade a características do corpo humano.
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1: É isso, sou eu com você, galera. 11:04, a hora certa em Belém do Pará e todo o estado do Pará. Bom dia! Cultura. Estamos no ar!
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0: Bruno Barbosa.
4: Pode crer.
5: Ah, agora sim.
2: Arrebente, vai.
5: Muito legal.
1: É isso, muito bacana. Estamos com você no ar aqui na Cultura nessa quarta-feira. É, dia 17 de junho. Abraçando você que se liga na nossa companhia, tá bom? Obrigado pela sua audiência. Vamos juntos até uma da tarde com muito esporte para você, tá bom? Então manda o zap. 985-63-9937, 985-63-9937, 985-63-9937, o DDD é o 91.
5: É bom, bacana.
1: Legal, manda o zap pra cá que eu mando o teu abraço, o teu alô, tá bom? É verdade, tô te aguardando por aqui. Quero começar abraçando você, aliás, antes de começar abraçando, dizendo pra você que hoje temos enquete. Enquetes do programa. É, o Paulo Sérgio já tá emocionado, já começou emocionado. Já. Deixa eu contar, viu? Olha o outro ali. Que isso, deixa eu contar, viu? Então tem. Tá chorando. Então temos enquete. Enquetes do programa. É isso. Hoje a nossa enquete do dia. Né? Ontem o Messi empatou com Close, né? E são os dois maiores artilheiros de Copas do Mundo. Então a pergunta é a seguinte. Para você, o Messi está entre os maiores jogadores de todos os tempos? Ele está. Mas para você, ele... Quem está na frente do Messi? Pronto, tá aí, vou fazer. Aí você manda pra cá a mensagem e fala, olha, quem tá pra mim, quem é melhor que o Messi na história do futebol é o Pelé, é o Maradona, tá bom? É o Ronaldinho Gaúcho, você... Eu já vou falar aqui o meu, tá? Os meus, pra mim, quem está à frente do Messi é o... Esses três, são esses três que eu falei.

0: pra mim, estão à frente do Messi, tá bom? O Pelé, o Maradona e o Ronaldinho Gaúcho. Então você manda aqui, quem é melhor que o Messi na história do futebol, tá bom? 985-63-9937, 985-63-9937, 985-63-9937, o DDD é o 91, manda o zap pra cá que eu mando o teu abraço, o teu alô, beleza? Olha, então eu vou começar abraçando, tá? Abraçando você que se liga aqui em 93,7, em toda a região metropolitana, parte do Baixo Tocantins, parte do Marajó e parte do Nordeste do Pará, onde chegam as ondas digitais da Cultura FM, tá bom? Você que se liga na gente no aplicativo de FM do celular, no som do seu automóvel ou no seu radinho aí de pilha, aquele recarregável também, tá bom? Obrigado pela audiência e manda o zap 985-63-9937, é, também na balsa, no ferry boat, no popopô, barca motor, rabeta, no avião também, né? Ó, o Paulo Zé fica até arrepiado, viu? Quando ele, o barulho do avião aí, que tá pensando nas férias dele, as próximas férias dele, tá bom? É isso. Manda o zap então, 985-63-9937. Você que tá vendo a gente aí no avião, né? Não vou falar o nome aqui da empresa, porque aí né? Não estão colaborando, então não vou mandar aqui, não. É, exatamente. Então, mas você que tá viajando aí, tá vendo a gente no portalcultura.com.br, né? No aplicativo Cultura Rede de Comunicação ou escutando pelo Radiosnet, igual nosso parceiro Paulo Vasconcelos lá em Capanema, que só gosta de ouvir a cultura pelo Radiosnet, que ele já falou, né? Você também participa da enquete e também manda o zap pra cá, 985-63-9937, o DDD é o 91, tá bom? Então você já sabe, tô te aguardando por aqui, beleza? Bom, 11:09 nesse momento aqui na Rua dos Pariquis, 3318, termômetro apontando 29 graus. Mas a sensação é que tá mais quente do que isso, né? Com certeza. O sol a pino, né? É, chance de chover agora 2%, umidade do ar 74%, vento 8 km por hora, né? Pra variar, hoje tem alerta amarelo de chuva intensa, segundo o INMET, tá bom? É isso. Aliás, o alerta é pra amanhã, não é pra hoje. É, Paulo Sérgio, tu não olha também direito a data aí.
1: Meu irmão, pelo amor de Deus!
0: Pra amanhã, não é pra hoje, não. É, hoje, dia 17 de junho, é o Dia Mundial do Combate à Seca e à Desertificação, tá vendo? É. Por isso que o Paulo Sérgio, no quintal dele, lá no Pato Macho, tá cheio de pé de... Como é? De alface, de cheiro verde. Ou não? É pé de que tem lá, pô? Tu não quer falar? Eu não vou te pedir, não, pô. Relaxa. Não. É isso. Então, é importante essa data. Sabia, Paulo Sérgio? Sabia que hoje é dia dos pais, hoje? Olha, é dia dos pais hoje, tá vendo? Mas só na Guatemala e El Salvador. Dia dos pais, tá vendo? É verdade. Cadê? Outras datas aqui. E hoje é o dia da independência na Islândia. No Brasil, hoje é o dia do funcionário público aposentado. Quem, Paulo Sérgio? Tem um monte, né? Agostinho, tem um... Vai embora a lista, né? O Manuel. Manuel Alves. O Alexandre também. Vai embora, né? É, hoje é o dia do gestor ambiental. Dia da Medicina Veterinária Militar Brasileira. Cuida de quem, Paulo Sérgio? Aqueles cavalos, rapaz, de guerra ali, os cães também, né? É, Paulo Sérgio, também descontável. É isso. Bom, no calendário católico, hoje dia de São Rainério, padroeiro dos viajantes. Olha aí, ó. Paulo Sérgio gosta de viajar muito, né? São Rainério, que faleceu no século XII. Tá aí. Né? Ele nasceu na cidade onde o Paulo Sérgio também gosta de visitar, na Itália. Cidade de Pisa. Só não pode pegar Pisa, né, Paulo? E no calendário esportivo, hoje é aniversário da... Cadê? Hoje é aniversário do Pacajus Esporte Clube. É o índio cearense, rapaz, olha aí. Pacajus completando 9 anos. Pacajus, que é o time do Ceará... Joga no estádio Assisão, né? E de vez em quando apronta lá no Cearense, apronta na quarta divisão também, né? É isso. Já teve jogos aí contra times paraenses. Hoje é aniversário também da Associação Desportiva Ferroviária Vale do Rio Doce. Sabia, Paulo Sérgio? É, tem esse time aí, olha. É a Desportiva Ferroviária, lá de Cariacica, do Espírito Santo. O mascote da Ferroviária é a Locomotiva Grenar, 63 anos da Desportiva Ferroviária. Jogou, se eu não me engano, com o Remo já em competições aí, Copa Verde, né? Também Copa do Brasil. Com o Paysandu também, a Tuna. Tá aí então os aniversariantes do dia 11 e 12 na mesa de áudio.
2: Um abraço para o Bruno Barbosa, menino dos botões também. E um bom trabalho para todo mundo aí.
3: Pode crer.
0: Hoje ele não tá 330, hoje ele tá 110 hoje, né? Paulo Sérgio Pompeu.
3: Pode crer.
0: Tá aterrado esse fio, né? Não tá hoje em alta tensão, é isso. Esse programa, você já sabe, é uma iniciativa da Equipe 93, tem sempre apoio e confiança do Ricardo Kizan.
4: Diretor.
0: O homem das marcantes. Diretor. É verdade. Vamos então até uma da tarde com muito esporte pra você, tá bom? Então, manda o zap repetindo a enquete, né? Ontem o Messi empatou com o Klose como o maior artilheiro de Copas do Mundo na história, né? Pra você, quem é melhor do que o Messi na história do futebol mundial? Aí você manda essa no zap, no 985-63-9937. 11:14, ele está na área.
4: Thiago Malcher.
0: Bom dia.
5: Bom dia, Bruno Barbosa. Bom dia, Paulo Sérgio Pompeu. Aos ouvintes do programa Esporte 93 já sintonizado.
0: São poucos?
5: Não são poucos, são muitos.
0: Os ouvintes estão te ligando
5: já. Estão mandando alô, entrou no ar. Agradecendo primeiramente a Deus, Bruno, por este dia, né, por esta manhã maravilhosa que Deus concede todos os dias pra gente, né? Saúde.
0: É verdade.
5: Que a gente acorda e vem pra cá. E a nossa alegria é isso, fazer comunicação e falar de esporte.
1: É verdade. Abraço. É verdade.
5: Abraços.
0: É isso. Eu ia falar que nem o Lucas Nogueira, abraço.
5: Abraço. Foi lá pra frente lá. Já foi lá na mercearia já.
0: Ah, meu irmão, pelo amor de Deus. A dona Maria ali?
5: É, na frente. Não sei se houve. Saiu alguma coisa pra ele, não sei.
0: Ah, olha aí. É, aí sim. 11:15, aperte o play, garoto.
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0: trio.
1: É isso. É, goleiro. É, abraçando o carrega Dropbox ali, ó. É Dropbox, não, nem lembro qual o nome lá.
2: O diretor.
1: Tu também, pra entregar os outros também,
2: pô. Os últimos programas marcantes, Bruno.
1: Sim.
2: Foi feito lá do hangar, não foi isso, diretor?
1: Bom dia, diretor.
2: Top leg.
0: Bom dia, amigos. Bom dia, amigas. Bom dia, Thiago. Bom dia, Bruno. Grandes ouvintes do Esporte 93. Paulo Sérgio Pompeu, nosso operador. Pode e estendo aí um abraço carinhoso a cada ouvinte da Rádio Cultura FM 93,7. É isso, Thiago. Nós estivemos semana passada no Pavilhão dos Municípios 2026, lá no Angá, um grande evento que reuniu aí os municípios do nosso estado do Pará, que teve à frente, né, o governo do estado do Pará, a governadora Hannah Gassan, e foi muito bonito. E a gente apresentou as marcantes de lá. De segunda a sexta-feira, às 18 horas, a gente traz o brega, traz aquele brega marcante. O brega do patrimônio cultural e material do estado do Pará. Belém do Pará, a capital mundial do brega, reconhecido pela ONU.
1: Não é Recife, não.
0: Não, aí Recife, veja só. Recife está...
1: Polêmica.
0: Não é polêmica, eu acho que é até justo. Já me perguntaram sobre isso no Congresso Nacional, solicitaram Recife como a capital nacional do brega. E Recife tem também, a gente se for recordar aí o saudoso Reginaldo Rossi,

0: Tem grandes artistas. Mas se você me perguntar entre Belém e Recife, eu acho que seria justo as duas cidades.
1: Sim.
0: Belém e Recife. Até porque ficaria mais forte, né? A união. Eu prezo muito pela união. A união é o melhor. Sozinho você não faz absolutamente nada.
1: Sim.
0: Né? Aí a gente ouve do belenense, do paraense, ah, tudo bem, se Recife for a capital nacional do brega, Belém é a capital mundial do brega, reconhecido pela ONU.
1: Tá pronto.
0: Pela uma das maiores entidades que existe.
1: Patrimônio agora, né?
0: Exato. Nesse país não, no mundo, como a ONU. Então, independentemente de qualquer coisa, quem seja, eu acho que quem ganha, por isso que no final quem ganha é quem gosta da boa música, quem gosta da arte, quem gosta da cultura. Então, isso pra gente é fundamental. Seja Recife, seja Belém, enfim, ou sejam os dois, eu acho que o público, o brega hoje já não é apenas de um estado. O brega é uma música conhecida no Brasil e hoje já conhecida internacionalmente. Então isso é muito gratificante.
2: Até a IA já sabe fazer.
0: A IA dá show de brega, né? É impressionante. E eu acho que o que é gratificante, até porque eu dou esse testemunho, esse ano a gente vai completar 5 anos, Bruno.
1: Sim.
0: Obrigado pelo espaço aqui, tá?
2: Não, com certeza.
0: 5 anos apresentando As Marcantes aqui na Rádio Cultura FM.
1: Olha só.
0: E há 5 anos que vai completar agora em setembro que o Estado do Pará, que o governador, então, na época, Helder Barbalho, sancionou a lei que transformou o brega em patrimônio cultural e material. E eu ouvi isso, me marcou muito.
1: Sim.
0: Eu sempre dou esse testemunho. Me ouviu isso, um ouvinte me disse, o que, que tem a ver? Que isso, patrimônio, reconhecido como patrimônio? Nada mais justo, nada mais é do que o reconhecimento do trabalho.
1: Sim.
0: Qual é o profissional, quem nos ouve, você profissional que nos ouve, você,
1: sim,
0: Bruno, Thiago, profissionais da crônica esportiva,
1: sim,
0: né, jornalistas esportivos, o reconhecimento.
1: Sim,
0: e o
1: sim.
0: Brega tem agora esse reconhecimento se tornando patrimônio cultural e material. O reconhecimento do trabalho, o reconhecimento da dedicação, o reconhecimento desses artistas, desses cantores, compositores, até porque a música não é feita só pelo cantor e compositor. Tem bailarinos, tem produtores, tem diretores, tem coordenadores e, claro, os cantores, que sim, são os artistas, os grandes artistas. Né? Eu sou entusiasta da cultura.
1: Sim.
0: Quem me conhece, eu não só do brega. Nós temos o carimbó é patrimônio cultural,
1: sim, sim,
0: e material. E detalhe, o carimbó é patrimônio nacional já. Né? Ele transpôs, é isso que a gente fala, do estado do Pará. E o carimbó é reconhecido nacionalmente como patrimônio. E isso é muito gratificante. E o carimbó, uma das nossas principais figuras do carimbó, completou 89 anos esse mês, que é o Pinduca. Está vivo, lúcido, cantando e encantando ainda o Brasil e o mundo, levando a nossa musicalidade. Então a gente precisa, Bruno, não é ser bairrista.
1: Sim,
0: a
1: sim.
0: palavra não é essa. Mas nós precisamos, como bons paraenses que nós somos, propagar, sabe, defender, falar, divulgar o que nós temos de bom nesse estado. E temos muita coisa boa, não é pouca não. Temos problemas? Com certeza absoluta, como em qualquer lugar tem. Né? Mesma coisa em Remo e Paissandu, tem problema? Tem problema, mas tem muita coisa sim. boa em Remo e Paissandu.
2: E nós tocamos aqui também o brega, o carimbó, né, Thiago? Dos
1: sim,
2: clubes aí,
1: sim.
2: A gente toca, tem um carimbó português da Tuna.
0: Coloca
2: a gente toca
0: aí, Paulo Sérgio.
2: Coloque aí, Paulo, o diretor pediu aqui, coloca aí. Olha aí, ó, olha aí, ó. Rapidinho, né?
1: Cara, foi muito rapidinho,
2: rápido.
1: Rapidinho,
2: né?
1: Foi.
2: O diretor pediu, tá dentro do roteiro agora, na ordem, né? Tá vendo? Tá vendo? Então toca, aqui a gente toca também o carimbó, o brega, né?
0: Pra você ver o esporte, diretor. Tá ligado à cultura. A cultura tá ligada ao esporte. Não adianta, sozinho não vai.
1: Sim, sim.
0: Não tem jeito, né? Eu acho que já tá na hora desses grandes jogos. Pode me chamar de louco, tá, Thiago e tal, Bruno? Nesses grandes jogos, nessas grandes apresentações, numa grande final, antes da final ter show.
2: Não,
0: um show
2: há muito
0: artistas.
2: Tempo,
0: pois
2: sim,
0: é,
2: sim,
0: mas
2: sim,
0: é muito, sim. Ainda é pouco, ainda é tímido, sim. Ainda é tímido.
2: Não, eu digo assim, tá na hora há muito tempo já, tá
1: na hora ainda já. Não tem isso.
2: E não tem, quase, estão fazendo agora umas fanfest, mas no campo não faz.
0: Pois é, mas
2: faz,
0: tem que fazer sim, antes, sim, o torcedor, sim. O jogo que horas é? 7 da noite, 8 da noite, o torcedor não chega às 7, não chega às 8, ele chega às 5, ele chega às 5h30. E aí ele chega no estádio, fica aí uma reflexão, gente, veja só. Eu parto de um princípio

0: A gente gosta muito de ler, a gente gosta muito de conversar. Sim. Tanto é que eu falo, por isso que a gente tem dois ouvidos, né? A gente ouve mais do que fala. E olha que a gente fala pelos cotovelos, né? E isso já acontece mundo afora. Nos Estados Unidos, mas peraí, pô, tu quer te comparar? Quer comparar Remy Paysandu lá com os times do estado? Quero!
1: Sim.
0: Eu quero sim, até porque dá muito mais público do que muitos grandes times desse país e de mundo afora. Repá, que é uma paixão, uma coisa... precisa ser estudado. Precisa ser estudado essa paixão, esse amor pelo Clube do Remo.
2: É verdade,
0: agora, um amor saudável. Tá? Não o que foi feito naquele rapaz que atropelou 5 torcedores. Sim. Aquilo ali, pra mim... E eu já falei na televisão, e eu falo na rádio. Pra mim, ali, ele era um torcedor do Paysandu, né? O Paysandu deveria botar uma nota de repúdio. Prestem bem atenção no que eu tô falando. Não tenho relacionamento com Alberto Maia, não tenho relacionamento com Paulo Tuma, não tenho com o Serene, não tenho relacionamento com eles. Mas o Paysandu perdeu a oportunidade de botar uma nota de repúdio dizendo que o Paysandu não quer torcedor, não precisa desse tipo de torcedor, que não deveria vestir a camisa do clube. E isso serve para o Clube do Remo também, quando se deparar com brigas de torcidas, o cara brigando com a torcida do clube. É um manto que vale muito mais do que uma representatividade de briga no soco, na porrada, na faca ou no carro. Quem é torcedor do Remo e do Paysandu apaixonado deveria se incomodar e provocar de uma forma positiva os diretores desses clubes. Colocar e entregar para a imprensa.
1: E ser banido, como se faz fora do Brasil também. Agora que tem o reconhecimento facial, é fácil de barrar a pessoa.
0: E outra coisa, eu vou além, não sou o cara, banha a família toda. É por isso que eu prefiro o entretenimento. Porque a gente não é covarde.
1: Sim.
0: Né? A gente tem a nossa opinião. Agora a gente respeita, importante, tá, Bruno e Thiago?
1: Sim,
0: gente tem a nossa opinião, mas a gente respeita, acima de tudo, a opinião dos outros.
1: Certo.
0: Sim. Isso é importante a gente deixar registrado, né? Porque é através das opiniões que fazem a gente mudar também as nossas opiniões. Porque se você, Bruno Barbosa, você, Thiago, me provar que eu tô errado, vocês podem ter certeza absoluta que eu venho lá e dizer, lamento, desculpa, errei, e concordo com vocês. Entendeu? Então a gente... acredita piamente e tenta praticar. Temos falhas, temos erros. O que eu estou vindo aqui não é para dar lição de moral, não tenho pretensão e nem capacidade para isso. Isso é bem claro, para quem me conhece pessoalmente sabe. Né? Então, agora, o que a gente está vendo é inadmissível ainda acontecendo, como você falou. Tem tanta tecnologia, primeira coisa é banir. E outra coisa, esses clubes, quando eu digo esses clubes, com todo respeito, com todo o respeito, Sandu, Remo, Tuna, Águia. A gente está vendo aí a segunda divisão do Campeonato Paraense, né? O Urumajó já está na primeira divisão do Campeonato Paraense. O time lá de Augusto Corrêa, que nasceu aqui no Guamá. Histórias que a gente precisa conhecer.
1: Não, mas a gente já falou isso aqui,
0: gente, é isso que eu estou falando. Sim. Por isso que vocês estão aqui no ar. Vocês têm 2 horas de programa. Vocês sabem qual é um dos programas mais ouvidos dentro da Rádio Cultura? São vocês, o Esporte 93. São esses ouvintes aí que estão escutando vocês que dão esse respaldo, essa credibilidade. Legal. Porque é isso que vocês estão fazendo. É esse trabalho de mostrar o lado bom. E aí a gente está aí, acabei de falar, o Urumajó nasceu no Guamá, o Estatuto do Urumajó, basta buscar a história. Está lá em Augusto Corrêa, o prefeito foi lá e abraçou. E Augusto Corrêa deu toda a estrutura. Estádio, um tapetinho lá bonitinho, dentro da realidade deles, claro. E está lá na final, ele está lá, vai para a final da 2, que era a segundinha, que não é mais segundinha. Campeonato Paraense A2.
1: Sim, A2.
0: Né? E aí você vê Copa do Brasil, Copa Norte, Copa dos Campeões, essas copas que dão espaço para esses clubes poderem ter uma visibilidade em âmbito nacional. Eu acho que eu já falei muito, eu sou um mero ouvinte aqui do Esporte 93, Bruno Barbosa, parabéns, Thiago, Aleixo, Paulo Sérgio Pompeu, tem toda uma equipe, tem toda uma produção aí por trás, porque a gente fala, as pessoas pensam que é só a gente que está à frente, não, tem muitos, são grandes profissionais do Esporte 93. Já nos perguntaram, por que não foram para os Estados Unidos? por que não foram para o México?
1: Eu queria ir.
0: Olha, gente, eu vou deixar aqui uma... Eu tentei.
1: Para o Canadá eu não iria.
0: Eu tentei. Aí
1: muito frio.

0: Bruno Barbosa, vou contar aqui pra vocês.
1: Água!
0: Uma fofoca de bastidores, Paulo. Tudo certo pra produção. Aí chega, cadê o passaporte? Não, mas tem visto? Não, sabe o que foi? Rapaz, aí eu te mandar pela fronteira do México.
1: Ah, agora aí sim.
0: Tem problema, não, rapaz. É. Entendeu?
1: Eu ia falar, passaporte eu tenho, não tenho visto aí.

0: tem que ter lá o esquema tático. A gente espera que... Eu, particularmente, vocês não me perguntaram, mas sim, eu, como mero cidadão...
1: Sim.
0: Aí você diz, você não quer que dê certo? Quero, quero que dê muito certo, que chegue ao Hexa. Mas não seria para mim com um treinador estrangeiro.
1: Sim.
0: Ah, nós temos grandes nomes no Brasil, grandes nomes sim, no Brasil.
1: Sim.
0: E eu não sei se...
1: Exato.
0: Esses treinadores conseguem compreender o que é uma seleção brasileira. Porque
1: principalmente em Copa do Mundo, né, Dudu?
0: Principalmente em Copa do Mundo. Não é só esquema tático, não. Tem raça, eu não sei se como é que ele passa essa paixão, como é que ele passa essa cobrança do torcedor brasileiro para esses jogadores. Até porque é o seguinte, cara. Os caras não jogam no Brasil. Os caras não convivem com brasileiros. Esses caras não... Quando digo, pelo amor de Deus, quando digo esses caras, jamais de uma forma desrespeitosa, sim, sim, tá? Sim, sim. Esses jogadores... A grande maioria da seleção brasileira não transita mais no Brasil, não joga mais nos campos brasileiros, não tem mais aquele contato. Ah, mas tu já vai me dizer, mas a questão na Europa, o torcedor é apaixonado, é ele é apaixonado pelo clube. Ele é muito mais apaixonado pelo clube do que pela seleção do país dele.
1: Sim.
0: Parem e pensem, reflitam nisso. Tá te falando um cara que já viveu fora do Brasil.
1: Certo.
0: Aonde? Ah, foi muito tempo lá atrás que eu tive a oportunidade de estudar e morar. E eu sei lá que a paixão é clubística, não é a paixão pela seleção brasileira. Aqui nós somos também apaixonados por Remo, Paysandu, Flamengo, Vasco, somos. Mas a seleção brasileira acaba sendo maior do que
1: impera,
0: os próprios clubes. Impera. O treinador europeu, não.
1: Sim.
0: Passa pelo clube. Pergunta se ele passou por alguma seleção. Ele passou pela seleção do país dele? Ele comandou a seleção do país dele?
2: Não.
0: Com tantas vitórias que ele teve, aonde? No Arsenal, no Bayern? Aonde? Me diga lá.
2: No Milan.
0: No Milan.
2: E agora, por último, no Real Madrid.
0: No Real Madrid. Grandes clubes. Lindos clubes. Maravilhosos, apaixonantes clubes. Que tem mais peso do que a própria seleção espanhola. Você falou em Real Madrid. Você falou em Barcelona. Peso maior do que a própria seleção da Espanha, que tá aí, sim, jogando bola. Então, fica a reflexão. É. Boa sorte. Só sim, pode ter certeza que... Kizan, sexta-feira tô torcendo lá. Vai Brasil, vai pra cima do Haiti, né?
2: Haiti.
0: Joga.
2: Olha, a linha aqui da recepção, ela vem no dia de jogo do Brasil, vem de verde e amarelo. É. Ela.
0: Ah, mas ela vai trabalhar na hora do jogo também?
2: Aí na hora do jogo eu creio que não, mas eu digo assim,
0: é
2: no horário
0: ouvinte,
2: dela...
0: É ouvinte do Thiago,
2: sim,
0: ouvinte assídua,
2: ela
0: ouvinte, torcedora do país...
2: Do país não, ouvinte assídua não, eu falei pra ela, ela é ouvinte infiel do programa. Exatamente, eu falei pra ela.
0: Eu te digo.
2: Mas a gente fina, quando ela escuta, ela...
0: Gente, obrigado pelo espaço.
1: Kizan, antes mesmo de encerrar a sua fala, deixa eu lhe fazer uma pergunta.
2: Cuidado com a
1: pergunta. Cuidado com o que tu vai falar. Me fizeram essa pergunta. Quem apresenta um programa de música? Por exemplo,
2: olha,
1: você...
2: Olha, colocou no retorno. É. Cumprindo a ordem do diretor. Vai, cadê? De novo. Quem não viu,
1: Quem apresenta um programa de música com mais marcante, precisa saber dançar? Precisa dançar?
2: Olha aí, acho que até amanhã tu não fica mais aqui, Thiago.
1: É porque...
0: Qual é o andar do RH aí?
1: Pra apresentar um programa de música.
2: Olha, o Antônio Marinho escuta o programa.
1: Tem que saber pelo menos dar um passo. Tu sabe dançar pelo menos? Eu falei, vou perguntar pro Kizan isso aí.
0: Posso te responder?
1: Sim.
0: Apresentar as marcantes, pra mim, foi o maior presente como comunicador que eu recebi na minha vida. Não sou dançarino de pé de valsa, não.
1: Sim.
0: Claro que não. Não sou, não minto, não nego.
1: Sim.
0: Só que hoje, eu com meus 50 anos de idade... apresentando as marcantes, eu me recordo, remeto a história do meu saudoso pai, Kizan Lourenço, que foi um apresentador de rádio, de televisão, apresentou muito artistas em grandes shows em Belém. Naquela época existia grandes casas de show que cabiam 5 mil, 10 mil pessoas, 15 mil. Hoje não temos, infelizmente não temos mais. E havia um processo naquela época chamado a Caravana do Brega. que o meu saudoso pai Kizan Lourenço apresentava no Xodó. Você não tinha nascido, provavelmente. Você, Thiago, e o Bruno, se tinha nascido, era muito pequeno. Tô falando de 1985, 86.
2: Eu sou de 87.
0: Pronto, ó, não tinha nem nascido, nem o Bruno tinha nascido. Tu, Thiago, pode ter certeza absoluta que não tinha nem nascido.
1: Apesar que rola uma piadinha aí, que eu sou mais velho que a Rádio Cultura. Como é isso, rapaz?
0: Porque tu falaste...
2: Ah!

0: quero te dizer. Eu com meus 8, 9 anos, eu tive a honra e a satisfação de assistir esses shows. Meu pai me levava acompanhado da minha mãe, né? Tinha meus 8, 9 anos. E eu assisti grandes nomes da música paraense, como Mauro Cota, Ted Max, saudoso Ted Max, vi várias vezes cantarem, né? Francis D'Alva, Juca Medalha, Fernando Belém, Luiz Guilherme,
1: Cícero Rossi.
0: Alípio Martins, Cícero Rossi, né? Reginaldo Rossi. Então, apresentar as marcantes, eu não preciso saber dançar, Thiago. Né? Para mim, o que eu apresento aqui na rádio, de segunda a sexta-feira, de 18 às 19 horas, eu escuto dentro do meu carro, escuto na minha casa. Quando tem alguma confraternização nossa, da família ou de amigos, o Brega tá presente.
2: Vai nos shows também quando dá para ir.
0: Quando dá, a gente vai aos shows, né? Então...
1: Essa é boa, viu?
2: Dança! Thiago, escorrendo a lágrima no Thiago.
0: É uma pequena...
1: Mauro Cota, viu?
2: Aumentei. Foi até emocionado aqui o garoto de Bujaru.
1: Eu sou fã do Mauro Cota. É de Macapá, né? De Macapá, Mauro Cota?
0: Não, Mauro Cota é paraense. Hoje ele
1: mora em Macapá. Sim.
0: Mora em Macapá. Bruno, sim. Thiago, ouvintes, amigos. O Thiago é oriundo, filho do município de Bujaru, que é um município lindo. A gente tem um carinho, uma admiração. Conheço Bujaru. Tenho amigos que moram em Bujaru. Temos grandes ouvintes que moram em Bujaru, professor Maurício e a família, que sempre estão mandando mensagem para vocês aqui. Sim. O Brega, Thiago, para que você saiba hoje, jovem Thiago, ele era tocado mais nos municípios do interior do estado do Pará do que na própria Belém. O Brega precisou quebrar paradigmas, que era música de periferia, que era música que não tocava... em alguns ambientes, porque era música popular, era música de povão. E hoje o Brega, ele conseguiu, com muito trabalho desses artistas, quebrar esse paradigma. Né? Hoje o Brega é tocado no principal clube da sociedade belenense. Hoje o Brega é tocado no principal clube da sociedade brasileira. Né? Aonde tem a música Brega, ela se encaixa em qualquer lugar. E ela não perdeu a sua origem. O Brega continua tocando sim na periferia, que é a grande maioria da nossa população, que merece o nosso carinho, que merece o nosso respeito, que merece a nossa admiração. Sabe por quê?
1: Sim.
0: Porque quando as pessoas falam da periferia, é lá que está a grande parte da população trabalhadora, da população batalhadora. Não quer dizer que na sociedade também, aonde o poder aquisitivo se faz presente, não tenha pessoas boas. Existem muitas pessoas boas, mas o que faz as coisas acontecerem nesse país de uma forma musical, tu pode ter certeza que primeiro é a massa. Primeiro é o povo. E o povo onde está? Estão nos municípios do estado do Pará, estão nos bairros, nos principais. Bairro do Guamá, pô, tem mais de 100 mil habitantes. Acabei de falar, o Urumajó começou lá, o time de futebol, que subiu agora para a primeira divisão do campeonato paraense. Então, Thiago, a dança, tu não precisa saber dançar, bate o pezinho, mexe o esqueleto, mexe a cabeça, mexe a mãozinha.
1: De repente tá apresentando o programa e vê uma dançarina de lá e puxa o apresentador para dançar.
0: A gente dança. Já a Joelma já veio aqui comigo,
2: Eu já entendi, então. Já entendi. Essa ouvinte tá querendo dançar contigo, olha. Dançar contigo, tá vendo? Puxar o diretor pra dançar.
0: O diretor ou o apresentador? Agora me deu medo.
1: É que às vezes o apresentador tá apresentando o programa, das marcantes, programa ao vivo, como já veio aqui, tem vídeos aqui do programa As Marcantes.
2: Sim.
1: O próprio Só Toca Pará, que é um programa ao vivo. Aí vai uma dançarina da própria banda que tá e puxa o apresentador pra dançar.
2: Essa ouvinte que perguntou pra ti se o Kizan sabe dançar, ela quer até um som de dançar com o Kizan. Abre o seu coração, fala a verdade.
1: Ela sabe dançar.
2: Tem a vontade de dançar com o Kizan.
1: Eu acho que tem vontade
0: de dançar. Diga pra ela que a gente tiver uma oportunidade, com todo o respeito, todo o carinho, vamos marcar uns passinhos das marcantes. Eu não sou dançarino, não sou pé de valsa, não sou.
1: Mas muda o espaço.
0: Mas a gente manda uns passinhos do Brega?
2: Então pronto.
0: Cara, não tem marcar um passinho do Brega, pô. Dois pra lá, dois pra cá, né? Corpinho colado, roxinho colado. E aí tu...
2: O Paulo Sérgio tá emocionado ali, né?
0: Eu vou embora que é melhor, né? Bruno, comanda de você.

0: Já atrapalhei o programa todinho.
1: O Aleixo mandou, tá escutando ali na sala B, disse que é pra aprender com a Suki Suki.
0: A Suki Suki era bailarina do TV Cidade.
1: Sim.
0: Isso, a bailarina do TV Cidade, lá do saudoso Isan Lourenço. Quem tem mais de 50 anos vai lembrar do TV Cidade. E Sinta TV Guajará, canal 4 aqui em Belém. É, aqui na Governador José Mauché, e lá se apresentaram grandes nomes do brega, grandes artistas saíram daqui, fizeram sua carreira, fizeram seu nome se apresentando na televisão. Por isso que a gente sempre tem, não pode esquecer, Bruno, não pode esquecer, Thiago, da importância, principalmente a gente que trabalha num veículo de comunicação público. A cultura, a rede de comunicação é da sociedade paraense. É da sociedade paraense. É público. Então aqui o nosso papel, sim, é abrir o espaço para os artistas, para os cantores, para os compositores, para a sociedade civil organizada de uma forma geral.
1: E quem quer vir, porque tem gente que a gente chama não quer vir, né? Então aí quem deixa, quer vir,
0: te dá aquilo aberto. Que eu digo, a dor de barriga dá.
1: Sim,
0: eu já,
1: sim.
0: Olha, e falar no esporte, eu não vou dar nomes aqui, mas isso está acontecendo muito no esporte. Tem um clube aí que está se achando de nariz empinado, que não dá entrevista para ninguém. Tem que ter cuidado. Tem que ter cuidado, porque a vida, ela é de altos e baixos. A gente torce, está desejando mal? Não desejo mal para ninguém. E olha que a gente pega umas porradas assim, que dá vontade, mas a gente mesmo Claro, por quê? Isso, não sou melhor e nem sou pior. Mas eu acredito, porque eu acredito em Deus. E trago na mão de Deus.
1: Sim.
0: O cara não quer vir aqui... Vai chegar uma hora que vai estar lá precisando, vai estar lá no momento que precisa divulgar, tu vai ter duas opções.
1: Sim.
0: Ou tu vira as costas, ou tu abre as portas. É muito complicado. Hoje a gente está cada vez mais, Bruno, individualista. Gente, não estou criticando ninguém, tenho certeza que não é o teu caso, mas conhece. Hoje as pessoas estão cada vez mais individuais.
1: Sim.
0: Eu ouvi muito essa semana como a gente tem que confiar nas pessoas. Aí eu vou te dizer por quê. Você viu o caso da moça que foi arremessada sem as cordas daquele bungee jump? É um outro nome, não é bungee jump, mas é salto das pontes com a corda. Ela pagou. Pro salto. E ela pagou para morrer. Porque três pessoas... No afã ou no descuido. A gente está hoje perdendo o que é principal do ser humano, o cuidado, o carinho. Égua, Bruno, entrar no elevador de uma empresa, te dar bom dia e tu não responder, cara. Eu posso estar com todos os problemas que eu tenho. Nós todos temos problemas, cara. Temos problemas.
1: É verdade.
0: Ah, não, mas poxa, você tem que respeitar a individualidade da pessoa, com certeza. Esse é o princípio, o respeito que a gente teve. Mas eu chego contigo aqui, bom dia, Thiago. O cara me olha e...
2: Tanto faz, tanto fez, né?
0: Pois é. Isso a gente aprendeu lá atrás com os nossos pais. E hoje nós somos pais. A gratidão, que gratidão, rapaz. Que gratidão, que isso, que palavra é essa? Cara, mas eu lá atrás... Não, tu fizeste e acabou. Eu tenho que pensar daqui pra frente. Eu te faço 99 coisas. Quando eu não te fizer uma, eu sou ingrato.
1: Sim.
0: E, gente, o que eu tô falando, tenho certeza que não acontece com vocês. Mas já ouviram falar isso? Ou eu tô maluco? É por isso que eu falei. Me corrijam.
1: Sim.
0: Me corrijam. É verdade. Porque quando eu sento aqui... Lembrem. Como é? Ô, diretor, põe aí, Paulo. Diretor. Põe de novo, Paulo.
3: Felipe.
1: Que isso?
4: Diretor.
1: Ele ficou nervoso.
0: Diretor, Bruno Barbosa. Thiago.
1: Esse bicho.
0: É um momento. Isso não faz a pessoa. Isso não faz a pessoa. Um dia vou deixar de ser. E o que eu quero é a tua amizade, o que eu quero é o teu respeito.
5: É verdade.
0: O que eu quero é a amizade. Eu tive a honra, eu tive o privilégio de ser presenteado na minha vida. Até porque eu amo comunicação, eu amo rádio. Eu nasci dentro de um estúdio de televisão, quando meu saudoso pai trabalhava na Globo, no Rio de Janeiro, em 1976, com Chico Anísio e o Arnô Rodrigues. Minha mãe me amamentava dentro de um estúdio, lá no Jardim Botânico, na cidade do Rio de Janeiro. Eu amo a

0: comunicação. Eu sou apaixonado. Tenho falhas, tenho erros, aprendo diariamente com vocês. Eu acho hoje, estou nessa oportunidade à frente da direção da rádio, eu aprendo mais do que eu ensino alguma coisa por aqui. Eu aprendo mais com vocês. E não é discurso, não. Bonito, sim, né? Porra, olha o cara lá. Bonito. Sim. Não. Temos os nossos erros. Erramos. Procuramos acertar, melhoramos. Mas eu, para finalizar aqui, o papo tá longo e tá chato já. Quem tá ouvindo a gente quer ouvir de futebol. Eu acredito na comunicação humanizada.
1: Sim.
0: Você sabe o que é a comunicação humanizada? É o que vocês praticam, sim, diariamente. Quando o telespectador ou ouvinte manda uma mensagem para vocês e dão lá o retorno e conversam com vocês. Olha, o programa tá bom. Pô, o programa tá... deveria fazer mais isso. Olha, que tal vocês fazerem isso? Vocês podem ter certeza, não deixem passar despercebido a mensagem ou a conversa pessoalmente com um ouvinte, com um telespectador, porque ele conhece. Tu pode ter certeza, quem está nos ouvindo até agora, eu estou há mais de 10 minutos no ar com vocês, é porque gosta da comunicação, porque tem tantas opções e nos escolhem, aumenta a nossa responsabilidade muito.
2: Sim, sim, muito. Com certeza.
0: E uma das... dos maiores presentes que eu tive e vou levar ao decorrer da minha vida, ter passado na Cultura Rede de Comunicação, estando como diretor da rádio, te ouvindo lá atrás, Quizão Esporte, o Esporte, Quizão, bora voltar com o Esporte, Quizão Esporte, tô mentindo? Quizão Esporte, Quizão, vamos conversar com o nosso presidente, conversou na mesma hora, tá aí o Esporte 93, quantos anos vocês já estão no ar, quantos anos você tá no ar, desde noite veio para cá, há um ano e meio, indo para dois anos.
2: 320 programas hoje.
0: Pronto, 320 programas hoje, e não tem sábado e domingo que vocês apresentam, sim. Tá? Então, praticamente desde a época que eu tive, me deram essa oportunidade, eu tô abraçando com unhas e dentes, aprendendo, estando à frente aqui da diretoria da Rádio Cultura. Né? Ao mesmo tempo que vocês me deram aqui, vocês dariam para qualquer comunicador, não é porque é o diretor. Entendeu? Eu nem venho por aqui. Vim aqui só quando vocês botaram o hino do meu clube lá, que eu não vou falar qual foi.
2: Sim.
0: Só
2: tá...
1: Quem tá ligado desde o início sabe qual foi o hino, né?
2: Tudinho, olha aí, olha aí.
0: Vai me entregar, rapaz, porque eu não me entreguei aqui, tu vai me entregar, Thiago.
2: Tu tá doido pra ir embora.
1: Ai, Paulo Sérgio.
2: É isso, valeu, diretor,
0: valeu,
2: então.
0: Valeu, Bruno, valeu, Thiago.
2: Até setembro teremos 5 anos da As Marcantes.
0: 3 de setembro teremos 5 anos do patrimônio cultural e material,
2: sim,
0: dos Bregas.
2: Sim.
0: Em outubro, 5 anos das Marcantes.
2: E o Aleixo vai te cobrar ali o pastel dos 5 anos.
3: As Marcantes.
0: Abraço, gente. Sucesso cada vez mais. Esporte 93 é aqui na Rádio Cultura.
2: Valeu, valeu. É isso. Valeu, diretor. 11h46. Vamos fazer o seguinte, então. Vamos para o primeiro. Olha o Paulo Sérgio emocionado com o diretor falando. Ele tá chorando ali. Ele ficou arrepiado ouvindo o diretor falando aí. Agora, engraçado, Thiago, antes de ir pro intervalo, a gente vai pro intervalo, tá?
1: Sim.
2: Só um detalhe. O Paulo Sérgio, tu reparou, enquanto o diretor tava falando,
1: certo,
2: que o Paulo Sérgio toda hora era uma sequência de vinheta, trocava o BG, era música. Quando a gente tá falando aqui, a gente tem que pedir pra ele, tu viu? Engraçado, né,
1: mas
2: bicho?
1: Mas é hoje que ele tá no modo automático.
2: Não, é o diretor falando aqui, pô. Tu não viu aí?
1: Não, mas vamos ver daqui pra frente.
2: Essa vinheta, a vinheta diretor hoje entrou mais do que a... Geralmente entra do Remo, do Pai Sandu, olha, ó.
1: Entendi. Tá entendido, então.
2: No programa inteiro nosso, não entra a vinheta de Remo, mas como entrou a vinheta do diretor hoje.
1: Eu não vou nem comentar, Bruno.
2: Eu achei que ele ia virar DJ de aparelhagem. Ele ia botar aquela sequência. Diretor, mixagem. Aqui. Te contar, viu, seu Paulo Sérgio? Ele tá, olha, até agora ele tá arrepiado, o diretor falando. 11h47, o primeiro intervalo. Na volta, a gente passa no zap no 985-63-9937. 985-63-9937. 985-63-9937. O DDD é o 91. Enquete do dia. Messi é o artilheiro das Copas. Conseguiu isso ontem, empatado com Klose. Pra você, na história do futebol mundial. Quem é melhor do que o Messi? É a nossa enquete de hoje, tá bom? Manda o zap pra cá que na volta a gente tem o zap. Na volta tem Paysandu.

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5: A Escola de Governança Pública do Pará, EGPA, está com inscrições abertas para 5 cursos gratuitos na modalidade de ensino à distância EAD, cada um com carga horária de 60 horas. As capacitações são destinadas a servidores públicos, profissionais da educação e demais interessados em ampliar conhecimentos em temas atuais e estratégicos para a sociedade. As inscrições são realizadas exclusivamente pelo site da EGPA, permitindo que participantes de todas as regiões do Pará tenham acesso à formação de qualidade sem a necessidade de deslocamento. Entre os cursos ofertados estão o Silêncio Protege, a Ação Salva, que aborda estratégias de prevenção e enfrentamento à violência contra crianças e adolescentes. A modalidade EAD da EGPA tem se consolidado como uma importante ferramenta para democratizar o acesso à capacitação, permitindo que mais pessoas possam conciliar os estudos com suas atividades profissionais e pessoais. Os interessados podem consultar informações detalhadas sobre os cursos, cronograma e período de inscrição no site da instituição.
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6: É. hoje ficou diferente, viu?
7: 11:54. Continua sendo. Ainda não acabou a diferença. 11:54, hora certa, em do Pará, do estado do Pará.
8: Abraçando a pastora Lourdes, Bruno, que está acompanhando.
6: Sim, tem que limpar, Thiago?
8: É, a minha mãe está acompanhando o programa tá lá em Marituba. Lá, a minha irmã Daniele, no Icuí. É, e lá em Bujaru, provavelmente, o Daniel não manda mensagem, mas sempre está acompanhando o Daniel, o Isaías, a Tassiane e o Edson Mão Cheinha.
6: Tudo bem, mas está te limpando com a pastora?
8: Não, ela sabe.
7: Tu aprontou alguma coisa com a tua mãe?
6: Tá devendo lá, cara?
8: Não, tá tudo certo.
7: Olha lá, olha lá.
6: Do nada, assim, tu vem mandando um abraço pra ela.
7: É verdade.
6: Pra toda a família.
8: Então, tá tudo certo.
7: Tá dizendo. Então tá bom.
9: Marcos Aleixo.
7: Bom dia, seu Aleixo.
6: Bom dia, Bruno.
7: Olha, o Paulo me lembrou que eu já leio uma mensagem aqui.
6: Se o Paulo desse, eu ia devolver isso aqui, porque isso aqui é R$10.
7: Tô
6: pagando um negócio bacana no final do mês.
7: Olha.
6: Tava emocionado o diretor, tava vendo ainda agora aí, né? Até da Suki Suki ele lembrou, rapaz, da dançarina que ensinou ele a dançar, né?
7: Mas sabe quem tava arrepiado com o diretor? Era o Paulo Sérgio.
6: Não,
7: ali.
6: Moleque, antes de soltar a vinheta ali...
7: Ei,
6: tu vendeste quantas garrafas pro diretor? Se tu não vendeu pelo menos uma, eu vou devolver essa aqui.
7: Não, não vendeu nenhuma ali, pô.
6: O diretor não comprou nenhuma, Paulo Sérgio. Não acredito nisso, cara.
7: O Paulo
6: cara.
7: Tá devagar, Paulo...
6: Eu não sei, rapaz. E eu que vou ter que comprar uma, né?
7: Mas
6: tudo bem. Sou teu amigo, viu, Paulo?
7: Descontável. Te dizer. É isso. Bom, deixa eu ler as mensagens da galera aqui no Zap, no 95639937. Bom dia, Bruno e companhia. Alemanha, Argentina e França não estão de brincadeira. É, mas a França sentiu o sol no
6: mas
7: primeiro
6: tempo.
7: Mas
6: só adversário difícil também, né?
7: É. Tem isso também.
6: O Brasil foi o que enfrentou, acho que o Brasil que enfrentou o Marrocos, que é uma seleção, mas não é o Marrocos, não. Quarto colocado na última Copa, então...
7: E é o sétimo no ranking da FIFA.
6: Então, quer dizer, esses outros jogaram contra quem, né? Adversários que mesmo assim, claro, mérito
7: sim.
6: Dos Açores contra a
7: Espanha. Aliás, Senegal ganhou em campo, Marrocos, a final da Copa das Nações Africanas, não, mas no tapetão...
6: É, tá uma confusão
7: perdeu,
6: lá.
7: Perdeu,
6: não,
7: lá.
6: Não tá decidido, não.
7: Não,
6: tá
7: no primeira instância já deu o título para Marrocos.
6: Pois é, mas não tá decidido.
7: Mas, não, não tá. Mas
6: tá primeiro... em julgamento.
7: Sim,
6: em
7: mas julgamento. No momento quem é reconhecido é Marrocos.
6: Mas não tá ainda definido.
7: Aí, respondendo a enquete aqui, sem dúvida nenhuma, Pelé em primeiro, Ronaldinho Gaúcho em segundo, talvez em terceiro Messi.
6: Não, eu coloco segundo Garrincha.
7: Olha aí. É, a opinião dele aqui, né?
6: Não, eu coloco em segundo Garrincha.
7: Sim, você. Tá.
6: Thiago, e tu, Thiago?
8: Em segundo o quê?
6: Ah, meu Deus do céu.
7: Deixa pro momento do Brasil tu falar, então. Segura aí.
6: O Thiago tá hoje, mas ele tá preocupado com outras coisas aqui.
7: Aí pra fechar a mensagem...
6: Acho que ele tá devendo lá pra Dona Luz, viu?
7: Olha. Até o Paulo Seixas falando que tá estranho.
6: Sim,
7: o Paulo Seixas
6: falando que tá estranho.
7: Pra fechar essa mensagem aqui, sim. Olha. Égua TV Cidade. Eu ia me apresentar de menudo na época.
6: É o
7: Arilson do Conjunto Maguari.
6: Tô, valeu, por Arilson. Isso canta.
8: Tá aí, diretor.
7: Eu achei que o Doni ia colocar essa lá na...
6: Pois
7: na
6: é.

0: sem parega, Menudo, sim. Cara. Eu lembro do Menudo. Olha aí. E, rapaz, foi um choro, uma comoção aqui no
1: isso
0: Pará.
1: Isso não tem jeito.
0: Quando o Menudo vieram, meu amigo, ninguém segurava as meninas aí, cara, fãs do Menudo. Sim. Era o Roy.
2: Já começou,
3: não é do meu tempo, olha. Chega, doido, olha o Doni lá na
0: foi uma maior confusão, meu amigo. É. Mano, foi um dos maiores ídolos das adolescentes e jovens da época.
3: Os Menudos.
0: Os Menudos. É doido, mano.
3: É isso. Outra mensagem, bom dia, amigos.
0: O mais famoso dos Menudos, vamos lá.
4: Eu só lembro do Roy porque ele participou de um programa
0: Rick Martin.
4: Rick Martin, era dos Menudos.
0: Rick Martin, mano. É.
3: Posso ler a mensagem?
0: O Paulo Sérgio dançava, Menudo. Ele fazia aquela dancinha. Ele usava aquela fita no cabelo. Usava uma fita
3: olha
0: no cabelo.
3: Olha aí, Paulo.
0: É, mas, e com aquela perna arqueada que ele tem, ele dançava, Menudo, isso. Cante, dança sem parar. É doido, meu
3: amigo. Ele disse que ele gostava do hobby.
0: Ele falou. Olha aí, do hobby, que usava fitinha no cabelo, é, olha aí. O Kizan, ele imitava qualquer um.
3: Bom, seguindo aqui, só deixa eu deixar a mensagem. Bom dia, amigos.
0: Acha a música aí, Dom.
3: Este é o diferencial do programa de vocês. A espontaneidade, a alegria, o prazer de fazer o que vocês fazem. Parabéns. Eu adoro a gargalhada do Bruno, mas eu tô sem dinheiro, tá?
0: Cadê
3: o nome? Aqui,
0: é,
3: cadê
0: vamos
3: o nome?
0: Lá, temos que dar o crédito aí,
3: tem,
0: pá.
3: Tem que dar o crédito, com certeza. Pouco, Lumo, é Lu Monteiro, a gente, rapaz. Lu mudou a foto do perfil.
0: Não é sempre que a gente recebe elogios aqui. Normalmente tirava puxão de orelha, né?
3: Muito obrigado, viu, Lu Monteiro?
0: Pelo menos um afagozinho
3: aqui. A Lu Monteiro, que é uma das ouvintes. Lá do Ninho. Olha, coloque aí, você pediu, coloque aí.
0: Cadê? Epa! Paulo Sérgio tá emocionado, olha!
3: E o Doni tá revivendo o tempo de Twitter aí, que ele era o operador, né? É, te contar, viu?
0: Não, mas tem outras mais famosas pro Paulo Sérgio chorar aí,
3: mas
0: vamos
3: é
0: lá.
3: Essa aí, pô.
0: Essa é uma delas! Essa é uma delas!
3: Ah, é um.
0: É um. Ó.
3: Não tá no refrão ainda, Olha,
0: olha ele, olha aí, dançando, Paulo Sérgio chorando aqui nos estúdios, cara.
4: Ele não consegue ir embora.
3: Olha lá!
0: Canta! Dança!
3: Olha aí,
0: sem parar! Eita, como era o do amigo que dançava lá, Menudo? Arilson, né, Arilson? Não, o Arilson que dançava.
3: Agora que tá no refrão, cabeça.
0: Não se reprima.
3: É o Arilson, é o Arilson.
0: Ei, rapaz.
1: Meu irmão, pelo amor de Deus.
0: É, meu professor, nice aí. Agora, cadê, rapaz? Tem mais músicas aí, rapaz.
3: Sim.
0: Tem o Rick Martin também, que é famoso, né? Agora, tá cantando lá. Bailando. Agora o negócio... Enfim, meu amigo Paulo Sérgio,
3: olha, eu vou fazer o seguinte, Diretor, tá ouvindo? Ricardo Kizan.
0: Que dançou Menudo pra
3: minha
0: caramba,
3: sugestão editor. Aqui, novo programa... Da Rádio Cultura.
0: Baú da Cultura.
3: Os embalos dos anos 80 com Marcos Aleixo. Tá aí, ele vai trazer Menudos aí, ó. Tá aí, o programa com Aleixo aí.
0: Pronto,
3: tá aí, ele vai falar do Rick Martin. Vai trazer, na época, quem é contemporâneo, Thiago? Contemporâneo do Rick Martin, quem é? Bora ver se tu lembra. Quem é?
0: Quem era?
3: Mesmo estilo.
4: Mamonas Assassinas.
3: Mamonas Assassinas, caramba!
0: Dominó, rapaz!
3: Henrique Iglesias. Aí o Aleixo vai falar de Henrique Iglesias.
0: Tem o Dominó.
3: Vai falar Rick Martin, Dominó. É toda contemporânea, entendeu?
0: Além do Dominó, tinha mais um...
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0: Tem mais, além do Dominó, tem outros cantores também. Sim, da época. Era Dominó aqui... O meu amigo Doni, que ele dançava também lá em Santa Bárbara, garotinho.
3: Trem da Alegria, não?
0: Trem da Alegria, não. Da mesma. É,
3: Balão Mágico.
4: Balão Mágico, era isso que eu queria lembrar.
3: Pô, tu falou Mamonas Assassino.
0: O Mamonas Assassino fez um show aqui no Yacht Club também, que
3: olha
0: deu
3: aí, ó.
0: Pra caramba.
4: Olha aí, então tá dentro.
0: Os caras eram muito bons.
3: Tá aí, então, os embalos dos anos 80 com Marcos Aleixo. Vem aí o novo programa da Rádio Cultura.
0: Mas tem gente que vai ter que dançar aqui, Paulo Sérgio, Kizan e todo mundo.
3: Sim, sim, aos sábados. Tá aí a dica. Pro diretor. Bom, seguindo aqui as mensagens, mais uma mensagem aqui, cadê? Na história do futebol mundial, só o Pelé, Garrincha, agora, Romário e Ronaldinho Gaúcho são melhores que o Messi, na minha opinião. Aliás, na nossa opinião, é o professor Carlos Alberto, a Maria Isis
0: aí,
3: e a Marilis.
0: Eu vou puxar essa sardinha, o Éder Aleixo também. Ponta esquerda, velho.
3: É verdade.
0: Pô, pelo amor de Deus.
3: É verdade. O Éder Aleixo era ponta esquerda.
0: Manda seu zap zap.
3: Esse aí tem que tomar aquele mingau pra dar uma, né?
1: Bruno,
0: não, aí não tem que ser zap zap, tem que ser o MSN.
4: É, MSN.
0: É antes do
4: Orkut. MSN.
3: É contemporâneo, né? Isso. É outra mensagem. Que maravilha poder escutar mais um pouco da história desse lendário apresentador. Saudoso Kizan Lourenço, o Capitão Furacão da Guajará.
0: Capitão Furacão, é verdade.
3: Olha,
0: ele, tinha ele, o Alerquim. É uma turma que se apresentava. E televisão se fazia ao vivo naquela época, tá?
3: É, sim,
0: tu sabe quem era um dos astros da TV Marajoara?
4: Não.
0: Atenção, vem quase todo dia, meio-dia, beijar sua cabeça, Thiago, lá no, na redação do jornalismo.
3: Que isso.
0: E vai também passar um afagozinho na nossa Laura, que é a nossa coordenadora agora.
3: Irmão, pelo amor de Deus, sai de problema.
0: Quem é?
4: Ivo Amaral.
0: Isso. Era um grande galã da época.
3: E
0: era
3: ponto final.
0: Isso. Fazia apresentações. O Ivo Amaral foi uma lenda viva do rádio também.
3: Nossa. Ivo Amaral.
0: É,
3: aí seguindo aqui a mensagem, olha, falando, tá lembrando do... Saudoso Kizan Lourenço, não que tenha assistido. Ah, aí tu te
0: assisti,
3: sai, né?
0: Assim.
3: Foi no ano que nasci, mas meus tios me contavam essa história. Sou apreciador por conta das histórias e pela cultura do meu estado. É o Jota Leite lá em Joanes ouvindo a gente. Valeu,
0: perfeito, Jota.
3: Aquele abraço, obrigado pela audiência. Viu,
0: TV Jota? Guajará, canal 4. Retransmissora da Globo, tá? Na época.
3: É isso.
2: Aquele abraço.
3: E que nos anos, início de 90, era retransmissora da CNT.
0: Depois
3: aqui
0: foi,
3: em Belém. Né? Outra mensagem.
0: Tinha, era a única emissora também que ficava nos altos do Manuel Pinto da Silva.
3: Tá vendo só, olha?
0: É, mano.
3: Tô falando, era, Patrício,
0: era o programa concorrente aqui por baixo e a TV Guajará ficava nos altos do Manuel. Depois, quando comprou o prédio.
4: Era local?
0: Da TV, era local. Era retransmissora da Globo, a TV Guajará.
4: A TV Guajará.
0: Depois que a Liberal foi. Ganhou a concessão da Globo aqui e deslanchou. Aí a TV Guajará saiu dos altos. Último andar do Manuel Pinto da Silva. Último andar ficava a TV Guajará. Aí saiu para quando a TV Marajoara, que era a Rede Tupi de televisão, a maior rede de comunicação do Brasil.
3: A primeira, né?
0: A primeira e a maior de todas, depois que o grande...
3: Assis.
0: Assis Chateaubriand, né, saiu do circuito. Aí sim, a Globo cresceu e o Lopo de Castro comprou aquele prédio da Marajoara, que é onde fica o Colégio Sofos, ali do lado do Nazaré.
3: Agora, é verdade. Ali,
0: que ia da Avenida Governador José Mauché até a Avenida Nazaré.
4: Interessante isso aí, Bruno. Meu primeiro trabalho acadêmico...
0: E eu trabalhei na Rádio Guajará também na época. Eu era garotão, já comecei a
4: pular. Meu primeiro trabalho acadêmico, falando de emissoras, do Estado, eu falei sobre a cultura, a Funtelpa, a rede de comunicação, e vou fazer o meu último trabalho. Talvez eu defenda até...
0: Porque tá morrendo, Thiago?
4: Não, meu último trabalho de acadêmico, eu posso defender o TCC falando dessa... Da Rádio Guajará, interessante isso.
0: Tem Rádio, né? TV Guajará.
4: Rádio TV Guajará, já que tem lendas vivas como o Ivo Amaral.
0: Lendas vivas.
4: É, rapaz.
0: Ivo Amaral já TV Marajoara.
4: Você trabalhou na Guajará?
0: Não, mas eu era garoto na Rádio Guajará também.
3: Que agora é Boas Novas.
0: É, depois virou Boas Novas.
4: Era, né? Transpaz antes.
0: É.
3: Ah, é verdade.
0: Não, antes da Transpaz até. A Guajará, só pra você ter uma ideia, foi a primeira... Olha só, agora não adianta mais nada, né?
4: Sim.
0: Mas a primeira AM estéreo do norte do Brasil. AM estéreo.
3: Mano. Outra mensagem.
0: Esse já foi nosso diretor aqui, cara. Presta atenção aí.
3: outra mensagem. Bom dia.
0: Sim.
3: Meu amigo Bruno Barbosa, o defensor dançava muito menudo, KKK.
0: É, mano.
3: Sabe muito de menudo, KKK.
0: É
3: o Luiz Paulo da Pedreira.
0: E o Luiz Paulo não sabia de nada, né?
3: Ah.
0: Ele é o fiscal aí dos menudos, então. Brincadeira, amigo. Obrigado pela audiência aí.
3: Outra mensagem. Boa tarde. Mac 2, Mucura 0. Que isso, rapaz? Olha. Do nada aqui.
0: O Mac, Não, mas, cá, o Mac, já. Mas o Mac...
3: É o Paulo Melo.
0: Eu acho
3: Valeu,
0: que o Pai Sandu ganha do Mac. Isso aí é galho
3: fraco. Hoje é quarta. Calma, Paulo Melo. Já tá...
0: Não...
3: Não, mas porque o palpite é na sexta.
0: Antes de ter o jogo do Brasil, né?
4: Jogo do Brasil,
3: Tá calmo. Exatamente. E a última mensagem desse bloco, tem toda a razão, Aleixo. O Garrincha não pode ser esquecido.
0: Jamais.
3: Aí ele termina aqui, não esqueçam do apresentador Everaldo Lobato. É o Arilson do Conjunto Maguari. Olha, você que quer mandar mensagem, já sabe.
0: O Everaldo Lobato foi pós-Kizan no TV Cidade, é verdade.
3: 985-6399... 37 985-6399-37 985-6399-37 O DDD é o 91. Olha só, meio-dia, 7 minutos. Olha como estamos no programa.

0: Vamos falar de Paysandu no programa de hoje.
1: Estamos bem adiantados hoje, né? Estamos bem adiantados hoje,
0: né? E faz
1: o
0: seguinte, Doni, pra falar do Paysandu, pode trazer o Alexandre Santos
1: logo.
0: Direto,
1: sem música, sem nada, vai.
2: Alexandre Santos. Davi Garoto!
3: Aquele abraço, galera bicolor! O presidente do Paysandu, Márcio Tuma, já adiantou que o clube vai contratar, porém não tem pressa, pois a nova janela de transferência só abre dia 20 de julho e vai até o dia 2 de setembro. Na manhã de hoje, os atletas trabalharam no CT do clube, que fica lá em Águas Lindas, município de Ananindeua, sob o comando do técnico bicolor Júnior Rocha. Hoje, o Paysandu ocupa a quarta posição na classificação, vindo de duas derrotas consecutivas. Nós ouvimos a opinião do atacante Juninho, um dos artilheiros do time, sobre a atual situação do clube.
4: A gente tinha uma gordura para filmar ali ainda, né? Eu não sei nem mais agora, porque está a 2 pontos do nome colocado, está tocando ali perto. A gente sabe do nosso trabalho aí, a gente tem. O primeiro jogo que a gente perdeu em casa do CFC, a gente sabe da força que a gente tem em casa e fora também. A gente vai trabalhar bastante agora para chegar fora de semana e fazer um bom jogo e poder sair com os 2 pontos.
3: Juninho, o torcedor pede a sua presença no time como titular. Como é que você está convivendo com isso?
4: Você quer jogar mais, né? Todo jogador é assim, não tem como. Mas eu sei da espera também que eu tenho que ter, né? Ter paciência, que a gente já passou por isso também. E tem que esperar o momento certo, tem que vai dar certo.
3: O próximo jogo do Paysandu será neste sábado, às 21 horas, no Castelão, com a equipe do Maranhão, jogo pela 11ª rodada. A delegação bicolor embarca nesta quinta-feira, às 13h20, com destino a São Luís, para este compromisso. Campanha do Paysandu até hoje, 10 jogos realizados. Quarta posição com 17 pontos, 5 vitórias, 2 empates e 3 derrotas. O Papão marcou 17 gols, sofreu 13, tem saldo positivo de 4. Campanha do Maranhão, o seu próximo adversário. 10 jogos, 14ª posição na classificação com 13 pontos. Tem 3 vitórias, 4 empates e 3 derrotas. O time marcou 9 gols e sofreu 11. Tem saldo negativo de 2. O Paysandu precisa se reabilitar porque só faltam mais 9 jogos para o encerramento da primeira fase da Série C. E todo mundo sabe que os 8 melhores garantem classificação para a segunda fase. Alexandre Santos para o Esporte 93, aqui na Cultura.
0: É isso, meio de 11 minutos, seu Thiago Malché, o Juninho aí para o Alexandre dizendo que o torcedor tem que ter calma. Torcida pedindo ele titular. Tem que ter calma? Tá bom? Ele não tá querendo se comprometer com o parceiro dele, o Ítalo? Como é que é isso aí, Thiago?
5: Bruno, ontem eu tava acompanhando em um portal aí argumento de torcedores.
0: Sim.
5: Teve um torcedor que falou que não dá, tem coisas que dá pra entender, porém tem coisas que não dá pra entender, no sentido calma, né? Exemplo, tudo bem, o time tá vindo de temporadas, Copa Verde, Copa Norte, foi campeão. Tudo bem, dá para entender. O que os torcedores, grande maioria, coloca, né, em tese, em pauta, é a questão do Paysandu estar jogando com um jogador a mais e perder o jogo dentro de casa. Então, assim, tem coisas que dá para entender, tem coisas que que tem que cobrar. E o que a torcida está fazendo é cobrando, né, indo nas redes sociais de jogadores, de dirigentes. Normal, né, pedir aí que se acenda a luz amarela, né, de atenção dentro do próprio clube, porque o Paysandu está caindo de posição. E claro que a torcida se preocupa. Pedir calma para a torcida, não sei se isso resolve, né?
0: É verdade. Seu Marcos Aleixo,
6: sim.
0: O Maranhão, que é o próximo adversário do Paysandu.
6: Já tirou a tuna.

0: Ah, sim, ano passado, né? Mas falando desse ano, tem lá um atacante que jogou no Remo em 2017 e jogou no Paysandu em 2019. Você conhece ele?
1: Conhece, cara.
0: Pimentinha.
1: Era um bom jogador, né? Bom jogador pra esse quilate de Série C até Série B. Né?
0: Mas... Não é mais bom, será?
1: Vai passando a fase, né? Se tivesse, aí não estaria aí. Né? É. Um tipo estaria em outras chances que o clube do Remo até deu pra ele, né?
0: Aleixo, número do Pimentinha ano passado, no Sampaio Corrêa. 16
1: foi
0: jogos.
1: Quem revelou ele, né?
0: 16 jogos, uma assistência, zero gol. Esse ano no Maranhão até agora, 17 jogos.
1: E é pra isso que tem que ter dinheiro, olha aqui. Ó. Pra isso que tem que ter. Se você tem dinheiro, você resolve tudo. É. E se você tá liso, você fica assim igual Pimentinha, pulando de galho em galho, porque teve toda a chance do mundo, né?
0: Números do Pimentinha esse ano, no Maranhão, 17 jogos, uma assistência, zero gol.
1: Pois é. Era um bom jogador quando ele foi revelado, um jogador que de destaque. Eu diria que ele tinha um pouco, se bem que o Juninho é bem melhor tecnicamente, né? Mas ele era assim, veloz, igual o Juninho, era um jogador... Que tinha, como diz o Thiago, alegria nas pernas, né? O Thiago costuma usar essa expressão. Então, era muito animado quando ele entrava em campo. Então, eletrizava, mexia, a galera tinha que acompanhar, jogava pra frente. Então, o caboclo vai envelhecendo, né? E não sei se ainda tá com esse pique todo aí. Mas é um jogador que dá, pelo menos, um sinal de alerta para a equipe do Paysandu não deixar ele solto. Né? Monitorá-lo, ficar ali acompanhando, não deixar solto, porque é um jogador muito rápido e que e a qualquer momento pode desenrolar a partida.
0: É isso. O Maranhão, que nos últimos 4 jogos, uma derrota e 3 empates, ou seja, não vence há 5 partidas. Paysandu, que só tem uma vitória nos últimos 4 jogos na Série C, tá melhor. A gente vai falando um pouco mais aí desses jogos aí na sexta-feira, o nosso palpite, tá bom? Meio-dia 15, seu Doni, agora é hora de falar do outro lado. É hora de falar do Remo. E para falar do Leão, de volta o Alex.
2: Alexandre Santos. Aquele abraço, galera remista. O trabalho remoto que começou ontem prossegue por todo o dia de hoje. Essa movimentação, Bruno Barbosa, vai até a próxima sexta-feira. No sábado, pela parte matinal, todos voltarão ao Baenão. E sobre novas contratações, a diretoria que tem, o executivo do futebol Luiz Wagner, nenhum jogador ainda foi contratado. A explicação seria porque a nova janela de transferência só abre no próximo dia 20 de julho e vai até o dia 2 de setembro, por isso o Remo teria muito tempo para anunciar as próximas contratações. Um jogador que estaria na agenda dos remistas, o meia atacante Nicão, ele tem 24 anos, é natural de Minas Gerais, 1,74m, 73 quilos, hoje jogando no futebol da China. O referido jogador deixou seu nome marcado quando jogava aqui no Brasil pelo Atlético do Paraná, tendo marcado 46 gols com 45 assistências em 299 jogos. Lá na China, ele já marcou 5 gols em 10 jogos. É um jogador que pode ser contratado pelo Remo a qualquer momento. Quando a bola rolar, a partir do mês de julho, após a Copa do Mundo, o Remo vai a São Paulo enfrentar a equipe do Corinthians. Antes, o Remo deverá fazer 2 jogos amistosos para que o técnico do Leão, Léo Condé, possa ajustar a equipe para voltar a vencer na Série A. Para quem não lembra, o Remo só venceu 4 partidas até o momento em 18 jogos. 4-1 sobre o Bahia, 2-1 diante do Botafogo Carioca, 3-2 sobre a Chapecoense e 1-0 sobre o São Paulo. O Remo precisa melhorar para sair da zona de rebaixamento e permanecer na Série A no próximo ano. Alexandre Santos para o Esporte 93, aqui na Cultura.
0: Meio-dia, 18 minutos.

0: Vou inverter agora o início. Seu Aleixo.
1: Eu.
0: É... Jogadores de folga, tá acabando isso, porque sábado tem, começa a reapresentação, né, pra intertemporada, né? É, enquanto isso, jogadores curtindo a folga. Vitor Bueno jogando com torcedores nos Estados Unidos ali, jogando bola no meio da rua.
1: É, esse tá fazendo, gastando o dinheirinho dele, né? Gastando sim. Mesmo. Sim. Mas, lá bateu uma bola. Tu sabes quem tá fazendo bonito?
0: Quem?
1: Nessas folgas?
0: Quem?
1: Arrebentando a boca do balão?
0: Quem?
1: Ele inaugurou uma academia, deu material escolar pra criançada.
0: Ah, falamos dele ontem aqui do Tchamba, sim, sim.
1: É.
0: Verdade.
1: E vestiu a camisa do Remo na galera lá de Camarões. É Yondê, se eu não me engano, tem aqui o nome da cidade.
0: Sim,
1: lá
0: sim.
1: Lá de Camarões, de 2 milhões e meio de habitantes. E então lá o Remo está famoso, porque o filho da cidade lá, né, o Duplex Tchamba, está fazendo realmente a alegria da criançada. E já é o segundo país que veste a camisa do clube. O primeiro foi a molecada de Angola, né, que vestiu a camisa do Remo. E agora o pessoal lá da cidade de Yaoundé, se é assim que se pronuncia, em Camarões, vestindo a camisa do Remo e recebendo uma academia entregue pelo Duplex Tchamba, pelo que ele ganhou aqui no Clube do Remo. Não ficou só com ele parte do dinheiro, quem sabe o dízimo do que ele ganhou aqui está entregando lá para a comunidade, para os jovens atletas, sim, e também para os alunos das escolas lá de Camarões, né? Ele deu material escolar, enfim, curtindo esses 15 dias de folga na cidade dele, com a camisa, a bandeira do Clube do Remo e fazendo uma ação social importante aos camaroneses. Camarão, né? Porque na Copa do Mundo faz falta, né?
0: É verdade, com certeza.
1: Timaço, gente que joga pra caramba.
0: Seu Thiago Malché, olha aqui o gramado do Baianão como tá bonitão aqui, ó. Tá vendo?
1: Em recuperação?
0: Tá vendo, Thiago?
1: Mas é foto recente?
0: Fala alguma coisa, Thiago.
1: Não, isso é foto recente.
0: Ah, sim,
1: de quando
0: sim,
1: é essa foto
0: sim,
1: aí? Vê o crédito.
0: Gramado e outros setores do Baianão passam por melhorias visando retorno aos treinamentos, né? A notícia de agora há pouco, há meia hora, né? Do nosso colega aqui, o Fábio Will, que era Fábio Canelas, agora virou Fábio Will. Expectativa boa, né, Thiago? Ou não, aí pra essa reforma no gramado, que quando
1: Thiago
0: o negócio...
1: Will mudou de nome também.
0: É Thiago Will também. É.
1: Ei, Thiago, o que aconteceu? Thiago, vou acordar, Thiago.
0: O que aconteceu
1: Thiago?
0: Contigo, Thiago?
1: Pois é, rapá.
2: Mas daqui a pouco...
0: O Doni até cortou teu microfone, tu viu? O Bruno não tava falando.
1: O Bruno tá falando contigo, a gente fez uma pergunta.
0: O Doni até cortou teu microfone.
1: Pergunta
0: agora.
1: Pergunta de novo, Bruno, pra ver se ele...
2: Sim.
1: Thiago Will?
2: Não.
0: Gramado, o NASP, que é o Núcleo Azulino de Saúde e Performance,
2: sim.
0: Refeitório, cozinha, ampliados e reformados. E aí, Thiago?
2: Essa reforma vai ser aí pra quê? Já pro segundo turno?
0: Vai ser pra agora, Thiago.
2: Assim, já imediato? Pra... Porque da turma muito brasileira isso daí... foi colocado...
0: Não, mas
2: né,
0: a tua tu esquece.
2: Pois é.
0: É com a lei.
2: Depois que eu estou perguntando.
1: Tu tá querendo entrar no meu noticiário, Thiago?
2: Bruno, isso daí tudo vai favorecer, vai ficar muito sim. Bom. Até porque teve um jogo de... Clube do Remo e... Um jogo que foi lá no Baianão, do Campeonato Brasileiro.
0: Remo e Cruzeiro?
2: Foi Remo e Cruzeiro. Foi muito criticado. Né?
0: Por mim também.
2: Foi muito criticado pela imprensa, algumas situações, a forma como a emissora, uma emissora que veio e ficou no tipo numa casinha de pombo lá. Essas imagens negativas repercutiram. Né? E a própria diretoria do Remo falou que iria fazer melhorias, porque o Clube do Remo é um time de Série A. Mais que justo, Bruno.
0: Ah, falando nisso, eu vou ter 30 segundos, não, o vovô da cidade já foi no outro bloco, foi antes. Eu vou ter 30 segundos de Ricardo Kizan aqui, dizer o seguinte, cabines de imprensa do Baianão, time de Série A, meu amigo, e ainda tem cocô de pombo lá, bora tirar sim. Os pombos de lá, vamos tirar os pombos de lá, vou te contar, viu, pô, absurdo dizer isso aqui, olha, 2026, né, pessoal. Rapaz. Que gosta de dizer... Todo mundo gosta de dizer, né? Ah, 2026, ainda tem isso, ainda acontece sim. Aquilo, acontece aquilo outro. Mano, complicado, viu? Vamos reformar as cabines de imprensa, mano. Vamos reformar que o negócio não...

0: tá fácil, viu? A gente já falou isso, já a gente fala, eu falo isso aqui agora, que eu falo há muitos anos. Sim. Isso pra
1: pergunto, como é que tá lá no, na Curuzu?
0: Pra assessoria de imprensa, pra diretor que cabine a gente conversa.
1: De imprensa lá na Curuzu, como é que tá?
0: É, a cabine lá é refrigerada, inclusive.
1: Tá boa. Francisco Vasques.
0: A gente nem sabe como tá.
1: Bainão.
0: Bainão tá só. Tá assim, quente e cocô de pombo lá.
1: E no Mangueirão?
0: Mangueirão tá. O Mangueirão reduziram lá as cabines, virou camarote, né? E a gente tá na tribuna. Uma nova configuração. Perfeito. Inclusive, eu vou deixar pra depois do intervalo, no último bloco, pra falar um detalhe que já que o Aleixo me perguntou sobre a estrutura de cabines.
1: Você falou do Remo, que precisa melhorar, já que tá em reforma, né?
0: Sim, sim.
1: Nada mais justo do que melhorar lá a situação.
0: É isso. Então, mas eu vou trazer um complemento.
1: Você que você tá nervoso,
0: no próximo bloco. É, mano, porque a pessoa, tu vai trabalhar. Não é que tu vai assistir o jogo, Thiago, de graça lá. É que tu vai trabalhar.
1: Exato. Não, mas aí.
0: E aí é
1: a associação. A associação precisa também.
0: Ah, mano, mas.
1: Se você paga a associação pra isso, né?
0: É. Isso é uma história muito
1: então,
0: boa.
1: Pronto.
0: Muito longa. Meio-dia, 24 minutos. Enquanto a história não é contada, é hora do noticiário da Tuna, seu Doni Rocha. Pra falar da Tuna, ele já está aguardando aqui.
1: Tô aqui, mano.
0: Marcos Aleixo.
1: Muito bem.
0: Tuna.
1: Tem que ser rápido, Marcos, né?
0: Tuna. Aleixo.
1: Vocês se emocionaram muito hoje aqui, né?
0: Tuna. Não, hein? Quem mais se emocionou foi o Paulo Sérgio.
1: Paulo Sérgio.
0: Se arrepiou.
1: Botou vinheta pra
0: chorou,
1: todo lado.
0: É. Bom, a Tuna DJ, sim, vamos lá.
1: É, a Tuna Luso Brasileira, é bom informar aos torcedores que o jogo será no Mangueirão domingo, tá? É, o gramado tá liberado pra Tuna Luso Brasileira. Então, um jogo importante para apoiar a Tuna, uma vez que precisa fazer um bom resultado nesse primeiro mata, para depois ir pro outro mata, né? Que aí é o definitivo fora de casa, uma vez que a Tuna ganhou a quarta vaga do grupo dela contra o Iguatu, que é o primeiro colocado do grupo dele. Mas a Tuna, né, visando já esse confronto.
0: Jamais?
1: Não me toque, jamais. Não me toque, por favor.
0: Sim, Alex, então,
1: aquele meme lá, né?
0: Dois contratados, reforços aí, Alex?
1: Cara,
0: agora vai?
1: Não sei. Não
0: Série
1: sei.
0: C agora?
1: Será que esses caras realmente. Quem viu esses camaradas jogando, né? Aonde eles jogaram? Cadê aquela ficha técnica que você costuma buscar aí, de assistências e tudo mais? Isso é bom. Porque...
0: Amanhã.
1: Jamais.
0: Mas agora, candidato, vamos lá. Ameixa, candidato. Quem é o Ameixa?
1: A Ameixa jogou no Corinthians, Santos. É isso? Jogou
0: pois
1: no Corinthians.
0: É, base do Remo.
1: Foi base do Remo, se revelou. Mas depois, cadê esse Ameixa que não
0: tava jogando
1: não
0: bem agora na segundinha aí.
1: Não, eu só vou poder comentar se a gente tem aquela ficha técnica
0: tá bom,
1: que nos apresentamos do Pimentinha.
0: Certo,
1: falou
0: certo.
1: Do Pimentinha, que foi um bom jogo. Peraí, bora ver como certo. É que eles... O Ameixa foi.
0: Mas o PH, você gostava do futebol dele quando ele estava no Remo, saiu do Santa Rosa. Você falou isso.
1: O PH ganhou, foi o melhor jogador, né, da temporada 2024.
0: Do Parazão.
1: 2024, foi
0: eu
1: isso?
0: Lembro se foi revelação ou melhor. Acho que foi revelação,
1: não foi o melhor jogador. Tanto que o Remo chegou puxou ele pro...
0: Pra Série B do ano passado.
1: Pra Série B, jogou bem, duas partidas, mas jogou em pouco tempo, não jogou um tempo inteiro. E ficou muito ali na dependência da escolha dos treinadores, né? Então o treinador, não, esse cara daqui da terra, não, esse bicho, pô, mas põe no time pra fazer o sparring aí dos outros treinamentos. Eu acho, assim como a gente falou do Pimentinho, se o PH jogar o que ele jogou no Santa Rosa, que deu a ele uma vaga no time principal do Clube do Remo, mesmo na reserva, certo? Que passou por vários treinadores e também não descartaram ele continuou no clube. Se esse jogador realmente tiver com vontade, eu posso dizer que a Tuna realmente fez um grande investimento.
0: Eu te digo, PH. Aleixo, já te adianto que ele era um dos artilheiros da segundinha agora.
1: Pois é. E o Ameixa, não, tudo bem. A segundinha do Parazão, né, que você tá falando.
0: E agora, que tá na reta final já.
1: Pois é, ele foi de sacada do Remo ou ainda tem compromisso com o Remo?
0: Não, né? Não.
1: Tá,
0: acabou já, encerrou.
1: Tá com ele.
0: Aí ele voltou, né? Esse ano pro Santa Rosa, no Parazão, jogou no Santa Rosa.
1: Sim, sim. Mas não deu muito resultado, né?
0: Não, ficou por lá.
1: Pois é. Então é isso que a gente quer ver. Mas a Tuna deve ter avaliado pelo currículo do PH, mas a gente sabe também que a Tuna precisa jogador para dois jogos. Pra poder avançar nos demais, mais dois.
0: Que estavam em ritmo de jogo, esses aí, vinham jogando, né?

Exatamente. Então, a gente espera que, nesse aspecto, esses jogadores se mostrarem. O Ameixa foi uma revelação. O Ameixa jogou, pô, em time grande, time de Série A, time de torcida grande, como o Corinthians, né? Então, se PH e Ameixa demonstrarem um pouquinho, a metade do futebol que já jogaram para essa torcida paraense, sim, eu tenho certeza que foi uma boa aquisição da Tona Luso brasileira e eu acho que vai somar ao elenco.

0: Não.
1: Então tem
0: mas
1: isso
0: também. Mas se eu tenho banco, eu tenho que ter time pra responder.
1: Sim, concordo.
0: Entendeu? Exatamente. Se eu tenho banco, eu tenho que ter time pra poder jogar e os caras lá vestir a camisa sangue nos olhos. Não foi isso que a gente viu. Então eu espero que esses dois jogadores realmente, como você disse, vem de temporada da segundinha. Retomando o futebol que eles jogaram. Que eles apliquem na turma, grande chance deles para quem sabe ser visto por outros times.
1: É isso, amanhã o Aleixo vai dizer aqui, vai trazer a ficha técnica ficha dos técnica. Jogadores e isso. Vai dizer, sabe o que, Thiago? A Meixa, que é volante, ele vai jogar amanhã, só vai jogar no lugar de quem? Quem ele acha que vai jogar? E o PH? Onde ele vai jogar nesse time da turma?
0: Acho que o PH dá uma camisa 10 para ele lá, né?
2: É, rapaz.
0: Dá uma camisa amanhã, 10.
1: Guarda pra amanhã. O ouvinte ficar na expectativa, esperando.
0: Fica o PH de um lado, ansioso. O Jaime do outro, o Rangel no centro, no centroavante. Né? Agora o Ameixa... Não, eu só quero dizer assim, do Ameixa, não sei como é que ele vai fazer com o Ameixa.
1: Amanhã você vai... Eu sei, eu confio na perspicácia do repórter. Valeu, seu Aleixo, até amanhã. É isso. Meio-dia, 29 minutos, vamos para o último intervalo do programa de hoje, tá? Na volta tem 985-63-9937 e também na volta tem Azulão, futebol feminino, futebol de base. Então corre e manda mensagem, ainda tá rolando a enquete, tá? Enquete de hoje. Olha o outro enciumado, já mandou mensagem aqui. Manda a enquete de hoje, tá? Ontem nós tivemos o Messi marcando gols, ele é o maior artilheiro. É, Thiago, você emocionou agora com o Messi. O Messi é o maior artilheiro em todos os tempos de Copa do Mundo, empatou com o Klose da Alemanha. Pra você, quem é melhor do que o Messi na história do futebol mundial? Manda aí pra gente no zap. 985-63-9937. Na volta, então, tem o zap. Na volta, tem, como eu falei, Azulão, futebol feminino, futebol de base, segundinha e muito mais aqui.
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5: Sou eu com você, galera. Meio-dia, 33 minutos, a hora certa em Belém do Pará. Todo o estado do Pará de volta aqui para o quarto e último bloco do Esporte 93 dessa quarta-feira, 17 de junho de 2026. Como eu prometi, passar direto e reto no zap no 985-63-9937. É, cadê? Égua, pensei que o programa de esporte tinha terminado. KKK, que isso, rapaz. É o Arilson do Conjunto Maranhão. Ele tá tirando a graça aqui, né? Te contar, senhor. Hoje foi um programa especial, é isso mesmo. Outro abraço aqui. Olá, Bruno Barbosa, na escuta do programa. O Papão, além de subir para...

0: da Série B vai ser campeão da Terceirona. É o Alírio, Alírio Tenório Furtado Neto, tá lá na UFPA. Um grande abraço para ele, né? Ele que morou um tempo aí em Santarém, torcedor do São Raimundo. Aniversário de Santarém tá chegando aí, né,
1: seu? Tá chegando.
0: Seu Thiago Malcher.
1: É aniversário isso. De Santarém.
0: É, teremos matéria aqui no Jornal da Manhã, né? Santarém é uma cidade gigante, merece essa lembrança, não pode passar despercebido, né? Outra mensagem, isso sim é notícia boa, parabéns ao Duplex Chamba. É, cadê o nome do ouvinte aqui, rapaz? É o Paulo Melo, Eliana Guedes, do bairro do Marco, melhor que ele é o Cristiano Ronaldo. Agora os dois são um exemplo de atleta. Valeu, Eliane, aquele abraço. É, mas aí de todos os tempos, Eliane, então é o Cristiano Ronaldo...
1: Ela tá falando da
0: o
1: Copa, será?
0: O primeiro, não? E o Messi o segundo, e o Pelé o terceiro. Não, porque eu perguntei aqui de todos os tempos, né? Sim. Mas eu acho que ela quer dizer, comparando os dois, né? Eu acho que é isso, é o Cristiano Ronaldo e o Messi na comparação.
1: Sim.
0: Né? Olha, mais uma mensagem do Alírio aqui, papa tudo esse ano, já do outro lado do Almirante não vai ter nada. É o Alírio, que isso, Alírio, tá só na UFPA. Trabalhando e ouvindo a gente, né? Ó, a Eliane falou aqui, olha, atualmente, agora sim. É verdade.
1: É verdade.
0: Inclusive, seu Thiago Malcher, se eu fosse o Pedrinho,
1: sim,
0: que disse que o. Como todos os clubes, né? Até sim. O Remo tá no mercado.
1: Certo.
0: Cruzeiro está no mercado. Só que a promessa é de que se não tivesse classificado como classificou,
1: sim,
0: a Libertadores, ia certo. Ser uma. Contratações ali normais. Acho que agora vai ser mesmo. Contratação de peso. Então, se quem traz Gerson, poderia trazer o CR7. Eu não ia achar ruim, não.
1: Dá pra trazer?
0: Ah, dá sim.
1: Dá pra trazer, Bruno?
0: Quem tem um faturamento anual de 22 bilhões, meu amigo. Isso aí é fichinha. Bom, é isso. Vai mandando o zap na reta final do programa. Dá tempo ainda de mandar seu abraço. 985-63-9937. 985-63-9937. 985-63-9937. 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E a enquete do programa do dia, hein? Messi, artilheiro da Copa do Mundo. Aliás, da história das Copas. É o maior artilheiro. Ele conseguiu esse feito ontem, empatado com o Klose da Alemanha. São os dois maiores artilheiros em Copas do Mundo, pra você, no futebol mundial, em toda a história, em todos os tempos, alguém é melhor do que o Messi? Quem?
1: Né? Pode ser até alguém que já tenha parado.
0: Que já faleceu, como o Pelé, no
1: como
0: caso.
1: Pelé, a gente falou, Garrincha falaram, eu tenho a minha opinião, como exatamente. Eu não vi Pelé nem Garrincha jogar, Bruno, eu vou...
0: Não, mas tu viu os vídeos.
1: Eu vi os vídeos, mas mesmo assim não me convence, né? Eu sei que, né, poxa, tu não vai, o Pelé, não... Mas eu vi Klose te jogar em 2002. Klose, né? Klose é aquilo que tem em casa, né? Eu vi ele jogar em 2006. Aliás, em 2006, que a Copa foi na Alemanha.
0: Tu tem Klose na tua casa, Thiago?
1: E eu vi ele jogar em 2014, ultrapassando o Ronaldo.
0: Pode falar, Isa.
1: O próprio Ronaldo fenômeno.
0: Pode falar, Isa. Abre seu coração. Isso. Fica à vontade. Ela já está na área, seu Doni. Quem é ela? Quem é ela, Doni? Ah! Olha o Paulo César daqui dizendo que tu tava diferente, tá vendo? Só o Aleixo hoje, falou, né? Aqui.
1: É, rapaz.
0: Eu não sei o que é contigo. Tu já cancelou lá o convite do Aleixo, que ele ia te arrumar na Tuna.
1: Vai ser no outro domingo. Este domingo agora tem outro compromisso.
0: Tu tá com história,
1: não.
0: Thiago.
1: Não. Este domingo
0: eu
1: agora.
0: Eu acho que cancelaram contigo.
1: Cancelaram comigo.
0: Sim, Thiago, a pergunta aí que a Isa quer saber também. Tu tem closet na tua
1: não.
0: casa? Ah, tá. Tu tem closet na tua casa, Isa?
2: Não, também não. Tem nem guarda-roupa.
0: Aí
1: é demais também, né?
0: Cadê o álcool aí? Deixa eu passar aqui no... pra Isa aplicar essa aqui. Olha, não tem guarda-roupa. Tá legal. Na minha casa é só um guarda-roupa simples. Não tem closet, não, Thiago.
1: Não tem closet.
0: A gente não,
1: né?
0: Tem
1: não, né?
0: Dinheiro assim pra poder.
1: Um closet,
0: pra
1: né?
0: poder. É, porque o closet é um closet. Né?
1: Então só concluindo aqui, Bruno, pra voltando, me dar essa
0: voltando
1: opinião,
0: ao closet,
1: O Ronaldo Fenômeno e o Ronaldinho Gaúcho, pra mim, não tem comparação.
0: Sim.
1: Não tem, pelo que eu vi. Né? Mesmo assistindo vídeos antigos de quem jogou, de Edmundo, de. Quem mais jogou antes dele, Garrincha, mas Ronaldo Fenômeno e o Ronaldinho Gaúcho, pra mim é mágico ver esses caras jogando. mas eu vi

0: Closet fazendo o gol de artilharia da Copa em 2014.
1: Closet?
0: É o Closet. Fazendo gol de artilharia da Copa, sendo ultrapassado por Ronaldo Fenômeno. Sim. Ultrapassando o Ronaldo Fenômeno. E as câmeras da FIFA tentando, procurando o Fenômeno nesse dia, sim, né? Que estava na cabine da Globo e conseguindo achar. E ele dando aquele mortal, né, depois do gol. Fora de sério, para mim, um jogador que é histórico. Para mim, um dos melhores jogadores de Copa do Mundo. Né, Ronaldo Fenômeno, Ronaldinho Gaúcho e o Close.
1: Para mim, maior que o Closet que eu vi foi o Adriano Imperador. Ele era todo largo, assim, gigante, parece um armário. Meio dia, 40 minutos.
0: Eu tá falando sério.
1: Mas aí, meu amigo, apareceu aqui. Sim. Olha, eu tô fazendo. Tu tá falando aí de camisa 9?
0: Sim.
1: Tem que ser assim, apareceu na área, meu amigo. Ó. É chutar pra.
0: É rede. O Datena falava, é rede.
1: Exatamente, é isso mesmo. Então, pronto, não pode perder a chance.
0: Não.
1: Entendeu? É. Eu tava ouvindo ontem, eu falei que agora vai ser o Azulão, agora vai ser a Isa.
0: Sim.
1: Tá aqui, viu, Doni? Então daqui a pouco a Isa vai falar com a gente de futebol feminino. Eu tava ouvindo ontem a Tupi, a Rádio Tupi, né? E o comentarista lá falou na gíria do
0: futebol.
1: Dos policiais lá.
0: Ah.
1: É que nem o Camisa 9, é que nem é isso aqui, Thiago.
0: Sim.
1: Quem espera pelo tiro perfeito morre com o pente todo dentro da
0: olha
1: arma.
0: Aí.
1: Então assim, apareceu, pá! Entendeu?
0: É gol.
1: Aí é isso, tu deu a oportunidade.
0: Gente. Deu a deixa, né? Já foi,
1: exatamente,
0: né?
1: Exatamente. Então, meio dia 41 minutos, vamos falar de futebol feminino e como a gente já sabe, já está na área, ela que veio de Tunaluso brasileira hoje. Ou dá pra dizer que ela veio de Marrocos também, tia. Faltou só aquela estrelinha amarela de Marrocos, né?
0: Faltou só a estrelinha.
1: Vamos. É verdade, é verdade.
0: Tem uma camisa da Tunaluso brasileira que foi prometida pra mim.
1: É mesmo,
0: em janeiro,
1: tia?
0: Em janeiro, Bruno. Eita. Eu já perdi a esperança. Mas se vier, eu vou te falar, você é o primeiro a saber. E depois os ouvintes.
1: Olha aí.
0: Não, os ouvintes vão ser o primeiro a saber, junto com você que vai ser falado aqui.
1: Ah, agora
0: estou
1: sim.
0: Esperando legal. Essa camisa da Tunaluso.
1: Será que não é a mesma pessoa que desmarcou com o tio pra ir lá na tuna, lá no dia do namorado? Não?
0: Não, eu vou acreditar nessa pessoa. Eu vou acreditar nessa pessoa.
2: Foi mesmo?
1: Então,
2: foi?
1: Tá bom, você tá dizendo, então tá
0: se
1: bom.
0: Se essa pessoa estiver escutando o programa, olha, eu tô esperando a camisa da Tunaluso brasileira, que foi prometida em fevereiro. Lá pelo início de fevereiro.
1: Cobrando, né,
0: mano? Foi prometido.
1: Alô, interior! Você que tá devendo a camisa. Tuna pro Feitosa.
0: Ih, rapaz, agora tu me pegou.
1: Eu fiz que nem o Paulo Sérgio hoje, sim, né? Botar a vinha do diretor, ele botou Felipe Feitosa aí, sim, mano, do é nada.
0: Sim.
1: Sim, você que tá devendo pro Thiago, pague aqui a camisa do Thiago, por favor. Alô, interior! Alô, capital. É isso. Tá bom atrapalhar isso. Vamos lá, Isa, então, falar de coisa séria, coisa importante.
3: Isso, vamos falar de futebol feminino. Na parada do Campeonato Brasileiro, na categoria principal, os clubes começam a receber as atletas para a retomada dos trabalhos. Já falamos ontem, né, da reapresentação do Tiradentes e hoje a gente destaca o Paysandu. As atletas retornam às atividades hoje, após 15 dias de descanso. As Lobas voltam aos treinamentos a partir das 3 da tarde no estádio da Curuzu. As comandadas de Aline Costa estão na segunda divisão e voltam a jogar pelo certame no dia 25 de julho. No Brasileiro Sub-17, amanhã a Comissão Nacional de Arbitragem deve definir quem vai trabalhar no duelo das azulinas contra a Dergues neste domingo. E nesta quarta, o técnico Merci Nunes comanda o treino somente à tarde no Centro Esportivo da Juventude, visando, né, o duelo contra as gaúchas. Bruno?
1: É isso, tá aí. Atualização, noticiário do futebol feminino, as equipes que estão nas competições nacionais se preparando aí para retomar no principal e no sub-17, o Remo que tá jogando toda semana aí na base, né, nas meninas, né, que ainda tem muito caminho pela frente. Valendo, Naís, até amanhã, se Deus quiser, viu?
3: Até amanhã.
1: É isso. Meio-dia, 44 minutos. Enquanto o nosso Paulistinha do rádio, ele tá tomando o assento dele, olha, abraço pro Augusto ali, olha. Tu sabe, Thiago, que tem aquele futebol semana passada, bicho. Eu tava numa tuíra. Eu só consegui jogar um futebol, que hoje atualmente eu tô jogando 3 vezes por semana, né?
0: Nossa.
1: Mas semana passada só deu certo um futebol. Aí esse futebol que me chamaram, É numa,

0: é numa society. Eu não certo. Vou falar o nome. Ainda Sim. bem que tem várias no, lá no bairro da Pedreira. Tem algumas lá na Pedreira. Agora, mano, eu joguei uma lá.
1: Certo.
0: Que eu ainda não tinha jogado desse nível aqui em Belém, bicho. Nem lugar nenhum. Eu já joguei até fora da cidade. É régua.
1: Society.
0: Calma, Lucas.
2: Tô calmo.
0: Tá nervoso. Aí, society. Já joguei aí em interior, outros lugares aí. Agora, bicho, que nem essa aí, não, eu não vi, olha. Que tinha pedaços de grama, mas a maioria tava sem grama. Era um chão, assim, todo estranho. Todo louco, assim, bicho. E eu fiquei olhando, como é que o cara cobra, mano, pra uma arena dessa?
1: Tem risco de contusão? De
0: ter... Não, né? É mais difícil, mas assim, a bola não rolava direito, a bola ainda era um coco. É que eu fui o primeiro chute, meu dedo, eu tava de sapato. Eu tava, entendeu? Então assim, eu jogo em arena assim. Agora o Augusto, pô.
1: Sim.
0: O Augusto, uma que ele jogava no bairro da eu não vou falar o nome Sim. da arena lá, certo. Ali na Duque de Caxias, uma famosa que tá fechada por um tempo. Mas ele só joga assim, esse nível assim, entendeu? Tipo, society da tuna pra cima que ele joga.
1: Ah, tá,
0: ele já jogou, sim. Ele já jogou no Mangueirão. Elite, ele já jogou futebol pelado no Mangueirão.
1: No Mangueirão, então ele é elite, rapaz.
0: Ei, eu nunca consegui jogar nem no Seju, pô. Imagina no Mangueirão, pois pô, cara. Entendeu? Então é o Augusto.
1: Quando tá ali conseguir com a gente. Uma bola dessa jogada no Mangueirão, no Seju, tu me convida que eu vou.
0: Ah, não, com certeza. Mas isso aí tem que colar no Augusto, mano. Ele que joga esse futebol ali de elite ali. O grande Augusto a fera. Bom. Falando aqui, vamos sair do futebol amador, né? Nosso que a gente joga, Sim. né? Você tá aposentado.
1: Tá.
0: Você tá em pré-temporada, né, Thiago? Tô. Segundo você, né?
1: Tô em transição.
0: Hoje tu contou pra gente o teu método, né? Os polichinelo, aquela corrida fake lá, que te dá um preparo. Tu tá trabalhando Sim. a tua pré-temporada pra voltar a jogar em julho agora,
1: em
0: né?
1: Em julho, a partir do dia 15 de julho, né? Pra ter risco de contusão quase zero, né? Porque se eu entrar da forma como eu tô... Agora, sem estar jogando pelo menos sem estar pelo menos chutando uma bola no quintal, é risco de eu sair contundido, Bruno, e meter um atestado.
0: Meio-dia 46 minutos. Te convenceu esse papo do Thiago, meu caro Lucas Nogueira? Boa tarde.
2: Boa tarde, Bruno Barbosa. Boa tarde, Thiago Malchê. Dani Rocha, boa tarde pra você, especialmente ouvinte do Esporte 93.
0: Tu não deu boa tarde pro Augusto, ele vai mandar cortar a tua internet e o teu computador vai ser bloqueado lá então.
2: Jamais. Boa tarde, Augusto. Gelou. Não me convenceu, tá?
0: Thiago não te convenceu.
2: Não me convenceu. E como assim pré-temporada? Não é pós-temporada, já que se aposentou?
0: Ah!
1: Não, é que eu tô voltando pro futebol a partir do dia 15, então é uma pré-temporada.
0: Será que ele tá voltando, Thiago?
1: Eu mesmo me auto-analiso desta forma. Uma pré-temporada.
0: Bom, o Lucas não acreditou nem eu. Vamos falar então do...
2: Bora falar de futebol de base?
0: Vamos
2: bora.
0: Falar da base, que é melhor, mais importante. Vamos lá.
2: É que ele ficou até sem jeito aqui. Na Supercopa Pará Sub-20, após a vitória do Tailândia de 2-1 contra a Tunaluso, o Camavinga fala sobre o desafio de jogar contra a elite do Norte e da classificação para a final do certame.
3: Quero agradecer primeiramente a Deus, né, por estar me abençoando, estar marcando mais um gol no jogo aqui em Belém. Contra uma grande equipe, a Tunaluso. Nós sabíamos que ia ser um jogo muito pegado com eles. Fizemos um gol, tomamos um empate, mas não abaixamos a cabeça, fomos para cima, viremos o jogo. Quero agradecer a Deus por estar ajudando a minha equipe a arrumar uma vaga tão sonhada lá em São Paulo, na Copinha. É um sonho meu também, com da minha família, do meu coroa, que não se encontra mais comigo e minha família. Mas eu sei que lá de cima ele está muito orgulhoso de mim.
2: Aí o Camavinga, atleta do Tailândia, em entrevista ao Fute Amador Tailândia. Agora, o clube se prepara para enfrentar a Laranja Mecânica ainda neste domingo, às 15h30 da tarde, no estádio João Neco, o Guarazão, em busca da taça. Já o Tucumã e Tunaluso disputam o terceiro lugar, mas sem data e local para o confronto. Indo para a Copa Pará Sub-17, temos jogos amanhã, valendo a quinta rodada do certame. Três jogos estão marcados para acontecer no Centro Esportivo da Juventude, às 9h30 da manhã. Sport Belém e Pinheirense jogam no campo 1, Trabalhista e Sport Brasil no campo 2, e Comercial e Pinheirense no campo 3. Falando de reforço na base bicolor, o preparador físico Arthur Felipe é o novo preparador físico da base bicolor do elenco Sub-17 e Sub-20. Ele tem experiência nas categorias de base e futebol profissional e tem passagens pelo Bragantino e Tuna Luso Brasileira. Ele possui currículos importantes na conquista do futebol

0: Paraense, que foi o tricampeonato da Copa Pará Sub-20, bicampeonato da Supercopa Pará, além dos títulos do Campeonato Paraense Sub-20 e Sub-17, Bruno.
1: Beleza, valeu, seu Lucas Nogueira, até amanhã, se Deus quiser, viu?
0: Até amanhã, se Deus quiser, um abraço!
1: Um abraço! Meio dia, 50 minutos, agora a gente vai falar do Azulão.
2: Thiago Malcher.
3: Muito obrigado, Doni Rocha. Bem, vamos falar aqui do Águia Marabaense, o Azulão, né, que com o mando de campo, né, que vai ser do Parnaíba, né, o time lá de Parnaíba, né, do Piauí, que é o Parnaíba, já definiu a sua programação, né? Dando só um spoiler rápido aqui sobre o adversário do Águia, né? O Parnaíba segue com treinos até sábado pela manhã, pela tarde, né? O grupo está se concentrando, né? Além disso, a equipe piauense vai realizar dois treinos, Bruno, no estádio Pedro Alelaf, né? Que é o estádio que vai receber a partida. Vai realizar um treino, está realizando um treino hoje e um treino amanhã. Então tá aí, né, notícia para o Azulão. Vamos se preparando, porque o clube lá está a todo vapor. O Azulão Marabaense também treinou ontem, fez o seu último treino antes da viagem, né? O clube marabaense é dominado aí, né, e colocado pelo professor Luiz Carlos Vim, que treinou, né, lá na Arena Itacaiunas ontem, né, e agora segue em
1: também
3: preparação.
1: Chamado de Asdrubão.
3: Asdrubão, né? Asdrubão. Fica lá no quilômetro 8 da Transamazônica.
1: Olha aí, moleque.
3: É, rapaz.
1: Qual o CEP lá de...
3: Pois é, falta o CEP. Amanhã eu trago o CEP de lá.
1: Beleza.
3: Tá certo? E uma informação aqui sobre o Renan Vieira, né? O Renan Vieira que foi anunciado.
1: Que era do Tocantinópolis.
3: Do Tocantinópolis. A gente achou até estranho porque ele era uma das primeiras contratações do Luiz Carlos Vink. E dois dias após o anunciado nas redes sociais, ele ainda não tinha aparecido no BID. Por quê? Ainda não apareceu no BID e tal, primeira contratação. Não, foi que deu uma situação lá, dois passos para trás na contratação, com a situação que ele já atuou por outros clubes. Já tem mais de três clubes, né? No caso, o Águia seria já o quarto clube dele atuando, não é isso?
1: Em competições CBF.
3: Em competições CBF. Então, por isso... né, informações diretas, né, que foi fornecido ao Bruno Barbosa, que ele não vai atuar mais pelo Águia.
1: Quais,
3: né,
1: são as competições CBF, Thiago, para quem tá ouvindo e não sabe?
3: Copa do Brasil, Campeonato Brasileiro da Série D, e a própria Copa Verde, a Copa Norte, é competição...
1: Só essas? Não, a Copa Sul-Sudeste...
3: Sul-Sudeste, Copa Centro-Oeste...
1: Centro-Oeste. Aí tu falou Copa do Brasil e Série D.
3: E Série D.
1: Mas a Série C também é, Thiago.
3: A Série C.
1: A Série B da mesma forma.
3: Sim,
1: e a Série A?
3: Também.
1: Também. Então
3: também.
1: Então e ele... a Supercopa do Brasil tem em janeiro?
3: Também. Então também. CBF. Então ele já atuou por três clubes aí em competições CBF. Por isso, automaticamente ele não pode mais participar, não pode mais atuar por outro clube, né, nesta competição. Agora que é mata-mata, né? Então com isso o Águia de Marabá vai seguir aí sem o Renan Vieira, que seria a primeira contratação do Luiz Carlos Vink, né? Mas segue aí o Tony Júnior, né, de 32 anos, o Daniel Cruz, que vai ser lançado logo logo aí, né? Provavelmente já estão aí a caminho ou já junto com o clube do Águia de Marabá. O Águia vai jogar agora dia 21, na verdade no domingo, agora dia 21 às 16 horas, no estádio municipal Pedro Alelaf, o Verdinho, contra o Parnaíba. A gente vai trazer na sexta-feira a possível escalação do Luiz Carlos Vink, né, já que já estão se preparando aí para a viagem, né, lá para o Piauí. Lembrando, Águia de Marabá, melhor do grupo, decide a vaga do mata-mata em casa. Então, o primeiro jogo é lá na Parnaíba, no dia 21. E no dia 27, o jogo será diante da sua torcida no estádiozinho de Oliveira, em Marabá. Vamos torcer para o Águia passar de fase e, quem sabe, aí, além do acesso, chegar a uma final da Série C. Por que não? Vamos esperar. Bruno?
1: Por que não? É verdade, vamos aguardar. Meio-dia, 54 minutos, seu Doni Rocha... Vamos falar agora de Segundinha no Pique.
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1: É, porque o Isabelense, se tiver o hino aí, quiser botar, sinta-se à vontade, tá bom? Porque a gente vai falar de Isabelense. O Isabelense está aí a todo vapor, a gente vem falando isso aqui no programa, né, nos últimos dias. Há um empate de retornar aí a elite do futebol do Pará. Venceu o primeiro jogo lá no Rosenão, venceu o Carajás. Ah, Carajás não, rapaz. O Itupiranga, né? No Rosenão também não. Foi lá no Jaime Sena Pimentel, 2-1. E agora o Frangão da Estrada decidindo em casa, não, na casa do vizinho, a casa ao lado, que é o Modelão. Que é o Modelão, né? O jogo que pode, então, recolocar o Isabelense. Expectativa em Santo Isabel do Pará ali é gigantesca, né? O Isabelense aí que tem aí a expectativa, como eu falei, depois de 33 anos. A última vez que o Isabelense jogou a elite foi em 1993, né? O Isabelense que tá muito próximo. Então, hoje, aqui na segundinha, destaque para... Claro, o Frangão da Estrada. Vamos ouvir o presidente do clube, o Ataíde Rabelo, para falar dessa expectativa, preparação, né? Tudo pronto aí. Mandando um grande abraço também pro Buta Júnior de Labuta, né? Essa fera, sempre parceiro aqui do Esporte 93. Vamos ouvir aí, então, o presidente Ataíde falando aqui na Cultura.
4: O coração tá daquele jeito, né? Acelerado. Mas, sinceramente falando, a sensação de dever cumprido. A gente vem numa batalha desde 2016, né, na agremiação, tentando, né, potencializar cada ano, né, conseguir esse acesso, mas todos os anos foi um trabalho bem executado. Infelizmente as coisas não aconteceram, né? E aí veio com uma excelente administração do ex-presidente Gilmar, passando pelo incansável Milton, até chegar agora no meu mandato. Então é um conjunto de coisas que vão acontecendo no decorrer do tempo, que a gente vai só aprimorando. Esse ano, graças a Deus, a gente, né, buscou algo, vamos dizer assim, da terra, né, que é um treinador da terra, que não desmerece nenhum treinador, porque era um momento também, até de uma despedida dessa agremiação a minha. Porque a gente dá o máximo, mas não é obrigado também a que tudo aconteça da maneira que a gente quer. E aí, nesse pensamento de que a gente tinha que se unir, né, com o Marquinhos, que eu trabalhei com ele também em 2022 a 2023, a gente pensou e montou um elenco, montou uma equipe, montou uma comissão para que a gente pudesse, né, chegar a esse objetivo que talvez aconteça no domingo. Né? Deus abençoe, eu quero muito que as coisas aconteçam, mas a sensação do coração é de dever cumprido. Faça o meu máximo, faça tudo que está ao meu alcance e pelos abelenses nós vamos sempre estar aqui para ajudar. A luta é grande. A luta, ela é incessante, anos após ano. A gente foi eliminado ano passado, já pensou no ano seguinte. Graças a Deus, conseguimos atingir alguns atletas interessantes que tiveram entrega. Sentamos com o Marquinho, né? Fizemos uma programação até antes de contratá-lo, porque nós já tínhamos o pensamento do ano passado de que nós queríamos para estar conosco. E aí foi só aprimorando, peças foram chegando que fossem encaixando. O extracampo, conto com alguns amigos e parceiros, né, nossa prefeitura que colabora conosco. Então, a nossa luta é diária, né? Lutamos tanto, quero agradecer também a federação, que a cada dia ela procura melhorar, né, tanto a primeira, a segunda, a terceira divisão, a 12, a 1 e a 3. E essa é a nossa luta, né, o dia a dia, buscando cada vez mais, né, captando empresários, captando recursos para que o Isabelense seja forte. É difícil, mas é gratificante.
1: Aí, falando então, o mandatário, né, do Frangão aí, o Ataíde Rabelo, um homem difícil para dar entrevista, para falar na Rede Buenos Aires, mas falou com a gente aí, através do Buta Júnior, o Buta Júnior que é ex-cinegrafista da TV Cultura, né, nosso colega, foi cinegrafista, sim, trabalhou como cinegrafista aqui da TV Cultura, né, e hoje tá lá, hoje não, algum tempo, né, tá lá na diretoria, ele mexe essa parte de comunicação, marketing ali do Isabelense e... Quando consegue lá, manda sempre material pra gente do Frangão. Um grande abraço, então, pro Butaju. Expectativa de um grande jogo no Modelão, que cabe 7 mil. Não sei se vão botar 7 mil à disposição, mas com certeza uma capacidade muito boa. O Isabelense aí é favorito nesse momento, né? Venceu o primeiro jogo fora, né? O Itupiranga vai ter que roer o osso aí pra tirar essa diferença. E acho que estarei lá, seu Thiago Malcheiro. Ainda tem que confirmar ainda. Vamos aguardar. Acho que estarei lá. É bom que quem vai pra lá, né, daqui de Belém, sim, por exemplo, região metropolitana, o BRT domingo é free, meu amigo. Então vai
3: rápido.

0: genial. Um 0800.
1: É coisa rápida. E como ele falou aí, né? Ano passado, Isabelense bateu na porta, né, de em bateu subir, na trave, né? Bateu na trave, né? Bateu na porta pedindo vaga para entrar, né, na Série A do Campeonato Paraense. A gente cobriu esse jogo no Mangueirão contra o São Raimundo.
0: Sim, lá, sim.
1: É, e este ano, mais uma vez, agora com uma vantagem aí. Vamos ver se vai dar certo. Tomara que dê.
0: Valeu, seu Thiago Malché. Até amanhã, se Deus quiser, hein?
1: Abraço e até amanhã.
0: Pontualmente 1 da tarde. Valeu pra você que mandou mensagem no 985639937. Você que não mandou mensagem, mas estava aí ligadinho, ligadinha na mesa de áudio, Doni Rocha. Antes dele, o Paulo Sérgio Pompeu. Esse programa é uma iniciativa da equipe 93. 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
2: Diretor.
0: E quem esteve contigo nessas 2 horas de esporte foi o locutor que está sempre com você,
2: Bruno Barbosa.
0: Até amanhã, se Deus quiser, galera. Tchau.
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1:08 em Belém. Boa tarde, ouvintes. Está começando o Banzeiro, o encontro diário da música, da poesia e das paisagens que moram dentro da nossa Amazônia. Música que abraça e palavras que encontram companhia do outro lado do rádio. Onde você estiver, no trabalho, em casa, na estrada ou seguindo o ritmo do dia, obrigado pela companhia, obrigado pela sintonia, porque o rio nunca passa igual duas vezes. E cada tarde também traz um som diferente. Está no ar, Banzeiro 1:08, e a gente continua com Garota de Ipanema, Juliana Smith.

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1:17 na capital paraense, você ligado comigo pela Rádio Cultura FM 93,7 no nosso Banzeiro. Banzeiro, Banzeiro na Cultura FM, comigo Marcelo Alencar, até as 2 horas da tarde. WhatsApp liberado para você mandar o teu alô, teu recado, a tua mensagem de texto. Anota aí o número 985639937. Falei muito rápido? Agora eu vou falar com mais calma, tá? 985639937. Anotou? Beleza? Então não perde tempo, manda o teu alô, o teu recado, a tua mensagem de texto, que daqui a pouquinho eu vou divulgar para você com todo o amor e carinho que o ouvinte Cultura merece. 1:17 nesse primeiro bloco musical, você ouviu Sinais, com Maria Luísa Jobim. Tocamos também Garota de Ipanema, com Júlia Smith. Em seguida, Algo Me Diz, com Balara e Jorge Versilo. Encerramos o primeiro bloco musical com Emoções, na voz de Lia Soares. Só música linda, só canção de alta qualidade para você aqui no Banzeiro, pela Rádio Cultura FM 93,7. A música termina, mas não vai embora. Fica pairando como cheiro de terra depois da chuva, como embarcação que desaparece na curva do rio e ainda deixa seu movimento na água. Seguimos juntos nesta travessia sonora, onde cada melodia é remo e cada lembrança em contraporto. Há tardes que chegam devagar, como embarcação cortando água mansa. A música também é assim, aproxima lembranças, desperta paisagens e faz morada por alguns minutos. Na Amazônia, aprendemos que nem todo movimento faz barulho. O rio muda sem anunciar, o céu muda de cor sem pedir licença. E certas canções também chegam desse jeito, ocupando o pensamento sem pressa. 1:19, seguimos juntos no Banzeiro. Vamos abrir mais um bloco musical trazendo o talento brasileiro de Isa cantando Dona de Mim.

0: 1:32 em Belém. Você está ligado comigo pela Rádio Cultura FM 93,7 no meu, no teu, no nosso banzeiro, banzeiro, banzeiro, na Cultura FM. Nesse bloco musical, Dona de Mim com Isa. Tocamos também Chimbalaê com Maria Gadu. Em seguida, Casinha Branca na voz de Roberta Campos. E encerramos com o mestre da MPB, Djavan, cantando Acelerou. 1:32, do lado de fora, a cidade continua. Mas aqui dentro do rádio, a tarde ganha outro tamanho. Tem sombra de mangueira, tem janela aberta, tem vento que chega sem pedir licença. E entre uma música e outra, o Pará continua dizendo quem é. Não pela pressa, mas pelo tempo que sabe esperar. 1:33, vamos ao bloco do apoio cultural. Não saia daí, não troque de sintonia, que eu volto já já.
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0: Já estamos de volta, 1:35 na capital paraense. Esse é o nosso Banzeiro até as 2 da tarde comigo, Marcelo Alencar. E na mesa de áudio, o torcedor número 1 da Tuna Luso brasileira, Doni Rocha, está comandando aí os botões digitais da Cultura FM e do nosso Banzeiro. O encontro da música regional com a nacional de segunda a quinta.

Volta comigo, Marcelo Alencar, aqui pela Rádio Cultura. Para você que já mandou o teu toque, teu recado, teu alô, 985639937, já mandou a tua mensagem de texto, já me deu o teu ok, dizendo que tá sintonizada com a gente. E já vamos começar aí a agradecer a sua companhia, a sua audiência, que é gigantesca aqui na Hora do Banzeiro, de segunda a quinta. A gente começa mandando um alô para Pitanguinha. Quem está também ligado comigo é o pastor Deusimar Aquino, da Igreja Apostólica Deus é Fiel, lá de Ananindeua. Aquele abraço, obrigado pela sintonia. Professor Daniel Soares. Alô, professor Daniel, aquele abraço. Muito obrigado pela audiência aqui no Banzeiro. Rafael Assis, lá do Icuí Guajará, Movimento Perifa. A periferia fala mais alto, a periferia sempre acompanha o Banzeiro aqui pela Rádio Cultura FM 93,7. Tem muita gente bacana na periferia, né? A gente agradece aí a audiência da periferia, dos trabalhadores, das donas de casa, você estudante que trabalha todo dia, que estuda com amor, com carinho, você aí da periferia do Icuí Guajará, aquele abraço, obrigado pela companhia. O Raoni Torres, alô Raoni, aquele abraço, garoto. Rodrigo Assis, quem mais? Sérgio Farias, tá ligado comigo lá em Ananindeua. Socorro Araújo, aquele abraço, Socorro. Quero abraçar também a Fátima Afonso, Bertino Neto, a Carmen. Ô Carmen, um beijo, um abraço para você, obrigado pela companhia de todas as tardes aqui no Banzeiro, na Cultura FM 93,7. O advogado Renan Marinho. Alô, Renan. É advogado dos bons, hein? Aquele abraço, garoto. Obrigado pela companhia no Banzeiro. Quem mais? O Renato. Quero também abraçar o Mike Bryan. Mike Bryan e a dona Gardênia, lá em Tucuruí, no conjunto da Coab. Sempre sintonizado no Banzeiro aqui. Maravilha, hein? Enquanto isso, você vai ligando 985-639937 para mandar o teu alô, o teu recado, que logo mais eu vou ler com todo amor e carinho que você, ouvinte Cultura, merece. Olha, gente, quero dar um recadinho rapidamente. 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O céu desacelera, a luz encontra as árvores e o dia vai guardando aquilo que vale permanecer. Que cada canção escutada hoje encontre um lugar tranquilo dentro de você, dentro do teu coração, porque algumas músicas acabam, mas certas sensações ficam. 1:39, vamos abrir mais um bloco musical trazendo Garotos, O Outro Lado, cantando Leone. 1:39 em Belém.

Linda música, hein, gente? Quem sabe isso quer dizer amor, Milton Nascimento. Começamos com Garotos 2, o outro lado com Leone, Olhos Castanhos com Luísa Sonza e Garganta na voz da inconfundível mestre da MPB, Ana Carolina. Essa menina canta muito, né? Tem um potencial de voz assim que... Né, Dona? Não é brincadeira, não. Pensa num vozeirão. Incrível a qualidade vocal, a qualidade musical de Ana Carolina cantando aí pra gente, Garganta. 1h55, quero abraçar aqui a nossa colega, a Caleja, faz parte da programação musical aqui da Rádio Cultura FM 93,7. Ela tá entrando de licença, né? Vai ficar 2 meses fora aí para cuidar das suas atividades particulares. E a gente já agradece toda a dedicação, o apoio, o carinho dessa grande profissional chamada Caleja, que trabalha...

trabalha com a gente na programação musical da Rádio Cultura FM 93,7. Vai fazer muita falta, né, esses dois meses, a ausência aí da Caleja na programação musical da Rádio Cultura 93,7. A Caleja, meu abraço, meu obrigado e meu boa tarde muito especial. 1h56 em Belém. Também quem está ligado com a gente é o Cleiton Palheta. Ele é cantor, compositor, artista. O cara, ele tem um trabalho muito bonito, Cleiton Palheta, e em breve a gente vai divulgar o trabalho dele aqui no Banzeiro pela Rádio Cultura FM 93,7. O torcedor número um da Tuna Luso brasileira, Doni Rocha. É, meu amigo, é. A única camisa que ele troca é quando ele vai torcer pela seleção brasileira, que ele bota a camisa canarinho, né? Mas enquanto isso, ele bota, todo o tempo ele usa a camisa da Tuna Luso brasileira. Abraçando a Maria.

gente. Só estou agradecendo o carinho, a audiência, a sintonia do Josa e toda a equipe lá do Balneário do Isaac, que sintonizam todos os dias a Rádio Cultura FM 93,7. A gente agradece esses ouvintes maravilhosos, essas ouvintes maravilhosas que nos dão realmente essa audiência pela Cultura FM 93,7. E em especial nosso amigo o Isaac, que é o responsável do Balneário do Isaac. É outro ouvinte assíduo do Banzeiro, do Cultura Gospel. A gente agradece de coração o carinho pela sintonia. A Jaqueline Santos, a Maitê Alencar, lá no Guamá, próximo do supermercado Formosa. Alô, Mirtes Magalhães. Mirtes Magalhães. Aquele abraço. Abraço para a Cibele, para a Elisandra, toda a equipe lá. Na Nonato Sanova, em frente à pracinha, próximo do supermercado Formosa. Alô, Mirtes, aquele abraço, obrigado pela audiência. No meio da tarde, existe um instante em que o tempo parece desacelerar. Talvez seja o calor mais brando, talvez seja a lembrança de alguma conversa antiga ou apenas a sensação de que ainda existe espaço para respirar entre um compromisso e outro. E enquanto a cidade continua seu percurso, o rádio permanece aqui, criando companhia, te fazendo companhia. Na Amazônia, quem observa os rios aprende. Seguir em frente não significa correr, significa continuar. Exatamente. Vamos tocar a última ou não? Dá para tocar a última? Então bora, vamos tocar a última de hoje. Inclusive com essa eu vou me despedir, né, Doni? A gente toca essa última aqui e eu me despeço para voltar amanhã a partir de 1 hora da tarde. Tô deixando a minha última, essa é linda, nas vozes de Preta Gil e Fran. A música chama-se Meu Xodó. Um abraço, um beijo, até amanhã. Tchau.

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2: Semana de grande movimentação nas garagens náuticas de Clube do Remo Paissandu Tuna e Associação Guajará. É porque domingo tem a segunda regata do Campeonato Paraense de Remo. A programação sendo preparada e a regata deve ser disputada mais uma vez com apenas 9 provas. Vai começar 8:30 da manhã com a chegada dos barcos da Estação das Docas. Até agora, o Paissandu vai liderando o campeonato com 32 pontos, o Remo em segundo com 18, a Associação Guajará em terceiro com meia dúzia e a Tuna apenas com 2 pontos.
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2: No mês que vem, a seleção brasileira feminina de basquete em cadeira de rodas vai disputar uma importante competição internacional. É o Campeonato Sul-Americano de Basquete em Cadeira de Rodas, que vai ser no período de 5 a 15 de julho em Valledupar, na Colômbia. Nessa seleção brasileira, tem duas jogadoras aqui do Pará, a Perla Assunção e a Vileide Brito, que em Belém jogam pelo Clube All Star Rodas.
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3:03. Boa tarde, Belém. Boa tarde, você. A partir de agora estaremos na sua boa e bela companhia até às 6 horas, na nossa, na sua estação musical, que começa com o som de Joelma, com a música de Tony Brasil, Cúmbia do Amor.

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1: 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A rádio do artista paraense. Ouvimos juntos Matheus fazendo rock. Com Melô do Djavan também ouvimos Turbo. Com Apaixonado Sem Medo de Ser Cafona, música de Camilo Royale. O grupo Barão Vermelho, Vem Quente Que Eu Estou Fervendo, de Getúlio Cortes. E também Joelma com Cúmbia do Amor, música de Tony Brasil. 3:17 é a nossa, é a sua estação musical. Até às 6 horas, na sua boa e bela companhia. Ouviremos agora o som de Belchior com Aparências.

0: 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Acabamos de ouvir o som de Mini Paulo com Festa no Curiaú. Também a banda Quaderna com Patrulha da Cidade. Música de Severino Ramos e Avelar Júnior. A banda paraense Clepsidra com Tempo Líquido, música do Renato Torres. E também ouvimos Belchior, de Belchior e Gilvan de Oliveira, Aparências. 3:34, vamos para o nosso primeiro intervalo e voltamos já.
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Rádio Cultura FM 93,7, esse foi o som de Cícero com a música Ela Disse. Ouvimos também Trincando, com a música de Camila Barbalho, Trincando, Bebel Gilberto. De Gilberto Gil e João Donato, Bananeira. E Fé no Batuque, com a música de Raoni Corrêa, Fé no Batuque. 3 horas e 48 minutos é a nossa e a sua estação musical até às 6 horas, na sua boa e bela companhia. E a gente segue em frente, trazendo agora o som de Erasmo Carlos com Gatinha Manhosa.

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1: 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Esse foi o som de Alípio Martins com a música Piranha. Também ouvimos o grupo Mosaico de Ravena com a música Crianças e Erasmo Carlos do Erasmo e do Roberto Carlos, Gatinha Manhosa. 3h59, vamos para mais um intervalo e na volta tem Paulo Brasil com Cultura Vinil.
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3: Está marcado para o próximo final de semana o jogo da volta entre o Bragafó e o Coari do Amazonas pela terceira fase da Copa do Brasil de futsal adulto masculino. Esse jogo vai ser sábado agora às 9 horas da noite em Coari, cidade que fica à margem esquerda do Rio Solimões, no centro do estado do Amazonas. No jogo de ida em Breves foi 5-2 para o Bragafó, que agora joga pelo empate, podendo até perder por 2 gols de diferença, que passa para a próxima fase da Copa do Brasil.
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2: O ano era 1982. Caetano Veloso recebe o troféu Vinícius de Moraes de melhor cantor e neste mesmo ano lança o disco Cores, Nomes pela Polygram.
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2: Em um passeio de trem surreal, Caetano nos apresenta um belo cenário de paisagens coloridas.

0: A composição de Peninha é uma das responsáveis para que apenas 2 meses depois de lançado, Cores Nomes renda o segundo disco de ouro ao baiano.
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0: Djavan cria o verbo caetanear, que gera grande polêmica com o crítico e escritor José Roberto Mercier. 1982, Caetano Veloso e Djavan, Sina, de volta no Cultura Vinil.

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1: 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Você acabou de ouvir comigo o som de Simone com a música Por que você não vem morar comigo? Também ouvimos Ana Clara com a Sereia, música de Guaraci Brito. Carlinhos Brau com a música Cavalo da Simpatia. E Super Selfie com Nós Três, música de Rael Andrade. 4h23 e a nossa é a sua estação musical, que traz agora para você o som de Milton Nascimento com Canção da América.

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1: Rádio Cultura FM 93,7, a rádio do artista paraense. Ouvimos a Paula Lima com a música Vou Festejar, de Jorge Aragão, Dida e Neusi. Também ouvimos MBGC com a música de mesmo nome, Lobão, Noite e Dia. E Gabriel Silveira, Deixa Fluir, música de Gabriel. 4:48. Vamos em frente com a nossa, com a sua estação musical até às 6 horas, na sua boa e bela companhia. Trazendo agora o som de Tom Zé com a música Pra Lá do Pará.

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1: Esse foi o som da banda Molho Negro com Maniqueísta, música do João Lemos. Também ouvimos Tom Zé com Pará, Para Lá do Pará. 4:57 e a nossa é a sua estação musical até às 6 horas na sua boa e bela companhia. A gente vai para mais um intervalo e voltamos já.
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4: Esculturas hiperrealistas ganham espaço na Caixa Cultural Belém. A exposição Hiperrealismo no Brasil, do artista Giovanni Caramelo, foi aberta ontem em evento para convidados, com a presença do autor. A visitação ao público começa hoje e segue até dia 20 de setembro. A mostra reúne 11 esculturas produzidas com resina, silicone e bronze, materiais que garantem alto nível de realismo às obras. Entre os destaques estão 3 obras produzidas para a mostra na capital paraense, como Nicutai e Segunda Chance. A exposição tem entrada gratuita e pode ser visitada de terça a domingo, das 10 da manhã às 9 da noite. As esculturas chamam a atenção pela precisão dos traços e pela fidelidade a características do corpo humano.
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Rádio Cultura FM 93,7, a rádio do artista paraense. Ouvimos Doral com a música Entrelaço. Ouvimos também Camila Barbalho com Vestígio.

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0: Esse foi o som da banda paraense Strobo com Cúmbia do Zumbi, de Arthur Cunha e Léo Sherman, e também Eduardo Dias com Matutando, música de Eduardo.
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No Som da Cultura você ouviu comigo Céu com a música Lustrando Estrelas. Também ouvimos Terceiro Capanga com Inesita, com a música Pedaços Miúdos de Gente, música de Tony Germando e Ricardo Maradei.

0: som de Hamilton de Holanda com Maxixe e Samba Groove, e também ouvimos Banda Sayonara com Mais um Detalhe, música de Alcir Guimarães. E agora você fica com Ricardo Kizan e As Marcantes.
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1: Paraenses, amazônidas, brasileiros, senhoras e senhores, está aberto a partir de agora, de uma forma oficial pela Rádio Difusão Paraense, as marcantes na noite desta quarta-feira. Hoje, dia 17 de junho de 2026, vocês estão na 93,7, a Casa do Artista Paraense, Rádio Cultura. Eu sou o Ricardo Kizan Lourenço, quero aproveitar a abertura do programa. Além da abertura, aproveitar para te convidar, convidar cada um de vocês para que a gente possa juntos, a partir de agora, apreciar, curtir, ouvir, dançar, cantar, seja o que for, coisa boa na nossa vida, com brega, com as marcantes, então não percamos tempo. Senhoras e senhores, está aberto oficialmente as marcantes.

Edinho, não vá, Fábio Mendes, Nissei, Os Panteras, Último Lance, Franquito Lopes, Eu Te Amo, Meu Amor, abriram o primeiro bloco musical das marcantes da noite desta quarta-feira. Vamos cantar, vamos dançar, vamos curtir, vamos aproveitar férias escolares aí já, para muitos, outros tantos já se aproximando, Copa do Mundo, festas juninas, mês bom, rapaz, bora aproveitar cada segundo, a cada momento, mas a gente aproveita também aqui com brega com as marcantes. Canta pra gente, banda Sayonara, declaração de amor.

0: Marques, A Dança do Brega, Ted Max, Desejo de Amar, Edson Vale, Existe Vida Após o Amor e Sayonara, Declaração de Amor. Nosso segundo bloco musical, para quem conhece o formato das marcantes, ao decorrer de uma hora, que a gente tem de segunda a sexta-feira, de 18 às 19 horas, nós temos quatro blocos musicais. A primeira meia hora, dois blocos musicais. Aí a gente faz aquele intervalo rápido. E a segunda, a última meia hora das marcantes, mais dois blocos musicais. Então, como eu falei agora há pouco, dois blocos já rolaram, já curtiram, já apresentamos para vocês. A gente vai precisar daquela pausa rapidamente. É coisa rápida, tá? E já a gente volta para a segunda e a última meia hora das marcantes da noite de hoje. Segura aí, é rapidinho, até já.
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1: Estamos de volta com Brega, estamos de volta com As Marcantes. Canta pra gente, Cheiro Verde, Pura

muito sensual, luxuoso Jackson. Aceita, meu amor, né, Valéria Paiva? José Maurício, Um Lugar Só Para Nós Dois, que marque Brega Carimbó e Cheiro Verde, Pura Emoção. Eita, programa bom. Ai, como eu curto as marcantes, eu também. Vocês curtem? Temos aí ouvintes fidedignos, fiéis, que nos ouvem, apreciam, fazem as suas atividades, suas programações ao decorrer da noite. A gente sempre começa, todas as noites, das 18 horas, de segunda a sexta-feira, a gente traz o brega, traz as marcantes na Rádio Difusão Paraense, aqui pela nossa Rádio Cultura 93,7, a casa do artista paraense. E a gente fica muito feliz de apresentar essas músicas para vocês. E vamos continuar. Ainda dá tempo aqui, tem muita coisa. Aumenta o som, olha aí. Magno, traz o teu amor, amor, amor pra gente, coisa boa.

senhores. Curtiram? Valeu a pena? Eu sempre faço essa reflexão, essa provocação positiva ao abrir o início do programa, abrir o programa diariamente. E espero ter correspondido à altura de vocês. Uma música melhor do que a outra ao decorrer da nossa programação, ao decorrer dessa hora aí que a gente disponibiliza de uma forma muito profissional e muito carinhosa para vocês, tá bom? Sejam sempre muito bem-vindos a 93,7. Esse ano, a Rádio Cultura irá completar 41 anos no ar. E a mensagem que eu deixo para encerrar as marcantes da noite desta quarta-feira, dia 17 de junho de 2026, o segredo de um grande sucesso está no trabalho de uma grande equipe. Então,

0: meu amigo, que você tenha a oportunidade e a felicidade de trabalhar com pessoas que você admira, respeita, né? E atinja os objetivos do sucesso, da prosperidade, da felicidade. É o que a gente deseja sempre para você, inclusive nas minhas orações. Um abraço para vocês, amigos, uma noite linda. Amanhã, quinta-feira, a gente volta. Como eu sempre falo, se Deus quiser, e eu tenho certeza absoluta que Ele quer. Obrigado, meu Deus, por essa oportunidade de apresentar mais um programa aos meus amigos e amigas que nos escutam, nos ouvem. Um abraço do amigo Ricardo Pizão Lourenço e até amanhã. Tchau, gente.
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0: em Brasília, 19 horas.
1: Está no ar a Voz do Brasil. As notícias do governo federal que movimentaram o país no dia de hoje.
2: Olá, boa noite.
0: Boa noite para você que nos acompanha em todo o país.
2: Quarta-feira, 17 de junho de 2026.
0: Vamos ao destaque do dia. Proteção de crianças nas redes, combate ao crime e crescimento econômico.
2: Temas tratados pelo presidente Lula no encerramento da reunião do G7 na França.
0: Grupo reúne as maiores economias do Ocidente e Brasil participou pela 10ª vez como convidado.
2: O presidente discutiu com países desenvolvidos formas de o mundo voltar a crescer com a inclusão dos mais pobres.
3: O mundo precisa crescer para que a economia volte a crescer. Não adianta crescer só para a Alemanha, crescer só para os Estados Unidos, crescer só para a França. Não, é preciso, sem diminuir o padrão de vida deles, crescer para outros países.
0: E ainda, acesso à água.
2: O Ministério da Saúde anuncia a instalação de quase 21 mil cisternas em 8 estados do semiárido.
0: E tarifa social de água e esgoto para famílias de baixa renda já chegou a quase 2 mil municípios. Pablo Mundinho.
4: A meta é que a tarifa social esteja implementada em todo o país até dezembro.
2: Você vai ouvir também arte e música.
0: O uso de materiais pedagógicos relacionados a essas disciplinas chegou a 45% das escolas públicas em 2024. Natália Koslick.
5: Essa ampliação está associada a melhores notas em língua portuguesa e matemática, além de menores índices de distorção e idade séria.
2: Hoje, na apresentação da Voz do Brasil, eu, Mariana Jungmann e Luciano Seixas.
0: E acompanhe a gente ao vivo, acesse radiogov.ebc.com.br ou o canal Gov na sua TV aberta.
2: Regulamentação dos meios digitais, combate ao crime organizado e crescimento econômico equilibrado foram alguns dos temas discutidos pelo presidente Lula hoje em Evian, na França.
0: Lula participou como convidado do encontro do G7, grupo formado pelas principais economias desenvolvidas do Ocidente.
2: A repórter Luana Karen esteve lá acompanhando esse último dia de encontro.
6: No último dia de debates em Evian, na França, o presidente Lula defendeu a ampliação de investimentos em desenvolvimento, infraestrutura e qualificação profissional durante a sessão do G7, que reuniu representantes das principais economias desenvolvidas do mundo. Em coletiva à imprensa, o presidente brasileiro informou que foram discutidas formas de alcançar um crescimento econômico equilibrado que beneficie todos os países.
3: Cada reunião do G7 é a oportunidade da gente discutir com os países desenvolvidos tanto o equilíbrio quanto o desequilíbrio na ordem política, econômica e social, levando em conta a necessidade de cada

0: país. O mundo precisa crescer para que a economia volte a crescer. Não adianta crescer só para a Alemanha, crescer só para os Estados Unidos, crescer só para a França. Não. É preciso, sem diminuir o padrão de vida deles, crescer para outros países.
1: Outro assunto em pauta foi a inteligência artificial. Junto a chefes de governo e de Estado e CEOs das principais empresas de tecnologia do mundo, o presidente Lula defendeu a regulamentação dos meios digitais para proteger direitos fundamentais de crianças, adolescentes e mulheres. E apresentou como um exemplo o Estatuto Digital para Crianças e Adolescentes, aprovado recentemente no Brasil, com obrigações para as empresas de tecnologia.
0: Fiz questão de dizer para eles duas coisas importantes que o Brasil fez. A proibição de telefone nas escolas e, segundo, o ECA Digital, que é a regulação digital mais importante feita no mundo para jovens e adolescentes. E eu queria que eles conhecessem.
1: No intervalo das reuniões ampliadas, Lula teve encontros bilaterais com o presidente do Egito, Abdel Fattah el-Sisi, e com o presidente da Ucrânia, Volodymyr Zelensky. De volta a Genebra, Lula se encontrou com o secretário-geral da Interpol, Valdeci Urquiza. A reunião tratou de ações concretas voltadas à América do Sul para fazer frente ao crime organizado transnacional. O diretor-geral da Polícia Federal, Andrei Rodrigues, destacou a colaboração do Brasil nesse trabalho.
2: Nós vamos reunir os 12 países sul-americanos num grande esforço para o enfrentamento ao tráfico de drogas, tráfico de armas, crimes ambientais, enfim, todos aqueles delitos que nós pudermos fazer a investigação. Ano passado, retiramos mais de 10 bilhões de reais do crime organizado e agora, com essa nova iniciativa e essa parceria, não só do Brasil, mas de todos os países com a Interpol, vai ser possível ampliar essa capacidade operacional e alcançar patrimônios ocultos.
1: Ainda na entrevista que deu aos jornalistas, o presidente Lula destacou a relação do país com a China e voltou a reafirmar a soberania brasileira, inclusive em relação às eleições. Ao final da coletiva, o presidente Lula embarcou de volta ao Brasil. De Genebra, na Suíça, Luana Karen.
3: Mais água para 498 municípios que sofrem com o período de clima seco.
4: O governo do Brasil anunciou a instalação de quase 21 mil cisternas para garantir o abastecimento nos estados do semiárido.
3: A repórter Gabriela Noronha acompanhou esse anúncio e traz para a gente os detalhes. Boa noite, Gabriela.
5: Boa noite, Luciano, Mariana. Boa noite a todos que nos ouvem na Voz do Brasil. Olha, foram assinados hoje as ordens de serviço que autorizam a instalação de cerca de 21 mil cisternas. Essas unidades vão beneficiar 498 municípios em 8 estados, que são Bahia, Ceará, Minas Gerais, Paraíba, Pernambuco, Piauí, Rio Grande do Norte e Sergipe. Para esta ação, estão sendo investidos mais de 250 milhões de reais. Segundo o governo, o objetivo é garantir a captação e armazenamento de água em períodos de estiagem, além de reduzir a dependência de soluções emergenciais no semiárido brasileiro, como o abastecimento por carros-pipa. As famílias beneficiadas foram selecionadas de acordo com critérios técnicos e sociais, priorizando populações em situação de maior vulnerabilidade, inscritas no Cadastro Único, famílias chefiadas por mulheres, comunidades quilombolas e pessoas com deficiência. De acordo com o ministro da Saúde, Alexandre Padilha, a iniciativa marca um avanço importante na política de segurança hídrica no país.
6: Com acesso à água de qualidade, de forma permanente, com estruturas resilientes, com tecnologias adaptadas à realidade local, mecanismos que garantam formas resilientes para enfrentar de forma transitória situações das tragédias climáticas ou da seca ou das enchentes, são fundamentais.
5: E olha, desde 2023, o governo do Brasil já entregou mais de 121 mil unidades de cisternas por meio do programa Cisternas. A maioria das distribuições se concentra nos estados do semiárido do Brasil. Mas o programa também beneficia comunidades na região amazônica, assim como em localidades de Mato Grosso do Sul, Goiás e Rio Grande do Sul, e utilizando aí tecnologias que se adequam às particularidades dessas regiões. As cisternas implementadas pelo programa têm uma capacidade que varia de 16 mil a 52 mil litros de água, o que possibilita o armazenamento seguro durante as secas. Mariana, Luciano.

0: Obrigada, Gabriela Noronha, pelas informações ao vivo na Voz do Brasil.
1: E outra forma de garantir segurança hídrica para a população mais vulnerável é por meio da tarifa social de água e esgoto.
0: O benefício já chegou a 1.905 municípios, onde vivem mais de 156 milhões de brasileiros.
1: E a Agência Nacional de Águas e Saneamento Básico, ANA, alerta que o prazo para a implantação ou implementação da tarifa se encerra em dezembro deste ano.
0: A tarifa social foi criada por lei em 2024.
2: A tarifa social de água e esgoto chegou em municípios onde vivem mais de 156 milhões de brasileiros. O benefício garante desconto de pelo menos 50% na conta de água e esgoto para famílias de baixa renda inscritas no Cadastro Único ou que tenham integrantes que recebem o benefício de prestação continuada, o BPC. A implementação ocorre em diferentes etapas, como a coleta de dados do Cadastro Único e do BPC, ajustes de equilíbrio econômico-financeiro dos contratos e a conclusão do benefício pelos prestadores de serviço. A meta é que a tarifa social esteja implementada em todo o país até dezembro, explica Silvano Silvério, superintendente de regulação de saneamento básico da ANA.
3: A partir de dezembro de 2026, já não estará cumprindo a lei aqueles municípios que não tiverem a tarifa social instituída. Isso é muito importante, então é preciso correr com esse processo de obter as informações do Cade Único, do BPC, fazer os estudos em reequilíbrio econômico financeiro, implementar a tarifa até dezembro de 2026, que é o limite dado pela lei.
2: A tarifa social de água e esgoto foi criada por lei em 2024 e busca ampliar o acesso à população de baixa renda a um serviço essencial, com a concessão automática do desconto a partir das informações do Cade Único e do BPC. Reportagem Pablo Mundim.
1: Para facilitar o acesso aos serviços de saúde e humanizar os atendimentos, o governo do Brasil já entregou mais de 3.300 veículos para transportar a população que mora a mais de 50 quilômetros de distância dos grandes centros urbanos.
0: São vans, micro-ônibus e ambulâncias adquiridos com um investimento de R$1,4 bilhão.
1: A medida faz parte do programa Agora Tem Especialistas.
4: Foram entregues 3.300 veículos, entre vans, micro-ônibus e ambulâncias. Muitos desses veículos vão atender pacientes que moram longe e precisam percorrer mais de 50 quilômetros de distância para passar por uma consulta, fazer exames, cirurgias ou tratamentos especializados pelo SUS. Dos 3.300 veículos adquiridos, 1.824 serão entregues diretamente às prefeituras para uso em várias finalidades. Os outros 1.476 vão ser direcionados ao transporte de pacientes de radioterapia e hemodiálise. É o que explica o secretário de Atenção Especializada à Saúde, Mozart Salles.
5: Todo brasileira e brasileiro acima de 50 quilômetros de um serviço de hemodiálise e de radioterapia terá direito a usar o transporte sanitário e numa situação delicada, no caso da radioterapia, até utilizando aí as ambulâncias tipo A.
4: A ação faz parte do programa Agora Tem Especialistas, Caminhos da Saúde. O investimento é de R$1,4 bilhão na compra dos veículos. Mozart Salles, do Ministério da Saúde, destaca que a ideia é reduzir problemas de transporte e democratizar o acesso à rede pública de saúde.
5: O programa ele é uma iniciativa extremamente importante para a democratização, humanização do acesso e qualificação desse acesso. Alguns equipamentos e estruturas, elas são agrupadas em determinadas regiões e cidades. E ao agrupar, você acaba gerando um problema e uma necessidade, que é o deslocamento dos pacientes das cidades menores para os centros maiores.
4: Além do aumento do atendimento especializado e a oferta de transporte, o programa Agora Tem Especialistas prevê mais atendimentos em exames e cirurgias. Reportagem Márcia Fernandes.
0: Em 2027, tem Copa do Mundo Feminina da FIFA na América do Sul e o Brasil se prepara para sediar a competição pela primeira vez.
1: Durante participação no programa Bom Dia Ministro, transmitido pela empresa Brasil de Comunicação, o ministro do Esporte, Paulo Henrique Cordeiro, ressaltou que o maior impacto do evento será a inclusão.
0: O ministro destacou que a prioridade do governo é trazer o futebol feminino para um patamar de igualdade em relação ao masculino e garantir a permanência de meninas e mulheres no esporte.
6: Pode ter certeza que o maior legado que nós vamos ter dessa Copa não é um legado de infraestrutura física. É uma mudança de como encara o futebol masculino e feminino. De incluir mais meninas e jovens com essa concepção de gênero, fazendo com que o futebol mude e traga as mulheres e traga as meninas para essa prática desportiva. E essa é a nossa principal ideia, fazer com que as mulheres possam efetivamente estar no futebol.
1: O ministro Paulo Henrique Cordeiro falou também dos esforços do governo na ampliação da lei de incentivo ao esporte.
0: A medida, criada em 2006, se tornou permanente no final do ano passado.
1: Na entrevista, o ministro do Esporte ressaltou os avanços a partir da mudança e fez um balanço dos investimentos.
6: Na nossa lei de incentivo ao esporte, nós ultrapassamos, no ano passado, mais de R$1 bilhão investidos. Nós somos um país de dimensão continental, obviamente com carências mil. A lei de incentivo ao esporte precisa efetivamente ampliar o seu alcance para que nós possamos levar políticas públicas de esporte, tanto em infraestrutura, na construção de novos equipamentos, quanto na recuperação de equipamentos já existentes e também de projetos de esporte com qualidade para a nossa população.
0: E o governo do Brasil está apertando o cerco contra ações maliciosas de sites de apostas online, as chamadas bets.
1: Um acordo assinado pelos Ministérios da Fazenda e da Justiça e Segurança Pública vai combater os chamados padrões manipulativos.
0: São recursos visuais usados para induzir usuários a gastarem sem consciência dos riscos.
1: A ação prevê fiscalização de propagandas abusivas e estudos sobre os perigos do vício em jogos digitais.
7: A Secretaria de Prêmios e Apostas do Ministério da Fazenda e a Secretaria Nacional de Direitos Digitais do Ministério da Justiça e Segurança Pública assinaram um acordo de cooperação técnica para aumentar a proteção dos consumidores em relação aos jogos de aposta online. Segundo o governo, o objetivo do acordo é desenvolver ações para identificar e combater os chamados padrões manipulativos, recursos utilizados pelas plataformas digitais que podem influenciar indevidamente o comportamento dos usuários e comprometer a tomada de decisões conscientes. Os Ministérios da Fazenda e da Justiça vão atuar em conjunto para compartilhar informações e experiências que possam contribuir para o fortalecimento da regulação e da fiscalização do setor. A cooperação também prevê análises sobre publicidade responsável, transparência das plataformas, mecanismos de proteção aos consumidores e classificação de riscos associados ao uso de jogos e apostas. Priscila Machado, para a Voz do Brasil.
0: O novo Desenrola Brasil chega à marca de R$10.300.000 em operações de crédito com o uso do FGTS.
1: A utilização dos recursos do Fundo de Garantia por Tempo de Serviço foi registrada pelo Ministério do Trabalho e Emprego em mais de 17 mil renegociações de dívidas no âmbito do programa.
8: O uso do FGTS como garantia para a renegociação de dívidas no programa Desenrola Brasil movimentou R$10.300.000 em operações até junho. Ao todo, foram registradas 17.085 operações de crédito, com valor médio de R$604,73 por trabalhador. Os dados foram apresentados pelo Ministério do Trabalho e Emprego nesta terça-feira, durante reunião do Conselho Curador do FGTS. O levantamento também aponta maior participação das mulheres na utilização da modalidade. 55% dos contratos foram firmados por trabalhadoras, enquanto os homens representam 45% das operações realizadas. Em relação à distribuição regional, o Sudeste concentra a maior parcela das operações, com 50% do total. Em seguida, aparecem o Nordeste, Sul, Centro-Oeste e Norte. Thaisa Vitória, para a Voz do Brasil.
0: Grandes propriedades rurais na Amazônia estão recebendo orientações do Ibama para tentar evitar incêndios florestais.
1: A medida faz parte da Operação Apoena, que começou este mês.
9: Donos de grandes propriedades rurais na Amazônia Legal estão recebendo um aviso do Ibama. Ou adotam medidas contra o fogo agora, ou serão punidos. É a estratégia da Operação Apoena, que começou este mês para tentar se antecipar aos incêndios florestais. O Instituto notificou fazendas no Pará, Mato Grosso, Amazonas, Rondônia, Acre, Maranhão e Roraima

0: tem maior risco de queimadas. Jair Schmidt, presidente substituto do IBAMA, explica as principais orientações.
1: A primeira delas é que, em hipótese alguma, utilizem, façam qualquer uso do fogo na vegetação sem a devida autorização de queima controlada do órgão ambiental competente. O segundo alerta, em caso de qualquer ocorrência de incêndio, que ele imediatamente comunique aos órgãos de controle, aos órgãos de combate, né, para estabelecer as medidas de resposta.
0: Os donos de terras também são obrigados a limpar o material combustível e a vegetação seca, além de criar aceiros para segurar as chamas. As ações tentam diminuir os impactos do Super El Niño, que pode agravar a seca na região este ano. E o governo já destinou mais recursos para fortalecer o combate aos incêndios florestais. Na última segunda-feira, foi autorizado um crédito extraordinário de 337 milhões e 500 mil reais para o Ministério do Meio Ambiente e Mudança do Clima. Recurso que vai permitir medidas como compra de equipamentos, pagamento de diárias de equipes e aluguel de aeronaves. Jair Schmidt, do IBAMA, comenta outras ações para o período da seca.
1: Nós estamos também com um número recorde de contratação de brigadistas. O governo federal deve contratar esse ano aí mais de 4.400 brigadistas. O IBAMA ele tem uma previsão aí, de dispor aí de até 19 aeronaves. Nós estamos mobilizando mais de 400 veículos especializados voltados ao combate aos incêndios florestais.
0: Quem descumprir as notificações do IBAMA ou for flagrado queimando a vegetação sem autorização será multado e poderá ter a propriedade embargada. Reportagem Luciana Colares de Holanda.
2: O Brasil passa a contar com a Rede de Proteção aos Direitos da Pessoa Idosa.
3: A iniciativa vai assegurar direitos com base nos princípios da equidade, da não discriminação e do respeito à diversidade.
4: Foi instituída pelo governo federal a Rede Nacional de Proteção e Defesa dos Direitos Humanos das Pessoas Idosas. A iniciativa visa promover a articulação entre os estados e a cooperação entre os órgãos e entidades públicas na garantia, promoção e proteção dos direitos humanos das pessoas idosas. Órgãos e entidades da administração pública podem aderir à Rede Nacional de Proteção e Defesa dos Direitos Humanos das Pessoas Idosas. A adesão será voluntária. A rede tem como atribuição recomendar a realização de diagnósticos sobre o envelhecimento populacional e os direitos humanos, propor estratégias para acompanhar o acesso das pessoas idosas às políticas setoriais e fortalecer os fóruns, movimentos e entidades com atuação na defesa dos direitos das pessoas idosas e na participação social. A coordenação geral será feita pelo Ministério dos Direitos Humanos e da Cidadania, junto com o Conselho Nacional dos Direitos da Pessoa Idosa. Daniele Popó para a Voz do Brasil.
2: Mais arte e música nas salas de aula de todo o país.
3: Um estudo divulgado essa semana mostrou que o uso de materiais dessas disciplinas em escolas públicas aumentou quase 10% desde 2019.
2: O que trouxe ganhos para o desempenho dos alunos dessas instituições e para sua trajetória escolar.
5: Uma pesquisa inédita realizada pelo Instituto Itaú, em parceria com os Ministérios da Cultura e da Educação, mostrou que o uso de materiais de arte e música nas escolas públicas aumentou, alcançando 45% das instituições em 2024. Em 2019, o índice era quase 10% menor, segundo dados do Censo Escolar. Essa ampliação está associada a melhores notas em língua portuguesa e matemática, entre outros benefícios. É o que explica Eduardo Saron, presidente da Fundação Itaú.
6: Quando a educação se junta com cultura, a gente vai mais longe. A gente cria pertencimento, a gente impacta a trajetória escolar desse jovem. Então a ideia é que esses estudos possam oferecer ainda mais elementos para fortalecer a escola de tempo integral. Com mais matemática, mais língua portuguesa, mais ciência, mas com mais arte, mais cultura, mais esporte.
5: O estudo aponta ainda outros reflexos na trajetória escolar. O uso dos materiais pedagógicos está associado a taxas de reprovação e de abandono ligeiramente mais baixas, além de menores índices de distorção idade-série. O estado de São Paulo lidera em volume absoluto, passando de 7.140 escolas com materiais de artes e música em uso em 2019 para 8.681 em 2020.

0: 24. Para a ministra da Cultura, Margareth Menezes, aumentar a presença da arte e da música em sala de aula é investir na formação do ser humano como um todo.
1: Então isso é um ativo importantíssimo que a gente tem que mudar a nossa maneira de perceber, qualificar esses talentos. Porque quando a gente qualifica o talento através da cultura e da arte, não é só pela cultura e a arte ela é aproveitada. Ela se expande para qualquer outra direção das suas profissões. Então, é a qualificação do ser humano.
0: Para garantir a sustentabilidade das ações, o estudo apresenta algumas recomendações, como planejamentos conjuntos entre as pastas da cultura e da educação, destinação de recursos públicos para investimentos em salas multiuso e na contratação de profissionais, e integração de práticas artísticas e culturais no currículo de tempo integral. Reportagem Natália Koslick.
2: E essas foram as notícias do Governo do Brasil.
3: E agora com o Minuto do TCU e em seguida as notícias do Poder Judiciário e do Congresso Nacional. Boa noite.
2: Boa noite para você. Até amanhã.
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8: STF decide manter até 30 de junho de 2027 a aplicação dos critérios de repartição dos recursos do Fundo de Participação dos Estados e do Distrito Federal.
9: STJ mantém ações penais contra engenheiros da Vale e de empresa alemã por rompimento da barragem Brumadinho.
8: TSE e partidos políticos firmam acordo pela integridade das eleições 2026.
9: Boa noite, eu sou Marcela Luiza.
8: E eu sou Walter Lima.
9: Supremo Tribunal Federal decide manter até 30 de junho de 2027 a aplicação dos critérios de repartição dos recursos do Fundo de Participação dos Estados e do DF.
8: O prazo foi fixado como improrrogável. Marcelo Della Libera.
10: O Fundo de Participação dos Estados e do Distrito Federal é uma transferência de dinheiro do governo federal para os entes da federação. A Constituição determina que os recursos sejam distribuídos com o objetivo de reduzir desigualdades regionais. Por isso, a regra de rateio considera fatores como população e renda. Uma ação do Estado de Alagoas questionava a lei que define os critérios de repartição dos recursos do fundo. Em 2023, o Supremo declarou inconstitucionais trechos dessa norma, mas manteve as regras em vigor até 31 de dezembro de 2025, para dar tempo ao Congresso de aprovar uma nova lei. Como o Legislativo não editou a nova regra, o presidente do STF, ministro Edson Fachin, prorrogou a validade dos critérios até 1º de março. A decisão foi referendada pelo plenário. Depois, em março, Carmen Lúcia prorrogou novamente a aplicação das regras por 90 dias. O prazo terminou sem que houvesse nova legislação. Por isso, a ministra decidiu conceder mais 30 dias e enviar o tema ao plenário. O colegiado, então, decidiu prorrogar até 30 de junho de 2027 a aplicação dos atuais critérios de repartição dos recursos do Fundo de Participação dos Estados e do Distrito Federal. O prazo foi fixado como improrrogável.
9: STJ mantém ações penais contra engenheiros da Vale e de empresa alemã por rompimento da barragem da mina do Córrego do Feijão, em Brumadinho, Minas Gerais.
8: No desastre, 272 pessoas morreram. Fátima Uchoa.
11: Pela acusação, três profissionais da TUVSUD teriam participado da emissão de declarações de estabilidade da barragem, mesmo com indícios de comprometimento da segurança. Já um engenheiro da Vale é acusado em relação à gestão dos riscos da estrutura, como a obtenção de declarações de

0: de estabilidade supostamente irregulares e a não adoção de medidas de emergência. O relator na sexta turma do STJ, ministro Sebastião Reis Júnior, observou que o habeas corpus para o trancamento de ação penal só é concedido quando não há justa causa ou quando fica evidente que o acusado não participou do delito, mas não se justifica se exige exame técnico aprofundado dos fatos, como nesse caso.
1: TSE e partidos políticos firmam acordo pela integridade das eleições 2026.
2: Dos 30 partidos registrados no Brasil, 26 aderiram à iniciativa. Fábio Ruas.
3: O acordo foi firmado entre o presidente do TSE, ministro Cássio Nunes Marques, e representantes dos partidos. O documento reforça compromissos para as eleições de outubro. Entre eles, o combate à desinformação. O acordo também destaca a importância dos partidos na fiscalização e nas auditorias do sistema eletrônico de votação, além da promoção da acessibilidade e do enfrentamento à violência política, especialmente contra as mulheres.
1: Indígenas de Oiapoque, no extremo norte do Amapá, começaram a ser atendidos hoje na itinerância Cidadania Aqui com Você.
2: Até 2 mil pessoas devem receber suporte jurídico gratuito nestes dois primeiros dias. Rafael Silva.
4: O mutirão está concentrado na aldeia Manga, cerca de 22 quilômetros de Oiapoque. Indígenas de diversas aldeias da região chegaram cedo para receber suporte jurídico nas áreas trabalhista, previdenciária, de saúde, social, entre outros. Mais de 150 profissionais de diversos órgãos se juntam ao mutirão organizado pela Justiça do Trabalho. A proposta é concentrar em um único local e de graça serviços que normalmente exigiriam viagens longas e custos elevados para os moradores da região. No sábado e domingo, a itinerância vai atender indígenas da aldeia Espírito Santo.
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1: Uma boa noite.
2: E até amanhã.
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7: Eu sou Paula Groba.
8: E eu sou Humberto Pinheiro.
7: E estes são os destaques de hoje do Jornal do Senado, que começa agora.
8: Aprovada a inclusão de educação política e cidadania nas escolas.
7: PEC da aposentadoria especial de agentes de saúde e de endemias pode ir ao plenário na próxima semana.
8: Segue para a sanção Banco Nacional de Boas Práticas contra a Violência à Mulher.
7: Boa noite.
8: Boa noite.
7: Como funcionam os três poderes? Qual é o papel do cidadão na democracia? E de que forma as decisões políticas impactam o dia a dia da população? Questões como essas poderão ganhar mais espaço nas salas de aula.
8: Seguiu para a sanção presidencial o projeto que torna obrigatório o ensino de educação política e direitos da cidadania nas escolas brasileiras. A proposta busca ampliar o conhecimento dos estudantes sobre as instituições do país e fortalecer a participação do cidadão. Repórter Douglas Castilho.
9: O conteúdo não será incluído como disciplina, mas estará inserido no contexto do ensino da realidade social e política, que já é obrigatório e será ministrado como tema multidisciplinar e transversal, perpassando diversas matérias. O senador Jordano, do Podemos de São Paulo, se manifestou a favor da iniciativa.
10: Das pessoas saberem o que é um vereador, o que é um deputado estadual, do que é um deputado federal, do que faz uma casa legislativa, o que é o Senado da República. Nesse momento de se discute muito política, mas poucas pessoas da população sabem o que os poderes fazem.
9: O senador Hamilton Mourão, do Republicanos de São Paulo, foi em sentido contrário, preocupado com o que chamou de ideologização.
11: Quem é que vai ministrar essa aula? São aquelas docentes formados em escolas de nível superior, onde nós sabemos qual é a corrente ideológica que predomina.
9: Além de Mourão, outra senadora que fez questão de marcar sua posição e registrar voto em contrário foi Damaris Alves, do Republicanos do Distrito Federal. O texto vai à sanção presidencial.
7: E o Senado aprovou um projeto de lei complementar que proíbe o contingenciamento de recursos destinados às agências reguladoras

0: federais. A proposta busca garantir autonomia financeira a esses órgãos responsáveis pela fiscalização de setores essenciais, como saúde, transporte, energia, telecomunicações e mineração.
1: O texto segue agora para análise da Câmara dos Deputados.

0: Análises técnicas e processos tende a acumular passivos administrativos, atrasar decisões, ampliar litígios e exigir posteriormente esforços orçamentários mais elevados para recompor a capacidade operacional perdida.
1: O presidente do Senado, Davi Alcolumbre, sinalizou a possibilidade de colocar em votação na próxima semana a proposta de emenda à Constituição que concede aposentadoria especial aos agentes comunitários de saúde e aos agentes de combate às endemias. Ele lembrou que o texto já foi aprovado pela Câmara dos Deputados e recebeu apoio unânime na Comissão de Constituição e Justiça do Senado.
2: Pela proposta, os agentes terão direito à aposentadoria com idade mínima de 57 anos para mulheres e 60 anos para homens, desde que comprovem 25 anos de contribuição e de efetivo exercício na atividade profissional. Alcolumbre afirmou que é necessário garantir ao Senado a oportunidade de analisar uma reivindicação considerada importante para, segundo ele, cerca de 400 mil trabalhadores em todo o país.
3: É impossível um presidente do Senado Federal ser o único responsável por prejudicar a vida de 400 mil agentes comunitários de saúde ou de agentes de endemia. E eu não percebi no ano passado, em nenhum momento, que alguém disse que isso aqui era uma bomba muito grande fiscal no Brasil. E eu estou cansado de ser cobrado todos os dias como um homem que está desestabilizando as contas públicas brasileiras, as finanças do nosso país.
1: Uma proposta que proíbe a obrigatoriedade da vacinação contra a Covid-19 avançou no Senado.
2: A Comissão de Direitos Humanos aprovou a transformação de uma sugestão legislativa apresentada por um cidadão do Ceará em projeto de lei. A proposta agora passa a ser analisada pelo Congresso Nacional. Os detalhes com o repórter Márcio Maturana.
4: Uma sugestão que proíbe a obrigação de vacina contra a Covid-19 virou projeto de lei. A ideia foi encaminhada por um cidadão do Ceará por meio do portal E-Cidadania, ainda durante a pandemia. O relatório favorável do senador Márcio Bittar, do PL do Acre, lido pelo senador Jaime Bagatoli, do PL de Rondônia, destacou o direito à liberdade individual.
5: Ainda que pareça ter perdido o objetivo, em razão de inexistir, no momento, imposição vigente de vacinação obrigatória, a sugestão mantém relevante mérito por buscar assegurar, de forma permanente, a inviolabilidade da liberdade individual, o direito à objeção da consciência e à proteção da integridade física do cidadão brasileiro.
4: Qualquer pessoa pode enviar uma ideia legislativa pelo portal senado.leg.br/e-cidadania.
1: E a Comissão de Relações Exteriores aprovou o acordo da Organização Mundial do Comércio que elimina tarifas de importação para aeronaves civis, motores, peças e outros componentes do setor aeronáutico.
2: A proposta busca ampliar a competitividade da indústria e fortalecer o comércio internacional na área de aviação. O texto segue agora para análise do plenário do Senado. Repórter Rodrigo Rezende.
6: Entre 2018 e 2022, o mercado de aviação civil movimentou 3,7 trilhões de dólares em todo o mundo. O acordo assinado pelo Brasil na Organização Mundial do Comércio sobre as negociações de aeronaves civis permite ao país participar ainda mais do setor, onde a Embraer já conta com destaque. O relator do acordo, senador Nelsinho Trade, do PSD de Mato Grosso do Sul, explica algumas vantagens do texto.
7: Porque o acordo sobre o comércio de aeronaves civis da OMC é um instrumento multilateral que objetiva a máxima liberalização do mercado mundial de aviação. Nesse sentido, ele assegura a eliminação de tarifas de importação para aeronaves, motores e peças, proíbe subsídios à exportação e reduz barreiras não tarifárias aos signatários.
6: O acordo, assinado em 1979 e atualizado em 2015, prevê a eliminação de tarifas para componentes de aviação como turbinas, partes de aeronaves, simuladores de voo, pontes de embarque de passageiros e produtos utilizados a bordo.
1: A Comissão de Constituição e Justiça aprovou um projeto que permite a continuidade de ações de divórcio e de dissolução de união estável mesmo após a morte de uma das partes. A proposta evita a extinção automática do processo e garante a análise de questões como partilha de bens e outros direitos discutidos.

0: em juízo.
1: Segundo a relatora, senadora Elisiane Gama, do PSD do Maranhão, a medida preserva a vontade manifestada em vida e evita prejuízos a familiares e herdeiros. O projeto está pronto para votação em plenário, com pedido de urgência.
2: O projeto de lei é importante porque acabar assegurando o direito dessa mulher ou desse homem em vida. Isso é muito importante. É o respeito, inclusive, à memória dessas pessoas.
0: E seguiu para a sanção presidencial um projeto que cria um Banco Nacional de Boas Práticas para reunir e divulgar ações, programas e políticas públicas que já apresentaram resultados positivos na prevenção e no enfrentamento da violência contra a mulher.
1: A ideia é identificar e replicar iniciativas que dão certo no combate a esse crime. Repórter Alexandre Campos.
3: O banco conterá dados como nome do programa, ação ou projeto, data de sua vigência e descrição sumária do local, perfil e número de pessoas atendidas, além de órgãos públicos envolvidos em sua implementação. Relatora do projeto na Comissão de Direitos Humanos, a senadora Roberta Accioli, do Republicanos de Roraima, lembrou que o banco, além de valorizar as iniciativas exitosas implementadas no país, vai permitir que essas experiências sejam multiplicadas.
4: Isso facilitará não apenas a consulta e o intercâmbio de informações entre os entes federados, mas também o aproveitamento desses dados pela sociedade e soluções inovadoras possíveis de gerar benefícios concretos para a formulação e o aperfeiçoamento de políticas públicas de combate à violência de gênero.
3: Dados do Atlas da Violência de 2026 indicaram que entre 2014 e 2024, 46.336 mulheres foram assassinadas no Brasil.
1: Com edição de Paula Groba e trabalhos técnicos de Eliseu Caires, o Jornal do Senado fica por aqui. Acompanhe agora as notícias da Câmara dos Deputados. Boa noite.
0: Boa noite e até amanhã.
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6: Câmara garante atestado para funcionários acompanharem filhos doentes.
7: O plenário estabelece mudanças na estrutura da Advocacia Geral da União.
6: Avança projeto de lei que aumenta a punição para ameaças feitas por Pix.
7: Boa noite. Ranieri Paulino, do Republicanos, destaca iniciativas desenvolvidas na Paraíba para coibir a violência contra a mulher e combater o feminicídio. O deputado acredita que programas de conscientização e acolhimento têm fortalecido a rede de apoio às vítimas.
6: Ranieri Paulino também ressalta a atuação de órgãos públicos na defesa dos direitos das mulheres, além de medidas legislativas voltadas à responsabilização de agressores. Para ele, o enfrentamento à violência exige ações permanentes de prevenção, proteção e mudança cultural.
7: Flávio Nogueira, do PT do Piauí, é autor de projeto que aumenta as penalidades para quem utilizar o Pix para fazer ameaças, perseguições e intimidações. A ideia, segundo ele, é ampliar a proteção das vítimas, especialmente mulheres, alvo de violência psicológica.
6: Flávio Nogueira destaca a importância desse sistema de pagamentos como uma inovação tecnológica brasileira, mas alerta para o uso indevido da ferramenta por criminosos que utilizam o campo de descrição das transferências para praticar assédio e ameaças.
7: O projeto que aumenta a pena para ameaças feitas por Pix já foi aprovado na Comissão de Constituição e Justiça. Entenda como funciona com a repórter Paula Bittar.
8: A Comissão de Constituição e Justiça da Câmara aprovou um projeto que aumenta as penas para os crimes de ameaça, de perseguição e de violência psicológica contra a mulher quando cometidos no campo de mensagem do Pix. O Pix é o meio de pagamento eletrônico instantâneo criado pelo Banco Central que entrou em funcionamento em 2020. O texto estabelece que no crime de ameaça, que tem pena inicial de detenção de 1 a 6 meses ou multa, a penalidade é aumentada de 1/3 até a metade se o crime é cometido por mensagem do Pix. No caso da perseguição, com pena inicial de reclusão de 6 meses a 2 anos e multa, a pena é aumentada da metade se o crime for pela mensagem do Pix. E o aumento também é de metade para crime cometido pela mensagem do Pix no caso de violência psicológica contra a mulher, que tem pena inicial de reclusão de 6 meses a 2 anos e multa se a conduta não constituir crime mais grave. O autor, deputado Flávio Nogueira, do PT do Piauí, disse que apresentou o projeto para coibir uma prática que tem sido cada vez mais comum nos crimes de violência contra mulheres. Segundo ele, em muitos casos, o valor enviado é mínimo, irrisório, e serve apenas como um veículo veículo para que a mensagem abusiva alcance a vítima, mesmo diante de medidas protetivas, bloqueios em redes sociais ou tentativas de afastamento.

0: A deputada Érica Cocai, do PT do Distrito Federal, também defendeu o projeto.
1: Esse instrumento PIX, que reafirma a nossa soberania, que reafirma, sem dúvida nenhuma, a democracia, que reafirma a inclusão, não pode ser um instrumento para propagar, para incentivar ou para efetivar violências contra as mulheres. Violência contra as mulheres é uma luta que é absolutamente estruturante para a construção de uma sociedade mais justa e mais igualitária.
0: O projeto que aumenta as penas nos crimes de ameaça, de perseguição e de violência psicológica contra a mulher quando cometidos no campo de mensagem do Pix ainda depende de análise pelo plenário. Da Rádio Câmara de Brasília, Paula Bittar.
2: Direitos humanos. Benedita da Silva, do PT do Rio de Janeiro, destaca a aprovação na Comissão de Direitos Humanos de projeto que reconhece a responsabilidade do Estado pela chacina de Acari. Ela lembra que 11 jovens foram sequestrados em julho de 1990, sem que os corpos tenham sido encontrados.
3: Benedita da Silva afirma que a proposta prevê pensão vitalícia aos familiares das vítimas, como reparação moral e simbólica pelo desaparecimento forçado. A legisladora acrescenta que o texto também define a data de 26 de julho como Dia Nacional das Vítimas de Desaparecimentos Forçados.
2: Justiça. A Câmara aprovou o projeto que altera a estrutura da Advocacia Geral da União. O repórter Marcelo Larcher explica as mudanças.
4: O plenário da Câmara aprovou o projeto que inclui a Procuradoria-Geral Federal e a Procuradoria-Geral do Banco Central entre os órgãos da Advocacia Geral da União, a AGU. A Procuradoria-Geral Federal é responsável por representar na justiça as autarquias e fundações públicas federais, com o INSS, o IBAMA e as universidades. Hoje, a direção da AGU é composta pelo Advogado-Geral da União, pelas Procuradorias-Gerais da União e da Fazenda Nacional, pelo Conselho Superior da AGU e pela Corregedoria-Geral da Advocacia da União. O projeto aprovado e enviado pelo governo ao Congresso altera a lei orgânica da AGU para permitir que as carreiras jurídicas de procurador federal e de procurador do Banco Central também passem a integrar o órgão. O projeto foi criticado em plenário e o deputado Kim Kataguiri, do Missão de São Paulo, disse que a alteração aumenta os poderes do advogado-geral da União e pode comprometer a autonomia de outros órgãos como o Banco Central.
5: O principal argumento sendo utilizado aqui é o seguinte: todos os órgãos que já estão subordinados à Advocacia Geral da União vão continuar subordinados. Eu duvido muito que haveria essa mobilização política em torno dessa matéria se fosse para não mudar nada. E me causa preocupação a possibilidade de diminuir a autonomia das autarquias, a autonomia das agências reguladoras, a autonomia do Banco Central e, ao mesmo tempo, dar superpoderes para que o advogado-geral da União avoque para si causas que não deveriam ser da sua competência.
4: O relator da proposta, o deputado Lafayette de Andrada, do PL Mineiro, negou que a proposta ameace a autonomia de outros órgãos, mas admitiu um erro que, na redação original, permitia que o advogado-geral da União indicasse o procurador da Fazenda Nacional e o procurador-geral do Banco Central, sem ouvir o ministro da Fazenda e o presidente do Banco Central, o que foi corrigido no texto final. A proposta aprovada determina que esses cargos são de indicação conjunta do advogado-geral da União com o ministro da Fazenda e o presidente do Banco Central. Para Lafayette de Andrada, o texto apenas incorpora à AGU carreiras que, na prática, já são subordinadas ao advogado-geral da União.
6: Alguns jornalistas, sem ler o projeto, publicaram algumas matérias alarmistas dizendo que esse projeto confere poderes agigantados ao advogado-geral da União, o que não é verdade. O que esse projeto traz, na verdade, é incorporando ao escopo da AGU as carreiras que hoje, na prática, já são comandadas pelo AGU, que são a Procuradoria da Fazenda Nacional e a Procuradoria do Banco Central.
4: O projeto, que inclui a Procuradoria-Geral Federal e a Procuradoria-Geral do Banco Central entre os órgãos da Advocacia-Geral da União, seguiu para análise do Senado. Da Rádio Câmara de Brasília, com informações de Antônio Vital, Marcelo Larcher.
2: Trabalho.
3: Merlon Solano, do PT do Piauí, cobra do Senado o andamento da proposta de emenda à Constituição que reduz a jornada de trabalho e acaba com a escala 6 por 1. Ele lembra que a PEC recém-aprovada na Câmara prevê 2 dias de descanso semanal sem redução salarial.
2: Merlon Solano aponta a melhoria na qualidade de vida dos brasileiros como um dos fatores de destaque. Em sua opinião, a aprovação da matéria no Senado vai contribuir para a atualização da CLT, reduzindo o adoecimento e o número de acidentes de trabalho.
3: Já Luiz Lima, do Novo do Rio de Janeiro, celebra a retirada de urgência do projeto do governo que coloca fim à escala 6 por 1. Segundo ele, executivo e lideranças do legislativo perceberam os impactos negativos da medida, como o encarecimento de serviços básicos, como as tarifas de ônibus.
2: Na avaliação de Luiz Lima, diante de um cenário de inflação, juros altos, endividamento público e alta informalidade, a matéria é irresponsável e, caso prospere, vai prejudicar profissionais que dependem de comissões e gorjetas e diminuir a competitividade internacional do Brasil.
3: Pedro Ayrara, do PP de Minas Gerais, defende a derrubada de veto a projeto que estabelece regras nacionais para a idade máxima de ingresso nas polícias militares e nos corpos de bombeiros. Ele esclarece que a proposta amplia de 30 para 35 anos o limite de entrada em concursos.
2: Pedro Ayrara defende que a mudança atualiza a legislação diante do aumento da expectativa de vida e das novas exigências de formação para o ingresso nas carreiras militares. O parlamentar pede apoio à análise do veto a ser apreciado em sessão do Congresso Nacional.
3: Aloysio Mendes, do Republicanos, homenageia os 190 anos da Polícia Militar do Maranhão. O deputado exalta a atuação da corporação na proteção da sociedade e na preservação da ordem pública.
2: Aloysio Mendes reconhece o trabalho de homens e mulheres que integram a instituição e cumprem papel fundamental no sistema de segurança do Maranhão. Ele diz que a corporação tem uma trajetória marcada pela dedicação ao serviço público.
7: Economia.
3: Bom Gás do PT do Rio Grande do Sul registra a participação de membros do Ministério da Fazenda em audiência na Câmara para debater o cenário econômico do país. Segundo o deputado, foram apresentadas na reunião medidas para estimular o crescimento, ampliar o emprego e conter a inflação.
2: Bom Gás também defende ações do governo para enfrentar os efeitos de crises internacionais sobre a economia brasileira. O parlamentar cita avanços na reforma tributária e a ampliação da faixa de isenção do imposto de renda como medida voltada à redução da carga tributária.
3: José Nelto, do União de Goiás, cobra a abertura de uma CPMI para apurar possíveis irregularidades envolvendo o Banco Master. O deputado afirma que a comissão é necessária para identificar responsabilidades e dar resposta à população sobre os prejuízos causados.
2: José Nelto reclama de demora na instalação da CPMI e afirma que a apuração deve alcançar eventuais agentes públicos e privados implicados nas operações financeiras. Ele sustenta que a falta de investigação aumenta a desconfiança da sociedade sobre o caso.
3: Sargento Faur, do PL do Paraná, defende a atuação de integrantes da Operação Lava Jato em processos conduzidos no Estado. O deputado contesta críticas feitas por setores da esquerda, afirmando que a Força-Tarefa teve papel relevante no enfrentamento à corrupção no país.
2: Sargento Faur diz que decisões judiciais posteriores contrárias à Lava Jato não apagam a relevância da operação. Na avaliação dele, a oposição deve rebater tentativas de desqualificar as investigações e seus desdobramentos políticos.
7: Agricultura.
3: Sérgio Turra, do PP, defende a aprovação do projeto que prevê mecanismos de securitização e renegociação das dívidas aos produtores rurais. Segundo ele, a medida é necessária para auxiliar agricultores afetados por estiagens e enchentes no Rio Grande do Sul.
2: O parlamentar rebate críticas de que a proposta representaria um desfalque nas contas públicas. De acordo com Sérgio Turra, o projeto cria condições para que os produtores reorganizem suas finanças e mantenham a atividade agropecuária sem prever o perdão das dívidas.
3: Delegado Caveira, do PL, denuncia que o ICMBio tem entrado em fazendas e confiscado gado de produtores no Pará. Ele acusa os governos federal e estadual de apoiarem abusos contra agricultores e alega que os produtores afetados já estão há mais de 50 anos na região.
2: Delegado Caveira cobra ação imediata do Ministério Público contra apreensões em Altamira e pede que o governo do Pará seja investigado por corrupção. Segundo sua análise, a administração estadual tem sido palco de clientelismo para garantir a perpetuação de determinadas famílias no poder.
7: Meio ambiente.
3: Inácio Arruda, do PCdoB, festeja a realização, na data em que se celebra o Dia Internacional do Combate à Desertificação, de um seminário internacional para combater a degradação das terras. Ele sublinha a busca por soluções científicas para o solo do semiárido, especialmente no Ceará.
2: O evento ocorrido na Câmara, segundo Inácio Arruda, reuniu cientistas e a ONU para propor tecnologias que ajudem o pequeno produtor. O deputado esclarece que a meta é usar a pesquisa de órgãos como a Embrapa para salvar a agricultura familiar no Nordeste brasileiro.
7: Turismo.
3: Eduardo Bismarck, do PV do Ceará, comemora a realização em Fortaleza de encontro que está reunindo agentes de turismo de todo o país até o dia 20 de junho. Ele destaca que a programação inclui visita à técnica à Canoa Quebrada, no município de Aracaju.

0: Paraty para ampliar a divulgação da Rota das Falésias.
1: Eduardo Bismarck também destaca o novo voo da Azul entre Belo Horizonte e Aracati, previsto para operar a partir de outubro. O parlamentar avalia que a ligação aérea deve fortalecer o turismo no litoral leste do Ceará, contribuindo para a geração de negócios na região.
0: Hildo Rocha, do MDB do Maranhão, pede apoio para projeto de sua autoria que visa incluir a temporada de praias do Rio Tocantins no calendário oficial de eventos nacionais, para fomentar o turismo e a economia local durante os meses de junho a setembro.
1: De acordo com Hildo Rocha, a oficialização da temporada vai atrair turistas e facilitar o financiamento de atividades culturais e de lazer. O deputado lista as cidades de Imperatriz, Ribeirãozinho, Ribamar, Fiquene, Estreito e Porto Franco como principais polos turísticos maranhenses.
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3: Saúde.
0: A Câmara aprovou proposta que garante atestado para o funcionário acompanhar filhos doentes sem desconto no salário. O repórter Antônio Vital acompanhou a votação.
4: A Câmara dos Deputados aprovou o projeto que permite que pais ou responsáveis por crianças de até 12 anos se afastem do trabalho por até 14 dias por ano, sem desconto no salário, para acompanhar os filhos em caso de doença. O afastamento, porém, deverá ser justificado com atestado médico, que contém informações como o diagnóstico, o registro do médico no Conselho Regional de Medicina e uma declaração expressa da necessidade de acompanhamento pelos responsáveis. O atestado servirá como justificativa para ausência no trabalho somente se for demonstrada incompatibilidade entre o acompanhamento do filho e o exercício da atividade, e se a assistência dos pais for indispensável e não puder ser compensada no emprego. Durante o período de licença, será assegurada a manutenção do emprego e os direitos trabalhistas. O projeto foi apresentado pelo deputado Alencar Santana, do PT de São Paulo, e o texto final foi alterado pela relatora, deputada Denise Pessoa, do PT do Rio Grande do Sul. Ela retirou, por exemplo, a previsão de o INSS arcar com o pagamento dos empregados durante afastamento e limitou em 14 dias por ano o período máximo de afastamento dos pais. O projeto foi criticado pela deputada Adriana Ventura, do Novo de São Paulo, que apontou prejuízo para as pequenas empresas.
5: Isso estimula o absenteísmo, é uma agressão, novamente, à negociação direta entre empregadores e empregados. Mas 14 dias, a gente está falando de meio mês, onde libera, pode faltar, leva o filho e não precisa voltar para o trabalho, não é obrigado a compensar, não é obrigado a fazer nada. Então isso é uma vergonha, é um intervencionismo, não dá para ficar jogando tudo nas costas de quem produz.
4: O autor da proposta, o deputado Alencar Santana, disse que o texto final prevê medidas para evitar abusos e fraudes.
6: A deputada Denise aperfeiçoou o texto, garantindo medidas de proteção para evitar que, se porventura uma pessoa queira abusar dessa lei, não possa estar usando desse recurso sem necessidade. A lei visa garantir a proteção e o cuidado à criança e permitir que a responsabilidade que o pai e a mãe têm do cuidado possa ser exercida de maneira plena.
4: O projeto que permite que pais ou responsáveis por crianças de até 12 anos se afastem do trabalho por até 14 dias por ano, sem desconto no salário, para acompanhar os filhos em caso de doença, seguiu para análise do Senado. Da Rádio Câmara de Brasília, Antônio Vital.
3: Desenvolvimento Regional.
1: Marcelo Nilo, do Republicanos da Bahia, classifica como ineficiente a gestão estadual em áreas essenciais como educação, saúde e segurança pública. O congressista alega que o Estado apresenta índices alarmantes de violência, além de infraestrutura precária nas rodovias.
0: Marcelo Nilo acusa o executivo local de descumprir obrigações financeiras com prestadores de serviços e artistas contratados. Ele qualifica a administração do Estado como a pior da história, apontando problemas também nas políticas de geração de emprego e de proteção às mulheres.
1: Rodrigo Hollenberg, do PSB, critica o governo do Distrito Federal, mencionando uma operação policial contra autoridades do primeiro e segundo escalão da gestão atual. Para ele, os episódios reforçam a suspeita de irregularidades na administração.
0: Rodrigo Hollenberg também defende a instalação de uma CPI para investigar o Banco Master e operações envolvendo o Banco BRB. Ele afirma que a apuração dos fatos é necessária para garantir transparência e esclarecer possíveis responsabilidades.
1: Vavá, do Avante de Minas Gerais, relata preocupações de moradores do Vale.

0: do Jequitinhonha sobre a prestação de serviços públicos. O deputado informa que recebeu denúncias relacionadas às condições de estradas vicinais, transporte escolar e limpeza urbana.
1: Vavá cobra atenção dos gestores públicos da região para a aplicação dos recursos municipais e para a qualidade dos serviços oferecidos. Segundo ele, o atendimento às comunidades mais vulneráveis deve ser tratado com responsabilidade e compromisso com o interesse público.
0: Dr. Flávio, do PL do Rio de Janeiro, defende a derrubada do veto presidencial ao projeto que amplia a área reconhecida como semiárido no estado. O deputado argumenta que a proposta beneficiaria produtores rurais fluminenses que enfrentam períodos frequentes de estiagem.
1: De acordo com o Dr. Flávio, o reconhecimento dessa área permite ampliar o acesso a políticas públicas voltadas ao desenvolvimento rural. Para ele, o projeto fortalece a produção agropecuária, gera renda e impulsiona a economia de mais de 20 municípios no interior do Rio de Janeiro.
0: Dr. Frederico, do PL, comemora a aprovação na Comissão de Legislação Participativa de moção de louvor à tratorada de Santa Rita de Caldas, realizada no município do Sul de Minas Gerais. Ele assinala que o evento reúne agricultura familiar, tradição religiosa e valorização das comunidades rurais.
1: Dr. Frederico também registra a presença de representantes da cidade de Coronel Xavier Chaves na Câmara. Ele destaca a produção rural, a cachaça mineira e o queijo artesanal, como expressões da cultura e da economia dos municípios da chamada região do Campo das Vertentes de Minas Gerais.
0: Termina agora o Jornal Câmara dos Deputados, produzido pela Rádio Câmara, com trabalhos técnicos de Everson Urani e apresentação de Márcio Aquilissardi e José Carlos Andrade. Uma ótima noite para você.
1: Boa noite, a Voz do Brasil volta amanhã.
2: Você ouviu a Voz do Brasil. Boa noite.
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8: Boa noite a todos os ouvintes ligados e sintonizados no programa Batida Tropical. Comigo, Tati Ribeiro, ao vivo e online até às 11 horas da noite. Acerte com a gente. Agora são 8h03, mais uma bela noite de programação. Hoje, 17 de junho de 2026, aqui você ouve cúmbia, salsa, merengue, reggaeton, bachata, zouk, lambada, tango. Gente, tudo que é de música latina a gente confere por aqui. Verdade. 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

na sua Rádio Cultura FM 93,7, sucesso de Enrique Iglesias e Nicky Jam, El Perdón. Antes teve J Balvin e Willie William, Mi Gente e Laris, Dropping the Bomb. Agora são 8h16, abraços aos nossos ouvintes. Graça e Silva, na cidade de Iguaba Grande, no Rio de Janeiro. Rubens Brasil, no Ceará, na cidade de Icó, ele que também é comunicador. Obrigada aí pelo Ibope, viu? O Júnior também, na verdade, é Júnior, porque ele nos está escutando desde Mérida, em Venezuela. Beijos, meu amigo, e muitas graças por tu interação hoje comigo aqui. Um abraço para o Valdir em São Valério, Tocantins, Ribagô aqui no Castanheira, Idean Costa em Palmas, Tocantins também, o Duy Monção em Sebastião Laranjeiras, Bahia, o Wendel e toda a galera de Mauá aí em São Paulo, o Cleison Baraúna, diretamente para o povo de Manaus, Amazonas. Boa noite, gente. Obrigada pelo Ibope, pelo carinho. Aqui a gente segue trazendo o melhor da música latina com Caliutes, Nuestro Planeta, no Batida Tropical.

0: Batida Tropical, o melhor da música latina. Malu Trever, Luna Hiena. Antes teve Carol Recientes, Te Hubiera Conocido. E Leres Dias, Sensualidade. Agora são 8:30 da noite. Quero mandar um abraço para o Wendel, em Mauá, São Paulo. E o Chico, em Pernambuco, curtindo a nossa programação. Obrigada, meninos. Agora vou de break, mas volto já.
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0: Já direto com a mistura da salsa com reggaeton, cantada pelo El Rubio Loco, Salsa Tó.
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Rádio Cultura FM 93,7, o melhor da música latina. Quero mandar abraços aqui na nossa programação, mas antes anunciar aqui as músicas que eu toquei pra vocês. Essa daí foi de Fuerza Regida, Tsunami. Antes teve grupo Bip Zumba Merengue e DJ Mums Zumba E, Zumba A. Agora são 8h47. Sim, vamos aos abraços. É o nosso amigo Lucas Rodrigues, diretamente de Bertioga, litoral norte de São Paulo. Além do Valdeci Rodrigues, em Santa Quitéria, no Ceará. O Tássio Moura, com a mãe dele, curtindo a gente no carro, gente. Muito obrigada pelo Ibope, assim como também a Tati, a irmã dele, a família toda, curtindo o programa Batida Tropical. Saudade, família. Beijão pra cada um de vocês. Aqui, eu continuo trazendo música latina ao som de Don Omar. Já sabe, né? Dança com duro. Aumente o som.

0: surgido aí na República Dominicana, lá pela década de 1950, inicialmente marginalizada porque era considerada um ritmo, um tipo de música e de dança que surgiu das periferias, né, das camadas mais pobres da sociedade, e aquela galera lá do nariz empinado porque tem muito dinheiro, começou assim, ah não, e marginalizou o ritmo, só que depois, gente, o ritmo é arte e acabou realmente invadindo o gosto musical de todas as pessoas, não importando a sua classe social, e hoje em dia é realmente um grande sucesso, não somente lá na República Dominicana, mas também no mundo inteiro. Neste bloco dedicado à bachata, no Batida Tropical em Belém do Pará, Brasil, acabamos de ouvir K1, bachata. Antes teve Dama, Duele e Grupo Extra, Memborachiare. Agora são 9:01. Quero mandar um abraço para o Ocifran Souza, na cidade de Nhamundá, Amazonas, quase fronteira aqui com o nosso estado do Pará. Um abraço também do Luiz para todos os paraenses que moram agora em Uberlândia. Tipo, saíram do Pará, mas o Pará não saiu deles. Tá certo, gente. Obrigada pelo Ibope aqui no programa Batida Tropical da sua Cultura FM. Abraços também para o Fábio de Souza em Cuiarana, Salinópolis, o Delta em Caraúbas, Rio Grande do Norte, a Bárbara, o Edivaldo e o Elias Monte aqui em Belém. Tíncho, um abraço também para o José Tadeu em Parnaíba, litoral do Piauí. E I send kisses to Iati Misayuti from Malaysia. Eu mando abraço para essa pessoa agora da Malásia, curtindo a nossa programação. Gente, obrigada pelo Ibope e pelo carinho. Agora eu vou de break, mas volto já.
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0: E antes de tocar a primeira música deste bloco, quero mandar um abraço e um beijo para o Isaac Paulo em Ananindeua. Obrigada pelo Ibope, meu lindo. Abraços também com o oferecimento da próxima música para a Ariana, no bairro da Pedreira, bairro do Samba do Amor e da Música Latina. E o Maico, diretamente de Paragominas. Tá todo mundo curtindo a Cultura FM? E eu ofereço para vocês três essa música que pediram ontem. Lu, por Besarte, na sua Rádio Cultura FM.